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5: 21 horas e 2 minutos.

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4: 21 horas e 16 minutos.
5: Felipe Araújo, de um jeito um tanto quanto diferente. Mais ou menos assim, ó.

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4: Boa noite, querida, bem-vinda.
3: Boa noite, Curitiba.

0: Obrigado!
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6: 21 horas e 31 minutos.

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1: 21 horas e 46 minutos.

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5: 22 horas e 3 minutos.

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5: 22 horas e 16 minutos.

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4: 105,7. 22 horas e 32 minutos.

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5: Duas horas e 47 minutos.

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2: Três horas e 2 minutos.

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Sempre 5,7. 23 horas e 19 minutos.

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1: Zero hora e 34 minutos.

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0: Beatles ali.
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1: 2 horas e 9 minutos.

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1: 2 horas e 27 minutos.

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3: 2 horas e 35 minutos.

Não importa nada nem ninguém. Nesse mundo ninguém pode com Deus. 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E por causa dele a gente vai ser bem melhor. Rio de Janeiro e Salvador de coração.

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1: 2 horas e 52 minutos.

oração para o sábado. Bom dia, meu irmão, minha irmã. Neste sábado, dedicado à Virgem Maria, nossa mãe. Senhor, mais uma semana se vai. Mais um dia vem. E precisamos mais uma vez reafirmar a nossa crença na salvação. Nos exemplos da vida de nosso Senhor Jesus Cristo. E na fé da nossa Santa Igreja Católica. Sabemos que não somos nada, Senhor. Apenas um grão de areia na imensidão da brasa de seu infinito amor. Mas faze-nos expressar com magnitude e com grandeza seus propósitos. Faz-nos a cada hora, a cada momento, vivenciar as suas leis maiores, os 10 mandamentos. Queremos estar dignos da conduta de Cristo. Queremos ser dignos das relações humanas e estar limpos na hora do julgamento das nossas ações, que assim seja. Que permaneçamos obedientes para demonstrar a cada dia como só a palavra de Cristo é capaz de transformar vidas e fortalecer. Portanto, o testemunho cristão. Que assim seja. Amém. Amém. Pela intercessão de São Miguel, de Nossa Senhora Aparecida, entregamos esse nosso dia. Obrigado, Jesus.

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1: Indicadores agropecuários com Diego Brião. Soja.
2: Os contratos futuros com vencimento em setembro registraram queda nos Estados Unidos na sexta-feira. Na Bolsa de Chicago, a cotação era de $12.80 por bushel. Valores no mercado físico no Brasil por saca de 60 quilos. Estado do Mato Grosso, cidade de Sorriso, R$135,20. Bahia, Luiz Eduardo Magalhães, R$146. E Rio Grande do Sul, não me toque, R$140.
1: Boi gordo.
2: Em São Paulo, na B3, os contratos com vencimento em setembro eram negociados ao final da quinta a R$358,30 por arroba. Houve queda de 0,13% no dia. Boi à vista, no Mato Grosso, em Cuiabá, R$322 por arroba.
1: Café.
2: Os contratos futuros de café arábica com entrega prevista para setembro terminaram a sexta-feira em Nova York, nos Estados Unidos, em queda. A cotação era de R$2.124,27 por saca de 60 quilos. No Brasil, no mercado físico, valores do café arábica tipo 6 por saca de 60 quilos. Minas Gerais, Varginha, R$1.620 e São Paulo Franca, também R$1.620. Valores no mercado físico, por saca de 60 quilos. Paraná, Marechal Cândido Rondon, R$58. Valor em estabilidade na comparação com a cotação anterior. E Goiás, Rio Verde, R$62, em queda.
1: Laranja.
2: Os contratos futuros de suco de laranja com entrega prevista para novembro terminaram a sexta em Nova York em elevação. A cotação era de US$145,25 por libra peso. Valor da caixa de 40 quilos e 800 gramas de laranja a prazo na indústria. Estado de São Paulo, R$31,15 em queda. Valores no mercado físico, Rio Grande do Sul, região serrana, tipo Itália Rubi, média semanal, R$11,72 por quilo em elevação. E Pernambuco, tipo Isabel, preço médio comercial, R$100 por caixa de 18 a 20 quilos em estabilidade.
1: Algodão.
2: Valores do algodão em pluma por arroba, Mato Grosso Sorriso, R$134,78 em queda, e Bahia, região oeste, R$145,67 em estabilidade.
1: Cacau.
2: Os contratos futuros de cacau com entrega prevista para setembro terminaram a sexta em Nova York em queda. A cotação era de US$5.933 por tonelada. Valores do cacau no mercado convencional. Bahia, R$316 por arroba em queda, e Pará, R$15 por quilo em estabilidade.
1: Indicadores agropecuários, um conteúdo do Grupo Rádio Web. Informação que amplifica conexões.
3: Com o preço do bezerro fechando agosto na maior alta dos últimos 5 anos, o mercado indica a disparada do boi gordo rumo a novos recordes em outubro, dezembro e janeiro. Os valores estão aumentando. A alta do bezerro vem casada com a retenção das fêmeas nesse momento preservadas para a reprodução. E como temos menos gado no pasto por causa do ciclo bovino, não há como a carne ficar mais barata. Por isso, as previsões do mercado futuro da B3 extrapolam os valores correntes do mercado físico. O que é que significa isso? O boi está ficando cada dia mais caro e a carne no mercado varejista sobe num percentual bem menor, porque o consumo está em queda e boa parte da população, por causa do preço, busca alternativa no frango, no porco, ovos e alguns peixes mais baratos. Diante disso, como dissemos aqui na semana passada, é um bom momento para o pecuarista conservador travar os preços da arroba bovina na B3 ou então na indústria frigorífica, evitando qualquer virada de mesa no mercado. Trata-se de uma garantia a mais, com bom ganho de lucro. Essa virada de mesa que citei, não há indicativos para que ela aconteça de forma brusca. Os Estados Unidos vão aumentar o volume de compras da carne brasileira. Eles não têm outro caminho. Mesmo com a China e União Europeia parando de comprar a carne bovina do Brasil, outros embarques estão sendo feitos para países asiáticos. E pode ser que a própria China volte a comprar em breve a nossa carne bovina, antecipando a cota do ano que vem. Dos estúdios da Rádio Itatiaia em Belo Horizonte para o Itasat, Valdir Barbosa.
4: O café registrou novas baixas nos preços no mercado financeiro dessa quinta-feira. A saca do tipo 6, bebida dura, fechou em R$ 1.573 e a do tipo 7, bebida dura, em R$ 1.509. Os dois tipos baixaram R$ 35. Tipo 6, bebida riada, fechou em R$ 1.281, baixa de R$ 43. E tipo 7, bebida rio, em R$ 1.047, baixa de R$ 26. No mercado futuro para dezembro, a saca fechou ontem valendo US$ 348,45, baixa de US$ 6,50. Informações do Centro do Comércio de Café de Minas Gerais. Para a rede Itasat, do Sul de Minas, repórter Estela Torre.

0: Hora certa. 4:45.
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1: Hora certa. 4:58.
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0: Sabadão! Sábado, dia 12 de setembro de 2026. Já se passaram 226 dias, aliás, 227 dias, hein? Já se foram. Faltam 138 dias para o término do ano, dia do urologista, também dia do operador de rastreamento, dia nacional da recreação. A igreja celebra, a igreja celebrando hoje o Santíssimo, e em nome de Maria, né? Santíssimo, a festa do Santíssimo em nome de Maria, tá bom? E vamos saber se vai ou não.
1: Será que vai chover?
0: A previsão diz que o céu será um dia com céu ensolarado.
2: Como vai o tempo e a temperatura?
0: Com máxima de 32 graus, mínima de 19 graus, sensação térmica 22 graus, umidade relativa do ar em torno de 90%, vento a 6 km por hora, lua na fase minguante, inverno brasileiro até o dia 22 de setembro.

0: mais um sábado aqui na feira, nossa equipe, falando agora com o Zé Hilário. Bom dia, Zé.
1: Alberto, bom dia Alberto, bom dia aí nossos amigos aí da Rádio Santa Cruz, né? Nossos ouvintes, amigos feirantes, né? Povo de Jequitinhonha, cidade vizinha que nós convidamos para viver a nossa feira, né? Então estamos aí hoje.
0: E a safra de banana continua aí?
1: Graças a Deus, firme e forte, né? Não só banana, mas tem outras frutas também. Hoje nós temos bastante jabuticaba, polpas de frutas variadas, banana nanica, banana maçã. Maçã Princesa, que é uma nova variedade de banana maçã, hoje que está na graça do povo, né? Produzido pela Embrapa Brasileira de Pesquisas, né? Mas abóbora, tem muita abóbora também lá da beira do rio. Estamos aí. E uma coisa que eu queria pedir aqui através de você e do seu programa da Rádio Santa Cruz, vocês também estão todo dia aqui conosco, todos os sábados de manhã, é pedir ao pessoal para revigorar essas nossas barracas, porque eu cheguei, por exemplo, aqui hoje, estava num estado deplorável, você está entendendo? E tendo em vista que essas barracas nossas, elas estão de frente para o mercado municipal de
2: Jequitinhonha. É o cartão postal.
1: É o cartão postal. E eu já o fiz essa reclamação. Reclamação não, essa
3: reivindicação.
1: Reivindicação, né? Essa indicação ao pessoal competente para fizesse para nós uma melhoria aqui, mas até a presente data não melhorou nada.
0: Vamos aguardar aí, né, Zé? As melhorias. Tá aí, então, voltamos aos estudos.
4: Cinco e nove.

0: aqui na feira, goiaba, doce de goiaba, mamão, abóbora, acertou. Muita coisa na banca aqui. Ela vai explicar e falar como é que é o preço aqui, o que mais que tem para oferecer. É, como é que é o nome da senhora?
1: É Vaninha, da Goiabada Cascão, a melhor da região. Bom dia, Alberto, tudo bem?
0: Pois é, fala pra gente aí, além dos produtos que eu citei aqui, o que mais?
1: Ó, tem polpas de fruta, tem de maracujá e de goiaba, tem doce de leite, tem a goiabada cascão cremosa no pote, mole, e tem a de barra, tem mamão, tem abóbora, tem goiaba, tem goma pra fazer aquele biscoitinho esperto.
0: E tem a Dona Vera aqui do lado.
1: E tem a Dona Vera aqui do lado também.
0: Dona Vera levanta cedo.
1: Levanta cedo, mas tá ali sentindo um friozinho ali, ó.
0: A Dona Vera, tá fria aí, Dona Vera? Fala pra gente aqui, tá fria aí?
2: Tá mais fresca.
0: Pois é, você tá na banca aqui. O Zé deixou aqui pra senhora vender beiju, o que mais?
2: Tem beiju, tem farinha, tem mel, tem corante.
0: Leite.
2: Leite.
0: A bomba com 2 litros, né?
2: É.
0: E o precinho é bom?
2: R$10.
0: Ah, R$10. É R$5 cada litro de leite.
2: É verdade.
0: E é natural, né?
2: Verdade.
0: Pois é.
2: É da vaca.
0: Daí voltamos aos estúdios.
3: Olha o zóio no relógio aí, 5h14.
4: Vontade de trabalhar aqui, né?

0: Marlene do Transvaal. Tudo bem com a senhora, dona Marlene?
1: Bem, graças a Deus.
0: Convido o pessoal para comprar a mão da senhora aí.
1: Não é? Tem um biscoitinho de nata.
0: O que mais aí?
1: Tem o bolinho de mandioca. Tem a rosquinha de sempre. Tem o corantinho de sempre. Tem um cafezinho quente da hora.
0: Opa! É que na feira de sábado ela falou conosco aqui. Voltamos aos estúdios.
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3: Indicadores agropecuários com Diego Brião. Soja.
4: Os contratos futuros com vencimento em setembro registraram queda nos Estados Unidos na sexta-feira. Na Bolsa de Chicago, a cotação era de $12.80 por bushel. Valores no mercado físico no Brasil por saca de 60 quilos. Estado do Mato Grosso, cidade de Sorriso, R$135,20. Bahia, Luiz Eduardo Magalhães, R$146. E Rio Grande do Sul, não me toque, R$140.
3: Boi Gordo.
4: Em São Paulo, na B3, os contratos com vencimento em setembro eram negociados ao final da quinta a R$358,30 por arroba. Houve queda de 0,13% no dia. Boi à Vista, no Mato Grosso, em Cuiabá, R$322 por arroba.
3: Café.
4: Os contratos futuros de café arábica com entrega prevista para setembro terminaram a sexta-feira em Nova York, nos Estados Unidos, em queda. A cotação era de R$2.124,27 por saca de 60 quilos. No Brasil, no mercado físico, valores do café arábica tipo 6 por saca de 60 quilos. Minas Gerais, Varginha, R$1.620 e São Paulo Franca, também R$1.620.
3: Milho.
4: Valores no mercado físico, por saca de 60 quilos. Paraná, Marechal Cândido Rondon, R$58. Valor em estabilidade na comparação com a cotação anterior. E Goiás, Rio Verde, R$62 em queda.
3: Laranja.
4: Os contratos futuros de suco de laranja com entrega prevista para novembro terminaram a sexta em Nova York em elevação. A cotação era de US$145,25 por libra peso. Valor da caixa de 40 quilos e 800 gramas de laranja a prazo na indústria. Estado de São Paulo, R$31,15 em queda. Valores no mercado físico, Rio Grande do Sul, região serrana, tipo Itália Rubi, média semanal, R$11,72 por quilo em elevação. E Pernambuco, tipo Isabel, preço médio comercial, R$100 por caixa de 18 a 20 quilos em estabilidade.
3: Algodão.
4: Valores do algodão em pluma por arroba, Mato Grosso Sorriso, R$134,78 em queda, e Bahia, região oeste, R$145,67 em estabilidade.
3: Cacau.
4: Os contratos futuros de cacau com entrega prevista para setembro terminaram a sexta em Nova York em queda. A cotação era de US$5.933 por tonelada. Valores do cacau no mercado convencional. Bahia, R$316 por arroba em queda, e Pará, R$15 por quilo em estabilidade.
3: Indicadores agropecuários, um conteúdo do Grupo Rádio Web. Informação que amplifica conexões.
5: Leves baixas nos preços do café no fechamento do mercado financeiro dessa quarta-feira. A saca do tipo 6, bebida dura, vale R$1.608. E a do tipo 7, bebida dura, R$1.544. Os dois tipos baixaram R$3. Tipo 6, bebida riada, R$1.324, baixa de R$4. E tipo 7, bebida rio, R$1.073, baixa de R$5. No mercado futuro para dezembro, a saca fechou ontem valendo US$354,95, baixa de 65 centavos de dólar. Informações do Centro do Comércio de Café de Minas Gerais. Para a Rede Itaçati, do Sul de Minas, repórter Estela Torres.
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9: Ei, Alberto, opa. O facão da banha fala a hora certa.
6: Fala,
10: tá de trabalhar, de
6: fala, sim. 5:24 agora. 5:24.

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1: Energia boa para começar a nossa primeira parte do Momento Pet. Eu sou o Lineu Silva e é um prazer enorme ter você aqui pra gente conversar sobre esses amores de quatro patas, de penas, enfim, todos os nossos bichinhos. Para começar, quem tem calopsita em casa, presta atenção. A alimentação é crucial. 80% de ração específica e até 20% de frutas e vegetais frescos. Banana, uva, brócolis, abobrinha, elas adoram. Mas ó, nada de semente de fruta, abacate, chocolate, cafeína ou álcool, hein? E água limpinha sempre. Ah, e falando em felinos, eles precisam de exercício sim, não é só cachorro que precisa. Coloque a comida longe, em lugares altos, deixe ele explorar o jardim. Gato obeso não é legal. E sobre o estresse dos gatinhos, se ele ficar agressivo quando você dá uma bronca, é estresse. Apresente as novidades de forma gradativa. A gente vai pro intervalo rapidinho e volta já com a segunda parte do Momento Pet, com mais dicas e curiosidades.
0: Ele volta após as 8h15 com Eni Souza.
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2: Opa, estamos de volta. 5:29 agora, bom dia.
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5: Quem é o locutor?
2: De volta com os amigos da feira. Bom dia, como é que é o nome da senhora?
5: Fátima.
2: Fátima, de qual comunidade?
5: Assentamento Franco Duarte.
2: Veio trabalhar na feira, vender o que aqui na sua banca?
5: É, hoje eu vou estar só nas mensalidades, recebendo as mensalidades dos sócios hoje.
2: Fazendo o trabalho para as pés.
5: Isso.
2: Você já pagou a mensalidade ou vai pagar,
6: Domingo? Bom dia, Alberto, bom dia a todos. Por enquanto, não. Ainda não.
2: Mas vai pagar.
6: Vai pagar. Daqui a pouco ela vai puxar assim, senão vamos puxar a capivara pra ver como é que tá.
7: Na mulher não deixa, não. Não vai posso, não.
2: É, os produtos que você acertou. Trouxe pra vender.
6: Hoje eu trouxe pouca coisa. Eu trouxe uma farinha, tu já trouxe pra entregar. Trouxe uma alface que tá vendendo aqui, machis fofo, é uma cenourinha pouca, tem cheiro verde, essas coisinhas. Farinha mesmo, o que é mais é farinha, tá, trouxe pra entregar. E logo, logo vai ter ali na outra banca ali biscoito, rosca, essas coisas, vai estar vendendo ali também.
2: Direto do Brejão?
6: Direto do Brejão, do assentamento Brejão.
2: É só passar na banca do Domingos, que está aqui em frente, é Estilos Calçados, é um moço barbudo que tá aqui com a camisa azul, viu, gente?
8: Ei, Alberto, você tá doido pra ir lá pro boteco de nada, né? Mas na parambeira, você foi te chumbar lá, desce dentro do corpo, viu? Você fica veaco, manda uma luta pra lá aí da espingarda. Fica veaco, viu? Aquela boca de rola é perigoso, viu, Alberto?
9: Eu não entendi o que ele falou.
8: Bota pra pôr o cabelo.
9: Sabe de nada,
8: Luciano. Lá, a música da espingarda, essa galera pesada.
9: É, pessoal, vou dizer pra vocês agora a pura filosofia do Cerrado.
10: É, quem achar que estamos errados, que atira o primeiro tumbão.
2: 5:32.

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5: Que todo.
0: Até passarinho já sumiu, campeão, vazou na braquiária, viu gente? Bora tirar o facão da bainha, 5:37.
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2: 5:42, chegando.
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2: 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E tava escrito no para-choque daquele bruto: a esperança e a sogra são as últimas que morrem. Não. Como é que é? Não, essa eu não vou falar, não. Feliz foi Adão, não teve sogra e nem caminhão. Amo minha sogra, bem longe de mim. Pegou pesado aí contra a sogra, hein? Sogra é gente boa, né? Sogra é gente boa. Léo Magalhães fazendo o fundo musical na cabine do Bruto. Irmã caminhoneira leva Alberto Ferreira, moço. Irmão caminhoneiro, vai com Deus, moço.

0: Léo Magalhães, outra vez na estrada. Amigos do volante, no trecho, na rodagem, irmão caminhoneiro, irmã caminhoneira, transportando o progresso do nosso
1: Brasil.
0: Juntos no trecho e na rodagem, cortando estradas pelos caminhos de Minas, a maior malha rodoviária do nosso Brasil.
1: Brasil!
2: Trânsito livre. Sinal verde para informações.
0: Você que está no trecho na rodagem, BR-367 tem obras em andamento em vários trechos, viu? Cuidado aí no canteiro de obras, reduzir a velocidade, obedecer o operador de tráfego no sistema pare-siga, muito cuidado aí também com animais na pista, região de fazendas, né? Cavalos, boi, vaca, né? E aí, o risco de acidente aí, tá bom? Uma boa viagem pra você.
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0: Amanhã, após as 5:30, com Tyson Ribeiro.
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6: Aí, Alberto Ferreira, tira o farcão da banha e fala a hora certa.
0: Fala
6: Alberto
0: a hora, né, seu João?
7: É
0: meu serviço, né? Meu serviço é este, 5 horas 48 minutos. 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
2: 5:54, hora da coincidência, faltam 6 para 6. A Igreja Católica celebra hoje a festa do Santíssimo em nome de Maria. E é o momento da oração da manhã com o Parco Frei Heron e com o Bispo Diocesano Dom José Hamilton de Castro. Celebração de missa amanhã lá na Mumbuca, com o Frei João Bosco Rezende, às 9 horas da manhã, viu? Lá na comunidade Nossa Senhora do Rosário. Atenção, excepcionalmente, durante o mês de setembro, o Frei João Bosco não poderá atender todas as comunidades do setor, em razão dos compromissos relacionados à festa do padroeiro da paróquia. Neste período, será celebrada a missa apenas na comunidade, em uma comunidade, com visita aos enfermos previamente agendada na comunidade. As demais comunidades serão atendidas normalmente a partir do mês de outubro, retornando-se à escala habitual. Já o Frei Erics, ele celebra hoje, sábado, às 19 horas, na comunidade São Pedro do Jequitinhonha, primeira Eucaristia e Batismo. Missa amanhã bem cedinho, com transmissão pela Rádio Santa Cruz. É, sim, a liturgia é com a pastoral do dízimo e também Nena e Companhia e Renan na parte musical. Às 9 horas tem celebração de missa, entrega do... Deixa eu ver aqui, liturgia, catequese setor 2, Silas e Coral na parte musical. E também, às 19 horas, missa na comunidade, pastoral da juventude na liturgia e Érica e Companhia na parte musical. É a programação para esse fim de semana da Igreja Matriz São Miguel e Almas.
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2: Deus te diz: enquanto eu cuidar de você, ninguém irá te derrubar. Bom dia. Faltam 3 para 6. Os amigos do clube. Representações com Dazinho Chaveiro em Joaíma, Solanginha, aqui em Jequitinhonha, a Dona Ceiça. Vamos incluir seus filhos, Alberto e Adalberto, na oração da manhã. Também os amigos que renovaram conosco: Augusta Maria de Jesus, Maria Ivanete Gomes Pereira, Vera Lúcia Fernandes Viana, Arthur Moreira de Souza, Noêmia Pereira Rodrigues. Também oração pela alma do saudoso Maurício Brasileiro Pedra, sócio falecido do nosso clube, que morou na rua Duque de Caxias, aqui em Jequitinhonha. Para os aniversariantes, a oração é para Marli Ferreira dos Santos, do São Pedro do Jequitinhonha, e também Carleci Alves de Brito, o Tó, do sítio Betânia. Incluir na oração a minha esposa Lena, meus filhos Davidson e Desirê, Dona Eli na rua Amazonas, também o Gustavo, o Felipe, o Regis, a Adriana e a Alessandra em Belo Horizonte, o Jadir e a Camelinha, os amigos Paulinho DJ, pela saúde deles, se recuperando da amputação da perna, sob os cuidados médicos. Também o Zezinho Pedreiro, do Juliana, Marco Antônio, técnico eletrônico, Amaral DJ e a Cleomar, a moça das Romarias, né? E também a Fátima, lá no Paulo VI, o Wilson do Teovina Carneira, Heloísa, lá em Vespasiano, região metropolitana de Belo Horizonte. Gabriel, sou Antônio Pé de Foice, a Dona Geni em Felisburgo, em Joaíma, a Mila Súria, também o Vaca Magra e o Tim, seus amigos das comunidades rurais.
13: Ô, Roberto Ferreira, bom dia, aqui é Anderson Alves, tá falando. Eu peço oração aí para mim, peço oração para minha mãe, peço oração para meus irmãos, minhas irmãs, todos meus parentes, e peço oração aí para Antônio Roque e família, para Roberto Ferreira e família, e para todos aí que tá na escuta. Peço oração pela alma da minha irmã Mariene Alves e pela minha irmã Marciene Alves e para todas as almas. E peço oração aí para todas as crianças. E peço oração aí para todos os trabalhadores e trabalhadoras. E é isso aí, meu amigo. Bom dia, que Deus abençoe
2: o
13: nosso dia.
2: Um abraço, cuide-se bem. Alô?
14: Bom dia, Gilberto. Aqui é Manelinho, beleza pura de Fronteira dos Valos. Pedi oração para mim, para minha esposa Maria Angélica, para meus filhos, para meus netos, para minhas noras, para meus genros, para Ari, que está precisando de oração, o Wilson, que está precisando de oração, para a Dona Santa e família, para Nilzinha e família, Dona Isaura e família, e todos que precisam de oração. Então, bom dia.
2: Oi, alô. Sou Pedro.
15: Bom dia, Alberto Ferreira.
2: Bom dia,
15: é Pedro Jamela aqui do Barreirinhos.
2: Sim, sou Pedro.
15: Eu gosto de escutar uma oraçãozinha.
2: Pode,
15: todo
2: pode.
15: Dia eu tô no pé da moagem.
2: Pode pedir a oração.
15: Pra me escutar.
2: Viu?
15: Também pra Lucrécio, Diaguinho, tá aí na área. Gosto de escutar também. Pra Dena do Bigodão, mas Zetinha. Na família Renan, também para Vanilda, mais Dias, com a família, Antônio Vacamago, Vedi, tudo com as famílias deles, tá aí escutando aí uma oraçãozinha. Também para Dona Tuti, lá na fazenda de Iquitibá. Também para Antônio de Venós, lá na fazenda, acho que é a Providência que chama lá. E também para Valmirá, lá na Brejaúba, que gosta de escutar também, quando nós começamos a bazar na oração.
2: Uhum.
15: E também para o povo do Barreirinho, o povo da Santa Rosa, o povo da Jardineira. Também para Tobabão, Tica, Jim, que está aí na área também. Tem o Quilozinho lá na fazenda Chapadinha, mais Dona Lúcia. Pessoal que tá tudo aí na área escutando a gente. Eu tô aqui também, que eu gosto de escutar também. Também pro policial também de Joaema, que é muito amigo da gente. Também pro pessoal, pro policial todos, que anda em Riba, trabalhando em Riba do Perigo. Gente precisa chamar uma oraçãozinha para eles também. E a gente tá tudo aí na área aí, Alberto. Fica com Deus aí, Alberto. Deus te aguarda, Alberto.
2: Oi, alô.
16: Bom dia, Alberto Ferreira.
2: Bom dia.
16: Ferreira, passa oração aí pra mim, pra minha esposa Maria Marlene, que tá viajando, que Deus ilumine ela, que tá lá, tá Aparecida no Norte, que Deus ilumine o caminho desse tudo dela. Passa pra Dona Antônia, Reinaldo, pra meus irmãos, passa pra Cíntia, marido, passa pra Dalda e a família, passa pra Zica do Leite e a família, passa pra Negro do Paraguai e a família, passa pra Dona Dígia Gabiroba e a família, pra Sula da Pipoca e a família, pra Montivaldo e a família, pra Dozi e a família, pra Zé Pira e a família, pra você e sua família, passa pra Fatia e a família, passa para Robinha, a família, para todas as pessoas que estão precisando de oração aqui no mundo inteiro, que Deus ilumina e abençoa nós todos, e abençoa viagens deles.
2: Alô, oi.
17: Bom dia, meu amigo Beto Ferreira, quem fala é Maria Vanilda aqui da Fazenda Gangorrinha. Como é que você tá? Tudo bem?
2: Tudo bem.
17: Pedi de oração para meu esposo Adilson, meu filho Nenzinho, Claudiano, Sofia, Simone, te Pedro de Amélia com a toda a família na comunidade de Barreirinho, Tica e Dinho com a toda a família na comunidade de Barreirinho, Pequeno e João com a toda a família na comunidade de São Felipe, a Lúcia e Quilozinho na Fazenda Chapadinha, minha mãe Dona Ana, meu pai Udebrano na rua João de Mato em Joaíma, minha filha Maria Amélia, meu irmão Antônio Marcos, Irene e seu Zé em Joaíma, Solanginha em Joaíma, de Bastião, Creuzinha e Branquinho, Zé Tia e Dena na Fazenda Caraí. E para você, meu amigo Alberto Coelho, a sua família, um bom dia para você.
18: Alberto Ferreira, bom dia. Alberto, a oração vou pedir pela minha saúde, pela saúde dos meus 4 netos, minhas 2 bisnetas, Maju e Melinda, minhas 2 filhas, filha Gilson, Angelita, pela sua saúde, a saúde de Helena, a saúde de seus filhos, ali com toda a família, Cula, Galdinho, Tereza, Irani, Conceição, Joaquim, Maria José, com a esposa Manel, Nadine, Alvorada, Dorino, São Miguel, Solangia, Joaíma, Silvani Valadares, Zé Noela, Carminha Valéria e Neném e família, Lucinha e família, Domingas e família, Vanusa e família, Bigode e família, Manel da Bebê e família, Osvaldo, né, Zé Morão, Marcelo na Boa Vista, Geraldão, pela saúde de Geraldão e a família dele, Lúcia no Centro, o Gordo da Verdura, Didi da Indiana, Bárbara do Vaticano, Delva do Vaticano, minha na Travessa João Pinheiro, minha irmã Lupinha, minha cunhada Regina, minha cunhada Maria, todos os meus sobrinhos, Preta e Tiago, Daniel Barreto, pela saúde de Graça, Barreto e família. Todos que estiver precisando da oração, todas as meninas da atividade ativa do Polo Esportivo, pela ação do professor e a família dele, e por todas as almas do purgatório. Muito obrigada e um bom dia.
19: Mais outra
20: bom
19: pessoa.
20: Dia, Alberto.
19: Oi, Toninho.
20: Eu gostaria de pedir a oração da manhã por mim mesmo, toda a minha família, por meus amigos, equipe do Hospital São Miguel e por toda a sociedade de Santa Cruz e os feirantes. Hoje também, peço oração por todos eles, Toninho e Cirubim.
21: Bom dia, Alberto Ferreira. Estou passando por aí para me pedir oração para mim mesmo, para todos minha família aqui do Brejão, todos os meus parentes daqui do Brejão, todos os meus conhecidos, meus amigos do Maranhão. E para vocês aí na rádio e para Oswaldina lá no Transal.
19: Sim.
21: Todos
19: os dias
21: precisando.
19: Oi.
22: Dia Alberto Ferreira, peço oração da senhora para mim, aos anos vai errando, para você estudar rádio, fique com Deus.
23: Bom dia, Alberto Ferreira.
19: Bom dia. Assim,
23: orações para mim mesma, minhas filhas, minhas netas, meu genro, toda minha família, meus irmãos, madrinha, padrinhos, para Maria Vanilda na Gangorrinha, para Joalina, Tereza, Dona Eli, Helena, e para você, todos que estão ouvindo nesse momento, e para o pessoal da Fonte dos Vales, hoje estaremos lá cantando o Reis. Alô, pessoal dos Vales. Estaremos aí a partir das 6 horas cantando Reis. Deus o abençoe. Bom dia, com alegria.
24: Bom dia, Alberto Ferreira. Aqui é Maria Aparecida da comunidade Araçatuba. Alberto, peço você que me inclui na oração da manhã, incluindo os meus filhos, Cláudia, Cláudio, Pedro e Anderson, Yasmin, Sanderson, todos os meus netos. Minha mãe Tereza na comunidade de Porto Alegre, minha irmã Rosa, Daniela, Sebastião, toda a minha família, para mim e meu esposo Sebastião aqui na Araçatuba.
19: Oração para todos os componentes do Terço dos Homens. No próximo domingo estaremos lá em Santo Antônio do Jacinto, nesse grande encontro, e a Rádio Santa Cruz acompanhando o Terço Diocesano de Omenara. Oração para todos os componentes do Terço dos Homens, de todas as cidades que estarão presentes. Também oração para a Nardelli, que está lá no mercado, já na sua banca, na jornada de trabalho. Você fica em companhia de Frei Heron. Oi, Frei, bom dia. Hoje é sábado, hein?
25: Oração para o sábado. Bom dia, meu irmão, minha irmã. Neste sábado, dedicado à Virgem Maria, nossa mãe. Senhor, mais uma semana se vai, mais um dia vem. E precisamos mais uma vez reafirmar a a nossa crença na salvação, nos exemplos da vida de nosso Senhor Jesus Cristo e na fé da nossa Santa Igreja Católica. Sabemos que não somos nada, Senhor, apenas um grão de areia na imensidão da brasa de seu infinito amor. Mas faze-nos expressar com magnitude e com grandeza seus propósitos. Faz-nos a cada hora, a cada momento, vivenciar as suas leis maiores, os 10 mandamentos. Queremos estar dignos da conduta de Cristo. Queremos ser dignos das relações humanas e estar limpos na hora do julgamento das nossas ações, que assim seja. Que permaneçamos obedientes para demonstrar a cada dia como só a palavra de Cristo é capaz de transformar vidas e fortalecer, portanto, o testemunho cristão. Que assim seja. Amém. Amém. Pela intercessão de São Miguel, de Nossa Senhora Aparecida, entregamos esse nosso dia. Obrigado, Jesus.
0: Oração a São Miguel Arcanjo. Glorioso São Miguel Arcanjo, poderoso vencedor das batalhas espirituais, vinde em auxílio das nossas necessidades espirituais e temporais. Afugentai de nossa presença todo mal e todo ataque e ciladas do inimigo. Com sua poderosa espada de luz, derrotai todas as forças malignas e iluminai nossos caminhos com a luz de tua proteção. Arcanjo Miguel, do mal libertai-nos, do inimigo livrai-nos, das tempestades socorrei-nos, dos perigos protegei-nos, das perseguições salvai-nos. Glorioso São Miguel Arcanjo, pelo poder celeste a vós conferido, sê para mim o guerreiro valente e conduzi-nos nos caminhos da paz. Amém.

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1: 20. Vamos trabalhar. Até passarinho que não deve nada a ninguém.
2: Eu não entendi o que ele falou.
1: Já campeou, já vazou na braquiária e você tá aí. Bora trabalhar, gente. Vamos trabalhar.
3: Vontade de trabalhar.
1: Passarinho já, ó.
4: Sumiu.
1: Já sumiu.
3: Acertou.
1: Olha os olhos no relógio aí, Nardella. Olha os olhos no relógio aí.
5: Tô agarrada.
1: 6:14, bom dia.
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1: É sempre assim, ó, pra frente, pra cima, pro alto e sempre com você.
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13: Quem é o locutor?
1: Opa, de volta na comunicação, vamos juntos. É.
3: Vontade de trabalhar, de
1: 6:17. Um abraço aí pra Claudete, lá no Alvorada, ouvindo o programa. A Nardelli tá no mercado trabalhando, hein, Nardelli? É, tá aí na luta, na labuta.
14: Tá,
1: né?
14: Na luta e na labuta.
1: Fazendo aquele.
14: Trembão!
1: Pastelzinho, aquele cafezinho quente, vamos juntos.
14: Cantor.
1: Aquecendo ouvidos e corações apaixonados, Amado Batista, mulher

Manuel Batista. 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É o João Mineiro Marciano. 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Saudade.

0: Opa, 6:24. Aí é covardia, né? Opa. Zezé de Camargo e Luciano. É o amor. Beijos ardentes, abraços apertados, corações apaixonados.
1: Qual o negócio aí?

0: Zezé de Camargo e Luciano é o amor. A Lúcia do Centro tá ligada. Também a Leninha. Leninha, isso mesmo, da rua Elza Mourão, ouvindo a gente. Opa, bom dia, bom dia. Vamos pro intervalo, já já a gente volta.
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0: Caminhão de lixo tomba e fecha totalmente sentido rio do anel rodoviário.
1: Coveiro e três mulheres são presos após retirada de crânio em cemitério de Contagem.
0: O Supremo amplia quebra de sigilo e libera mais 38 processos do caso Master.
1: Flávio Bolsonaro e Jax Wagner estão entre os políticos citados em novos documentos.
0: Alexandre de Moraes acusa André Mendonça de fazer retirada seletiva do sigilo.
1: Relator afirma que celular de Daniel Vorcaro segue lá e nega acesso restrito.
0: André Mendonça passa a usar colete e carro blindado.
1: Gilmar Mendes pede que presidente do Supremo assuma condução de processos.
0: Produtora de filme sobre Bolsonaro bancou faturas de cartão de Mário Frias.
1: Justiça Eleitoral investiga origem de documento falso divulgado por Nicolas Ferreira.
0: Mais de 300 ônibus irregulares são apreendidos em Minas.
1: Gasolina pode ficar quase 20 centavos mais barata, mesmo com petróleo em alta.
0: Avanço do El Niño aumenta risco de alta nos alimentos e na conta de luz.
1: Donald Trump insiste em promessa de pagamento de $5 mil se partido mantiver maioria no Congresso.
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2: É meu serviço toda hora fica.
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2: Eu não vou aguentar. 6h32, bom dia.
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7: É comigo. Sou eu desde pequenininho, né? É, faz tempo, já se passaram tanto tempo, né? Pois é, já se passaram 67 anos.
10: Saudade.
7: Pois é, agora tá aqui esse moço aqui, firme e forte.
11: Aqui tem coragem.
0: Potência!
7: Como é que é, Sr. João?
2: Aí, Alberto Ferreira, tira o facão da banha e fala a hora.
7: Fala a hora, né, Sr. João?
0: Qual negócio aí?
7: Meu serviço.
10: Tá trabalhar
7: meu serviço, é isso. Pois é, 6h41, amanhã, Santo Antônio do Jacinto. Alberto Ferreira vai dar um pulinho lá. Se tiver uma galinha gorda, né, Veríssimo? Aí, se tiver uma galinha gorda lá.
11: Ô, Alberto Ferreira, cadê a galinha gorda?
7: Bom dia, Veríssimo. Oi.
12: Alberto Ferreira, bom dia.
7: Bom
12: Como
7: dia,
12: vai?
7: Bom
12: tá
7: dia.
12: Bom? Tranquilo, na paz? Salve, rainha.
7: Salve, rainha.
12: Não esquece de pegar e amarrar a sua galinha gorda.
7: Pois é, moço.
12: Pra não deixar ela vazar na braquiária. Porque amanhã você tem um compromisso excepcional.
7: É.
13: É mesmo, é?
12: Santo Antônio do Jacinto.
11: Meu Deus.
12: Quarto encontro diocesano do Terço dos Homens.
7: Sim, nós vamos dar um pulinho lá.
12: A nossa saída amanhã, Alberto.
7: Ah.
12: Então nós estamos programando para sair às 4 horas da manhã em ponto.
7: 4 horas.
12: Sem atraso nenhum.
13: Aqui
12: da
13: tem
12: nossa
13: capela
12: Nossa Senhora das Graças.
7: Uhum.
12: Aí vê pra nós aí.
7: Sim.
12: Seu ponto de embarque, possivelmente vai ser ali no poliesportivo, né?
7: É assim, a
12: mas
7: gente
12: aí deixa
7: encontra.
12: Um recado seu aí pra nós no grupo, pra mim, que
0: olha,
12: eu tô fora hoje.
7: Ah,
12: eu tô chegando aqui só no início da noite.
7: Tá bom.
12: Mas aí só programa direitinho pra nós não nos atrasarmos.
7: Sim.
12: Ok?
7: Ok.
12: E avisa na rádio aí. Você vai estar
7: tá, já
12: amanhã ao vivo de Santo Antônio do Jacinto.
7: Vamos lá.
12: Com o nosso encontro trabalhando.
7: Pois é, amanhã.
12: Grande parte do Terço dos Homens.
7: Sim.
12: Um abraço, Alberto.
7: Obrigado.
12: Bom dia. Tá com Deus.
7: Obrigado. E vamos falar com o pessoal que juntou a gente aqui para falar com o Alberto Ferreira hoje aqui. Ô, Lasqueira. Opa. Caiu tanto zap aqui que travou o trem. Ô, Dom Maria das Duas, essa música não tem aqui não. Você tá querendo uma música aí, já tem uns 15 dias, né? Pois é.
11: Meu
7: o programador Deus. Da rádio é Tais. Você conversa com ele mais tarde aqui, tá bom? Opa! Alô, Galdino.
14: Bom dia, meu amigo Alberto. Aqui é Galdino da Nova Floresta. Eu quero pedir uma música pro Marciano. Eu vou sair à noite.
7: Vou sair à noite.
14: Ofereço pra Cula.
7: Sim.
14: Eu, Joalina, Lu e Nami, pra Ró, pra
13: é
14: Rosinha
13: é?
14: E Nicinha, e pra Beto, na
7: meu
14: casa
7: Deus.
14: Veterinária, e pra
7: agora
14: você,
7: que é
14: aí na rádio.
15: Ô, Alberto, bom dia, aqui do Vale de Patinga. Alberto, você volta com os danos de qualquer uma. Ofereci pra minha irmã Geraldo, meu cunhado Zé Luiz, meu irmão Modelinho, meu irmão Geraldo, minha irmã Maria, minha esposa dela.
7: Uhum.
15: É por a Luz de Família, a Rainha de Família, Zé Pedro de Família, o Salvador Amador, Perivaldo, Dona Maria, seu Lezé, para todo o pessoal de Vaima, Jichonha, Juarez, o pessoal do Craúno, Porto Alegre, Volta Alegre, Brejão, e para todos vocês da rádio.

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9: 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Nota de falecimento. A funerária Deus Protege e a família de Antônio Barbosa Silva, ex-vaqueiro da Fazenda Itaúna, comunicam com profundo pesar o seu falecimento ocorrido ontem e convida a todos os parentes, amigos e vizinhos para o seu sepultamento a realizar-se hoje às 9 horas, saindo o féretro da capela velório do Hospital São Miguel para o cemitério municipal de Jequitinhonha, na Avenida Brasil. Antecipadamente, a funerária Deus Protege e a família agradece por este ato de solidariedade cristã. A Rádio Santa Cruz noticiou com profundo pesar o falecimento de Antônio Barbosa Silva, ex-vaqueiro da Fazenda Itaúna.

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4: Quatro minutinhos para sete, o nosso clube de amigos com representações de Dona Ceiça aqui em Jequitinhonha, Dazinho Chaveiro e Solanginha em Joaíma. Sim, pode falar comigo na feira, pelas ruas da cidade. Renovaram conosco Augusta Maria de Jesus, também Maria Ivanete Gomes Pereira, Vera Lúcia Fernandes Viana, Arthur Moreira de Souza, Noêmia Pereira Rodrigues. Fazer o registro aqui em memória do saudoso Maurício Brasileiro Pedra, sócio falecido do nosso clube, que morou na rua Duque de Caxias. Se vivo fosse, estaria completando mais uma data de aniversário aqui em Jequitinhonha. Aniversariando hoje, Marli Pereira dos Santos, também Carleci Alves de Brito, o Thor, lá do sítio Betânia, e você aí do outro lado do rádio. Hoje é o seu dia, é? Parabéns, felicidades mil, muita paz, amor e alegria. Parabéns para você, meu amigo, minha amiga, paz e bem.

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1: Bom dia, que a paz, o amor e as bênçãos de Deus estejam com você e sua família. Que hoje seja um dia repleto de alegria, conquistas e vitórias. Ótimo final de semana. E chegamos ao final do Paradão Sertanejo. Na sequência tem o horário político, a propaganda eleitoral. Às 7h25, João Felipe Lori e Júnior Moreira com o Jornal da Itatiaia. Após o jornal, ao microfone comunica N. Souza. Eu volto com ela na programação. A gente se fala. Um forte abraço. Cuide-se bem.
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3: Comunicando, Alberto Ferreira. 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
1: Flávio Bolsonaro e Jax Wagner estão entre políticos citados em novos processos liberados do caso Master.
2: Número de documentos públicos passa de 50 após novas decisões do Supremo.
1: Documento falso compartilhado por Nicolas Ferreira vira alvo de investigação na Justiça Eleitoral.
2: Trump volta a prometer pagamento de $5.000 a americanos em caso de vitória nas eleições.
1: No futebol, o Atlético recebe hoje o Fluminense em busca de recuperação no Brasileirão.
2: Em boa fase, Cruzeiro encara o Santos de olho no G4.
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1: 7:26, Jornal da Itatiaia deste sábado, 12 de setembro de 2026. 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
2: Muito bom dia para você que está com a gente. Estamos ao vivo também no YouTube, no site, no aplicativo da Itatiaia, na Alexa, na TV a cabo e no canal 957 da Parabólica Digital.
1: A partir de agora, toda a rede Itasat reunida para trazer os principais destaques de Minas, do Brasil e do mundo.
2: Trânsito.
3: Já passa de 4 horas a interdição no anel rodoviário aqui entre os bairros Camargos em Belo Horizonte e também a cidade industrial em Contagem no sentido Rio de Janeiro. Isso porque, como a Itatiaia vem acompanhando, né, por volta de 3:30 da manhã, um caminhão de lixo da SLU que faz a coleta bairro a bairro tombou aqui bem sobre o viaduto da Avenida Amazonas. Neste momento, um guincho tenta retirar, né, esse caminhão por aqui, tenta destombar o veículo pesado, porém a situação muito complicada, os trabalhadores ali da prefeitura estão encontrando dificuldades. Presentes aqui também o Corpo de Bombeiros Militar de Minas Gerais, que tá aqui para garantir a segurança. A gente vai pegar uma palavrinha muito rápida com o aspirante Barreto. Aspirante, por que que o Corpo de Bombeiros está aqui? Tem algum risco de explosão? Bom dia.
4: Bom dia, tudo jóia? É seguinte, a nossa atuação aqui no momento é garantir a segurança do destombamento desse veículo. Então nós entendemos ali que existe ainda um vazamento residual de gasolina e de óleo. Então a gente armou uma linha, nós armamos uma linha direta de água para que, se houver algum centelhamento, nós possamos mitigar esse risco e fazer o combate já.

0: cidade são esperados à tarde. Entretanto, pancadas de chuva isoladas devem ocorrer no sul, Campo das Vertentes e Zona da Mata por influência de instabilidades atuantes em São Paulo e no Rio de Janeiro. Céu parcialmente nublado no Jequitinhonha, Mucuri e Rio Doce. Demais regiões, céu claro a parcialmente nublado. BH terá um sábado de céu claro a parcialmente nublado, com possibilidade de pancadas de chuva e trovoadas a partir da tarde. Na capital mineira, a temperatura máxima deve chegar aos 33 graus. Repórter Aline Neves.
1: Agora 7 horas e 29 minutos, chega a 53 o número de procedimentos públicos relacionados ao caso Master, após o ministro André Mendonça do Supremo Tribunal Federal retirar o sigilo de novos documentos.
2: Entre os políticos citados está o senador e candidato à presidência da República, Flávio Bolsonaro, cuja defesa havia pedido ao Supremo no fim de julho acesso ao processo que investiga o financiamento do filme Dark Horse sobre a trajetória política do pai dele.
1: Os documentos que confirmam o pedido da defesa foram divulgados ontem, depois que o ministro André Mendonça atendeu a determinação do presidente do STF, Edson Fachin, para retirar o sigilo dos processos relacionados ao caso Master.
2: Questionado pela CNN Brasil, 24 dias após o pedido, Flávio Bolsonaro afirmou considerar página virada a controvérsia envolvendo o filme e o financiamento feito pelo ex-banqueiro Daniel Vorkaro.
1: Um áudio divulgado em maio mostrou uma conversa entre Flávio e Vorkaro sobre o repasse de 134 milhões de reais para financiar a produção. Documentos apontam que mais de 10 milhões de dólares, o equivalente a cerca de 60 milhões de reais, foram pagos entre fevereiro e maio de 2025 em 6 transferências bancárias destinadas ao projeto.
2: Em trechos do processo divulgados ontem, a Polícia Federal afirmou haver elementos indicando que Flávio atuou como interlocutor direto de Daniel Vorkaro nas tratativas relacionadas ao financiamento do filme.
1: Segundo a Polícia Federal, o senador teria participado de cobranças de pagamentos, reuniões presenciais e acompanhado o andamento das gravações.
2: Os novos documentos também trazem informações sobre o senador Jacques Wagner, do PT da Bahia, ex-líder do governo no Senado. A PF encontrou no celular apreendido de Vorkaro mensagens com orientações sobre um voo que possivelmente teria sido destinado ao senador e a outros passageiros.
1: Segundo o relatório, o traslado teria sido feito em uma aeronave de propriedade de Daniel Vorkaro e deveria ocorrer de forma discreta. O ex-banqueiro teria orientado uma pessoa identificada como Berg sobre como conduzir a operação, além de pedir atualizações sobre os passageiros e demonstrar preocupação com a descrição do traslado.
2: Também estão entre os processos que tiveram o sigilo derrubado casos envolvendo o senador Ciro Nogueira, do PP do Piauí, além do ex-governador do Rio de Janeiro, Cláudio Castro, e do publicitário Tiago Miranda.
1: Agora, 7h32, os novos desdobramentos do caso Master provocam repercussões entre os candidatos à presidência da República.
3: Em meio à crise institucional que afeta o Supremo Tribunal Federal e as novas revelações envolvendo a investigação do caso Master, os dois assuntos dominaram as agendas dos presidenciáveis ao longo dessa sexta-feira. No sul do país, o presidente Lula, candidato à reeleição pelo PT, em uma agenda em Porto Alegre, no Rio Grande do Sul, evitou fazer críticas diretas ao Supremo e aos ministros e mirou os ataques nos adversários políticos.
4: Pagamos 3,5 bilhões de reais a todos os 5 milhões de aposentados e pensionistas que foram roubados da presidência. E já tomamos deles mais de 100 bilhões de reais no patrimônio dos ladrões, que a gente vai ressarcir a União com os bens que nós tomamos deles. Mas eles não pararam por aí. Eles criaram um banqueiro chamado Vorkaro em 2019. Na época deles, o bandido virou banqueiro. No meu mandato, ele virou prisioneiro, porque foi o maior golpe da história desse país.
3: Em uma agenda em Manaus, no Amazonas, o candidato Flávio Bolsonaro, do PL, atacou diretamente Alexandre de Moraes, a quem chamou de laranja podre do Supremo.
5: Eu vou resgatar as instituições, eu vou proteger o STF de pessoas como Alexandre de Moraes. A laranja podre não pode contaminar toda aquela corte.
3: Já o candidato Augusto Cury, do Avante, cobrou rigor nas investigações e defendeu que a análise do STF sobre o caso Moraes

0: seja televisionada. Em uma agenda na capital paulista, o candidato Renan Santos, do Missão, afirmou que os ministros do STF são insanos e classificou a situação do Supremo como bizarra. O candidato Ronaldo Caiado, do PSD, mesmo internado no hospital com um quadro de faringite aguda e de pneumonia, defendeu a quebra de sigilo do caso Master, mas pediu que ela seja estendida também às investigações do escândalo do INSS. O candidato Romeu Zema, do Partido Novo, elogiou a queda do sigilo, mas falou que há uma gangue de ministros no STF. De São Paulo, repórter Mardélio Couto.
1: Agora 7:34. A seguir, candidatos ao Senado por Minas repercutem nova pesquisa Datafolha.
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3: 7:35.
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1: A pesquisa Datafolha, divulgada nesta sexta, mostra quatro candidatos que se destacam na disputa pelas duas vagas ao Senado em Minas Gerais. Marília Campos, do PT, aparece com 12% das intenções de voto. Ela é seguida de perto por Carlos Viana, do PSD, e Aécio Neves, do PSDB, ambos com 10%. Domingo Sávio, do PL, aparece logo na sequência, com 8% das intenções de voto. A margem de erro é de 3 pontos percentuais para mais ou para menos, o que mostra que os quatro estão tecnicamente empatados. Em entrevistas concedidas à Itatiaia, os candidatos avaliaram a pesquisa. Carlos Viana destacou a diminuição da porcentagem de indecisos.
2: A meu ver, os números mostram que os indecisos estão diminuindo. As pessoas começam a tomar posicionamento à medida que a eleição chega. Isso é muito bom. Também mostra que o trabalho e o histórico político dos candidatos vai ser levado em consideração.
1: Aécio Neves lembrou o fato de que começou a campanha mais tarde do que os demais.
3: Eu recebo de forma extremamente positiva essa pesquisa, sobretudo pelo fato de eu ter entrado em campanha nessas eleições bem mais tarde que os demais candidatos.
1: Domingo Sávio atribuiu bom momento nas pesquisas a dois motivos.
4: Primeiro, uma história de vida pública de 8 mandatos e, obviamente, também o sentimento da população de que nós precisamos de mudanças no Senado e, obviamente, mudanças que possam ter independência moral, uma história limpa como nós temos, para enfrentar os abusos que têm ocorrido por parte de alguns ministros do STF.
1: Marília Campos enviou uma nota à reportagem, abre aspas, pesquisa é importante, é um retrato de um momento e eu fico feliz com o resultado. Mas não é só por ela que eu me meço. Eu me meço pelo trabalho e pela rua. Estou rodando Minas inteira de região em região e o que eu encontro é gente que quer conversar, que puxa assunto, que conta o que está faltando na cidade dela. Isso me dá uma alegria enorme e é isso que me move. Até o último segundo dessa campanha, eu vou continuar assim, chegando, ouvindo e assumindo o compromisso olho no olho, fecha aspas. A pesquisa Datafolha ouviu 1.204 eleitores de Minas Gerais entre os dias 8 e 10 de setembro. Repórter Nuno Krause.
5: Agora 7:40, na corrida pelo governo de Minas, o senador Cleitinho lidera a disputa com 37% das intenções de voto, 5 pontos a mais que o levantamento anterior, segundo a mais recente pesquisa Datafolha.
6: Patrus Ananias aparece com 13%, Alexandre Calil, do PDT, tem 11%. Os dois estão tecnicamente empatados, considerando a margem de erro, que é de 3 pontos percentuais.
5: Nos cenários de segundo turno, Cleitinho também aparece à frente. Ele tem 54%. Contra 29% de Calil e 59% contra 24% de Patrus.
6: Ainda falando de primeiro turno, Matheus Simões, Flávio Roscoe e Gabriel Azevedo têm 4% cada. Professor Túlio Lopes, 3%, enquanto outros candidatos aparecem com 1% ou não pontuaram.
5: A pesquisa Datafolha ouviu pouco mais de 1.200 eleitores entre os dias 8 e 10 de setembro.
6: Na corrida presidencial, o presidente Lula aparece com 39% no primeiro turno, é seguido por Flávio Bolsonaro, que tem 35%. Augusto Cury, 6%. Ronaldo Caiado, 4%. Renan Santos, 3% e Romeu Zema, 2%.
5: Em um eventual segundo turno entre Lula e Flávio Bolsonaro, o placar é de 46 a 44 para o presidente Lula. O resultado se manteve em relação ao levantamento anterior.
6: O Datafolha ouviu 2.002 eleitores entre os dias 8 e 10 de setembro. A margem de erro é de 2 pontos percentuais para mais ou para menos e o nível de confiança é de 95%.
5: 7:42.
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5: Ô Rita, mesmo com a crise no Supremo, o cenário eleitoral domina, né? O mercado financeiro.
7: Bom dia. dia.
8: Bom dia.
7: A semana termina prevalecendo no mercado a precificação do rali eleitoral. Os investidores brasileiros, investidores globais, comprando o Brasil, comprando negócios no Brasil. O índice Bovespa fechou em queda ontem, mas na semana acumula uma alta de mais de 1%. O dólar recuou em relação ao real e os juros negociados na B3 também cederam, com essa percepção da possibilidade de mudança de modelo, de mudança de governo. Inclusive, isso foi dito numa conferência na quinta-feira pela própria FIT, que é uma das três maiores agências classificadoras de risco do mundo. Através da responsável por rating na América Latina e nos países emergentes europeus, a Sally Sherry, ela disse que a eleição no Brasil pode trazer uma mudança na política fiscal. E questionou, né, os números que foram publicados e entregues ao Congresso pelo projeto de lei orçamentária, quando o próprio governo prevê um crescimento para o ano que vem de 2,6%. Então, só essa premissa do crescimento, que é a fonte das receitas, já joga por terra essa toda a conta que o governo fez nessa peça. Segundo ela, a própria FIT estima que o Brasil cresça no máximo 1,7%. E o mercado, através do relatório de mercado Boletim Focus, coloca aí uma média de 1,5%. E ela fala que essa mudança de postura em torno do modelo fiscal tem que acontecer, porque os países emergentes, em média, comprometem 52% do seu PIB com a dívida bruta. E no Brasil atingimos 82%. E segundo ela, mesmo que a gente consiga gerar um superávit primário de 2,5%, nós vamos estabilizar as nossas contas lá em 2029. Rita Mundim, para a Rádio Itatiaia.
6: 7h44. A seguir, Trump insiste em promessa de pagamento de $5 mil se partido mantiver a maioria no Congresso.
5: No futebol, o Atlético recebe hoje o Fluminense em busca de recuperação no Brasileirão.
6: Cruzeiro encara o Santos de olho no G4.
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6: Agora
5: 7:47.
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5: Manhã complicada no anel rodoviário. Kleber Ribeiro acompanha desde cedo a situação de momento, hein, Kleber?
8: Exatamente, Júnior. Trânsito complicado ainda, mas tem boa notícia ao motorista, viu? Isso porque acaba de ser destombado o caminhão da SLU, da coleta de lixo, que como a Itatiaia vem acompanhando, né, desde a madrugada, tombou aqui sobre o viaduto da Avenida Amazonas, no sentido Rio de Janeiro. Agora há pouco mesmo, né, nos minutos anteriores aqui, o guincho então conseguiu sucesso no trabalho e aí sim conseguiu destombar esse veículo pesado. Todo mundo mobilizado aqui, né, os bombeiros, a polícia militar, também funcionários da prefeitura, porque havia risco de rompimento do tanque de combustível, né, visto que quando esse veículo foi derrapando pela pista, vazou o combustível e aí teria dois riscos: um do líquido inflamável cair lá embaixo na Avenida Amazonas e o outro de alguma fagulha, né, algum resquício causar aqui uma explosão. Mas deu tudo certo, o veículo destombado, agora o guincho vai puxá-lo aqui para a parte de cima e aí sim começa aquela etapa de limpeza da pista por volta aí de 8:20, 8:30 da manhã. A expectativa é que já esteja tudo liberado, o motorista vai ter que aguardar mais ou menos esse horário. 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Repórter Clever Ribeiro.
5: 7:49.
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6: O presidente dos Estados Unidos, Donald Trump, volta a afirmar que pretende pagar $5.000 para cada adulto americano, caso os republicanos mantenham a maioria no Congresso.
5: O chamado dividendo Trump foi prometido pelo presidente durante a convenção republicana de meio de mandato. Trump afirma que o dinheiro viria do crescimento econômico dos investimentos no país.
6: Ainda não está claro, no entanto, de onde sairiam os recursos para bancar este pagamento. A proposta também enfrenta críticas de democratas.
5: Ontem, Donald Trump voltou a defender a promessa em uma publicação na rede social e afirmou que o pagamento vai sim acontecer.
6: 7:49.
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6: O sábado é dos mineiros em campo pelo Brasileirão na Série A. Bom dia, Antônio Carlos.
14: Bom dia, Alan Passos, o Júnior Moreira, bom dia.
5: Bom dia, Canhão.
14: Pois é, começamos com o Galo, recebe o Fluminense, é o jogo de logo mais às 16h, é pela recuperação. Bom dia, Paulo Azeredo.
15: É isso, bom dia pra você que tá ligado com a gente aqui no Jornal da Itatiaia. Atlético e Fluminense, daqui a pouquinho, né? Mais tarde, às 16h, na Arena MRV, jogo válido pelo Campeonato Brasileiro, em que o Atlético precisa vencer para se reabilitar na temporada. Vem de duas derrotas, uma no Brasileirão para o São Paulo, uma na Copa Sul-Americana para o Santos. Vencendo hoje, o Galo volta então a respirar um pouco mais aliviado e vai com mais moral também pro jogo decisivo de quarta-feira contra o Santos. Pra gente fechar aqui, Coelho e Léo Duarte estão liberados e devem ir pro jogo. O Coelho como titular, o Léo Duarte como opção no banco e Patrick, volante, foi emprestado ao Bragantino até o final do Paulistão do ano que vem e pode ter um empréstimo prorrogado até o final de 2027 e ainda ser comprado porque foi com passe fixado para a equipe paulista. Com o Galo, para o Jornal da Itatiaia, para o repórter Paulo Azeredo.
14: Já o Cruzeiro joga na vila mais famosa do mundo, Vila Belmiro, logo mais às 21h. O Emerson Pancieri, Cruzeiro, aproveitou o último dia, última janela de transferência. Bom dia.
16: Bom dia para você, Antônio Carlos. O Cruzeiro, no último dia da janela de transferências aberta, contratou o lateral esquerdo Matias Vinha, jogador de 28 anos, uruguaio. Esse jogador rescindiu o contrato com o River Plate e acertou com o Cruzeiro. É aguardado em Belo Horizonte para realizar exames médicos. O Matias Vinha é um jogador que tem experiência e também recebeu o aval do técnico Arthur Jorge. A contratação desse atleta, agora o Cruzeiro vai ter o Rojas e o Vinha. Emprestou o Chico da Costa para o Fortaleza até o fim do ano. Jogador que não vinha tendo espaço no Cruzeiro, até porque não teve boas atuações. Para hoje, contra o Santos, Otávio, Fagner, João Marcelo, Fabrício Bruno e Rojas, Romero, Gerson, Matheus Henrique com Matheus Pereira na frente, Arroio e Caio Jorge ao Cruzeiro para buscar os 45 pontos no Campeonato Brasileiro na Vila Belmiro. Um abraço para você, Antônio Carlos.
14: Para você também. Agora é o América, aparece em campo na segunda-feira, embalado. O América ainda tem chance matemática. William do Bigode vai pro jogo, tá ligado aí? Bom dia, Fabrício Calazans.
17: Tô ligado, deixa comigo, bom dia pra você e pra quem se liga no Jornal da Itatiaia. O América, que vem aí de duas vitórias seguidas em casa, graças ao bom momento de William do Bigode, que marcou o gol nos três últimos jogos do América na Série B. São 5 gols essa temporada, 4 na Série B, 1 na Copa do Brasil, além dos 11 gols da Série B do ano passado. O William do Bigode tem 16 gols marcados pelo América. E o gol contra o Náutico na última rodada foi o seu gol de número 200 como jogador profissional. O William do Bigode, que tem um currículo que deixa qualquer um invejoso, né? De campeonato brasileiro, título de Copa Libertadores, de Copa do Brasil, Palmeiras, Corinthians, Cruzeiro, futebol internacional e agora no Coelhão. O William do Bigode vivendo bom momento no Coelhão, comemorando esta marca importante de 200 gols na carreira como jogador profissional.
14: Obrigado, Fabrício Calazans. Devolvo para vocês, Alan Passos e Júnior Moreira.
1: Obrigado, Antônio Carlos. Agora 7:53 a seguir no Jornal da Itatiaia. Justiça Eleitoral investiga origem de documento falso divulgado por Nicolas Ferreira.
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16: O Tribunal Regional Eleitoral de Minas Gerais determina que as plataformas Meta e X forneçam dados de perfis envolvidos na circulação de um documento falso atribuído à Polícia Federal e compartilhado pelo deputado federal Nicolas Ferreira.
5: A decisão é do desembargador Sálvio Chaves e faz parte de uma ação apresentada pelo deputado Rogério Correia. Ele acusa Nicolas de abuso de poder político e uso indevido dos meios de comunicação.
16: O documento divulgado
6: divulgado nas redes simulava uma conclusão da Polícia Federal de que não haveria indícios de crime envolvendo Nicolas em conversas com o banqueiro Daniel Vorcaro do Banco Master.
5: A Justiça Eleitoral quer identificar a origem do material e saber como ele foi espalhado pelas redes sociais. As plataformas terão que preservar arquivos, registros de acesso, inclusive de publicações que já foram apagadas.
6: O mérito da ação ainda não foi analisado. O deputado Rogério Correia pede a cassação do registro ou do diploma de Nicolas e a inelegibilidade por 8 anos.
5: Em nota, a assessoria de Nicolas Ferreira afirmou que o deputado está tranquilo e plenamente convicto de que não praticou nenhuma ilegalidade.
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3: Opa, o Giro Agro deste sábado está no ar. E hoje ele é especial. Eu tô falando do sul de Minas, a região que é representativa no estado na produção de café e que tem na força do produtor esse resultado que é significativo. Metade do que produzido em Minas está aqui no sul do estado. Estou em uma fazenda em Varginha, no sul de Minas. O seu Adelino, dona Zezinha. Vou começar primeiro com as damas.
22: Com a morte do meu irmão, eu tive que assumir a fazenda, a minha parte, né, no café. E é muito bom, que eu sempre gostei muito. Sempre gostei demais de trabalhar com café. Meu pai gostava muito. Ele queria que a gente continuasse o legado dele. E eu gosto demais. Depois nós começamos a mexer com turismo, e do turismo eu servia meu cafezinho depois das refeições. O pessoal gostava muito. Eu resolvi embalar e comecei a torrar. Entendeu? Então foi. É tudo de bom pra nós, assim.
3: Ah, tem uma carinha boa demais e por isso o seu Adelino ficou apaixonado, seu Adelino. Como é? Aí nasceu o amor no café?
23: É, nós conhecemos através do café.
3: São quantos anos de casado?
23: 48.
3: Desses 48 anos, altos e baixos com grão?
23: Nossa, totalmente. Café é a cultura, eu acho, mais difícil que tem. Porque cada ano é um desafio.
3: Qual que é o desafio maior? É o climático, é o econômico?
23: Os dois. Quando você acerta tudo, o econômico não ajuda, que aí o preço abaixo, aí é difícil acertar.
3: Café é desafio, mas a senhora gosta de desafio, né?
22: Gosto muito, eu gosto de desafio. Sempre gostei, sabe? Sim, eu acho que motiva a gente, né?
3: Elino, dona Zezinha, aqui na Fazenda dos Tachos, Varginha, sul de Minas, a capital do ET e a capital do café.
23: Certo.
3: Fabiano Frade, Itatiaia Agro.
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0: caminhão de lixo aquele que passa aqui.
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0: ótimo dia para você acompanhando a gente pela 105,7 FM Rádio Santa Cruz. Está no ar o nosso Show da Manhã, aqui pela sua mais ouvida, num oferecimento Marcílio Construções, tudo em material de construção para sua obra, para sua reforma, com o menor preço da região. 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Eu desejo de um ótimo dia, uma excelente semana para você me acompanhando, você aqui em Jequitinhonha, você nas comunidades rurais, você dos municípios vizinhos, você em outro estado e você em outro país. E você que hoje completa mais um ano de vida, recebe o nosso abraço, saúde, sucesso, felicidades mil para você. Parabéns! Muito bem, vamos dar um play, tá no ar o nosso Show da Manhã e eu tô contigo até às 10, participe. 3741-1521 é o telefone do sucesso.
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4: Andy Souza, bom dia. Estamos aqui na feira, né? Agora é a nossa Rua do Sucesso, Andy Souza, mas daqui a pouco eu converso com os feirantes sobre os produtos que eles trouxeram para vender. O senhor trouxe banana, quiabo e trouxe muita coisa boa. Como é que é o nome do senhor?
5: É Irineu.
4: Ô Irineu, o senhor trouxe muita coisa boa para vender e tá aguardando o pessoal aqui para comprar e também vai mandar uma música na Rua do Sucesso, né, Irineu?
5: Isso aí.
4: Se você não mandar, Irineu, nem eu.
5: E não é? É verdade. É, eu tô querendo a música de Eduardo Costa. Ele já vai vir aqui em Jequitinhonha mesmo, nós arrastar a bota, diga que eu vim aí.
4: E tem preferência por alguma música?
5: Não, tem qualquer uma lá, tá bom.
4: Ela escolhe lá, né?
5: E escolhe lá.
4: Beleza, Enio Souza, o senhor é do Giru, né?
5: Giru.
4: Lá tem muita galinha gorda lá, amor?
5: Ixi, tem, nós trouxemos hoje, acabou.
4: E o Enio não sobrou nenhuma, o Alberto Vieira?
5: É, vai ser a próxima vez, né?
4: Oh, e o Enio Souza também vai ganhar um?
5: Isso, vai ter que ganhar,
4: você,
5: né?
4: Você já viu o Enio Souza cantando?
5: Ainda não.
4: Pois é, o dia que você ver, você vai gostar.
5: Eu
4: quem é o cantor? É igual a cigarra pra cantar.
5: É.
4: Toca violão, canta.
5: Vai doer o ouvido então, né?
4: É, já cantou em Joaíma, cantou lá no Vacamarca, já cantou pra todo lado.
5: Eita, eu tenho que ir lá.
4: Pois é, o dia que tiver um show dela eu te aviso.
5: Tá, avisa que nós vamos, né?
4: Beleza, tá aí, Enio Souza, arrumou mais um fã aí pra curtir suas músicas, viu? 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
2: 8:15.

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Estamos de volta com o Momento Pet, a sua companhia perfeita para quem ama os bichinhos. Que tal falarmos dos nossos amigos gatos? Se você tem um felino em casa, saiba que eles têm um jeitinho único de demonstrar afeto. Nada de rabo abanando. O gato passa devagar entre suas pernas, mostrando o quanto te adora. Independentes, sim, mas precisam muito do seu amor e carinho. E para um bichano feliz, a caixa de areia é essencial. Gatos são limpinhos e usam a caixa por instinto. Não economize na areia, viu? Deixe uns dois dedos de altura para ele cavar à vontade. E a limpeza? Primordial. Areia limpa e fresca faz toda a diferença. Mude o substrato frequentemente. Seu gato vai agradecer. Momento Pet, cuidando de quem você ama. Até a próxima com mais dicas e muito carinho animal.

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3: 8:21.
4: Todo dia é dia de cuidado, todo dia é dia de saúde. Anota aí essa dica show.
5: Caminhar diariamente é um ótimo exercício para deixar o corpo em forma, melhorar a saúde e retardar o envelhecimento. Esse efeito anti-envelhecimento do exercício também é extensivo ao cérebro, ao aumentar seus circuitos e reduzir os riscos de problemas de memória e de atenção.
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9: É mais um sábado aqui na feira, nossa equipe falando agora com Zé Hilário. Bom dia, Zé.
10: Alberto, bom dia Alberto, bom dia aí nossos amigos aí da Rádio Santa Cruz, né? Nossos ouvintes, amigos feirantes, né? Povo de Jequitinhonha, cidade vizinha que nós convidamos para viver a nossa feira, né? Então estamos aí hoje.
9: E a safra de banana continua aí?
10: Graças a Deus, firme e forte, né? Não só banana, mas tem outras frutas também. Hoje nós temos bastante jabuticaba, polpas de frutas variadas, banana nanica, banana maçã. Maçã princesa, que é uma nova variedade de banana maçã, hoje que está na graça do povo, né? Produzido pela Embrapa Brasileira de Pesquisas, né? Mas abóbora, tem muita abóbora também lá da beira do rio. Vamos aí. E uma coisa que eu queria pedir aqui através de você, do seu programa da Rádio Santa Cruz, vocês também estão todo dia aqui conosco, todos os sábados de manhã, é pedir ao pessoal para revigorar essas nossas barracas, porque eu cheguei, por exemplo, aqui hoje, estava num estado deplorável, você está entendendo? E tendo em vista que essas barracas nossas, elas estão de frente para o mercado municipal de Jequitinhonha.
9: É o cartão postal.
10: É o cartão postal. E eu já o fiz essa reclamação. Reclamação não, essa
9: reivindicação.
10: Reivindicação, né? Essa indicação ao pessoal competente para fizesse para nós uma melhoria aqui, mas até a presente data não melhorou nada.
9: Vamos aguardar aí, né, Zé? As melhorias. Tá aí, então, voltamos aos estudos.
11: 8:24, você está acompanhando Santa Cruz na Feira nesse sábado, 12 de setembro de 2026. Chegando agora o som do Roupa Nova, Tímida. Rosimária, bom dia! Bom dia, Tia Bá. Aquele abraço carinhoso.

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2: De volta aqui na feira, goiaba, doce de goiaba, mamão, abóbora, muita coisa na banca aqui. Ela vai explicar e falar como é que é o preço aqui, o que mais que tem para oferecer. É, como é que é o nome da senhora?
3: É Vaninha, do Goiabada Cascão, a melhor da região. Bom dia, Alberto, tudo bem?
2: Pois é, fala pra gente aí, além dos produtos que eu citei aqui, o que mais?
3: Ó, tem polpas de fruta, tem de maracujá e de goiaba. Tem doce de leite, tem a goiabada cascão cremosa no pote, mole, e tem a de barra, tem mamão, tem abóbora, tem goiaba, tem goma.

0: Pois é.
1: É da vaca.
0: Tá aí, voltamos aos estúdios.
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0: Dona Marlene do Transvaal, tá tudo bem com a senhora, dona Marlene?
5: Bem, graças a Deus.
0: Convido o pessoal para comprar na mão da senhora aí.
5: Não é? Tem um biscoitinho de nata.
0: O que mais aí?
5: Tem o bolinho de mandioca, tem a rosquinha de sempre, tem o corantinho de sempre, tem um cafezinho quente da hora.
0: Opa! É que na feira de sábado ela falou conosco aqui. Voltamos ao.
2: 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Informa a hora certa. 8:31. 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
9: 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Hora certa.
10: 8 horas e 36 minutos.

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1: Você acompanha agora os avisos da paróquia São Miguel e Almas de Jequitinhonha. Hoje, sábado, 12 de setembro, às 7 horas da noite, missa na comunidade São Vicente, entrega do terço para adultos. Domingo, 13 de setembro, 7 horas da manhã, missa na matriz São Miguel. Responsável pela liturgia, pastoral do dízimo, entrega do creio para adultos. Às 9 horas da manhã, missa na matriz São Miguel, responsável pela liturgia, catequese setor 2. Entrega do creio para crianças. 7 horas da noite, missa na matriz São Miguel, responsável pela liturgia pastoral da juventude, entrega do creio para jovens. Para escala nos setores rurais, com Frei Éricles. Neste sábado, 12 de setembro, às 7 horas da noite, missa na comunidade São Pedro do Jequitinhonha, primeira Eucaristia e batismo. Com Frei João Bosco, 13 de setembro, domingo, às 9 horas da manhã, missa na comunidade Nossa Senhora do Rosário, Mumbuca. Excepcionalmente, durante esse mês de setembro, Frei João Bosco e Frei Éricles não poderão atender a todas as comunidades dos setores em razão dos compromissos relacionados à festa do padroeiro da paróquia. Em outubro, as escalas voltarão ao normal. Agradecemos a compreensão de todos.

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1: Proclamem o que ensinou.
0: Todos estão convidados. Você acompanhou os avisos da paróquia São Miguel e Almas de Jequitinhonha.
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0: De volta com os amigos da feira. Bom dia, como é que é o nome da senhora?
1: Fátima.
0: Fátima de qual comunidade?
1: Assentamento Franco Duarte.
0: Veio trabalhar na feira, vender o que aqui na sua banca?
1: É, hoje eu vou estar só nas mensalidades, recebendo as mensalidades dos sócios hoje. Ah,
0: fazendo o trabalho para as férias, né?
1: Isso.
0: Você já pagou a mensalidade ou vai pagar domingo?
2: Bom dia, Alberto, bom dia a todos. Por enquanto, não. Ainda não.
0: Mas vai pagar.
2: Vai pagar, daqui a pouco ela vai puxar cincha, senão vamos puxar a capivara pra ver como é que tá.
0: Pois é, senão vai pro SPC. Os produtos que você trouxe pra vender?
2: Hoje eu trouxe pouca coisa. Eu trouxe uma farinha, já trouxe pra entregar. Trouxe uma alface que tá vendendo aqui, maxixe fofo, é uma cenourinha pouca, tem cheiro verde, essas coisinhas. Farinha mesmo, o que é mais é farinha, tá, trouxe pra entregar. E logo, logo vai ter ali na outra banca ali, biscoito, rosca, essas coisas, vai estar vendendo ali também.
0: Direto do Brejão?
2: Direto do Brejão, do assentamento Brejão.
0: É só passar na banca do Domingos, que está aqui em frente, a Estilos Calçados, é um moço barbudo que tá aqui com a camisa azul, viu, gente?
3: Muito bem, você acompanhou o Santa Cruz na feira, nossa feira de sábado que acontece até por volta das 10h30 da manhã no Centro Histórico de Jequitinhonha, Praça do Mercado Municipal. Se você ainda não passou por lá, dê um pulinho, passe, leve para casa os produtos da agricultura familiar, os produtos caseiros, produtos artesanais, fresquinhos. Fortaleça a economia local, ajude as famílias a levarem o sustento para os seus lares. A você trabalhando na feira desse sábado, boas vendas, prosperidade nos negócios, Deus abençoe sua vida, sua família, bom retorno para sua casa e até o nosso próximo Santa Cruz na Feira.
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3: 8:50.
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8: Sabadão de Campeonato Brasileiro aqui na Itatiaia. Destacando o Galo, o técnico Eduardo Domingues, o Barba, deve mandar o Galo a campo com o time titular para o duelo contra o Fluminense na Arena MRV, às 16h, pela 27ª rodada do Brasileiro. O provável Galo para o duelo: Gabriel Delfim, Natanael, Vitão, Lianco ou Vitor Hugo, Renan Lodi, Castanho, Maicon, Fred, Bernard ou Vitor Hugo, Coelho e Reinier no comando de ataque. Galo que encara o Fluminense é Brasileirão. Na Itatiaia, mais tarde, tem a Raposa em campo. O Cruzeiro encarando o Santos. O Cruzeiro que está pronto para o duelo contra o Peixe no dia de hoje, pela 27ª rodada do Brasileiro, às 21h, na Vila Belmiro. O técnico Arthur Jorge deve levar a campo o que tem de melhor. Entre os considerados titulares, o único desfalque é o zagueiro Jonathan Jesus. O provável Cruzeiro para o jogo: Otávio, Fagner, Fabrício Bruno, João Marcelo ou Vidalba, Rojas, Lucas Romero, Gerson, Matheus Henrique e Matheus Pereira, Arroio e Caio Jorge no comando de ataque. Santos e Cruzeiro, às 21h, na Vila Belmiro. É sabadão de muito futebol aqui na Itatiaia, no radinho, no aplicativo, na rede Itasate e também no YouTube. Itatiaia Oficial, Itatiaia Esporte. Forte abraço.
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5: 9 horas e 12 minutos.
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2: Bom dia, N. Souza, tudo bem? Ô, N, toca pra nós aí. Chico Rei Paraná, você não sabe amar. Feliz pra todos que estiver na escuta aí. Toda vaqueirama aí do nosso vale, beleza? Zé Carlos aqui do São Simão, bom dia.
3: Ótimo dia pra vocês, José Carlos. Um abraço pra todos no São Simão. Chico Rei Paraná cantam pra gente. Você não sabe amar.

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2: 9:21, mais sertanejo no rádio. Chegando Zezé de Camargo e Luciano, Regis de um Poçante. De forma muito especial para Jurlano Botelho acompanhando a programação. Bom dia, obrigada pelo carinho da audiência.

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2: 9:32.
3: Chegando mais sucesso aqui no nosso Show da Manhã, Cristiano Neves canta pra gente Borboleta Azul. Pra Luciana Pereira, lá no Brejão, diz que tá chonada demais acompanhando a programação. Você tá doido? O que que é isso?

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4: Bom dia, Neide. Ô, Neide, eu gostaria de ouvir Roupa Nova, linda. Ofereço para Carlos, para Rosimária, minha mãe Cida, meus filhos e para todos que estão na escuta.
5: Ô, Liana, um ótimo dia para você. Um abraço para você e sua turma. Chegando Roupa Nova, linda demais. 9h36 no nosso Show da Manhã.

Chegando mais sucesso com Diana agora, porque brigamos, pra Elzane na sintonia. Bom dia, aquele abraço. Alô, dona Tereza, na Felipe dos Santos. Sua bênção. Beijo, viu?

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2: Nossa última de hoje é na voz de Fagner, Espumas ao Vento. Quem participou comigo foi Dani, acompanhando a nossa programação. Bom dia, beijo no seu coração. Cadê o tropeiro gostoso?

0: Você ouviu Fagner Espumas ao Vento aqui no nosso show da manhã. Foi a última de hoje aqui na nossa programação, com a participação de Dani. Quero deixar um abraço para ela, para sua família, para toda a equipe do Tropeiro da Cida, atendendo aí uma refeição maravilhosa. Obrigada pelo carinho de vocês, pela audiência aí durante o trabalho. Na sequência, você acompanha a Oração da Família, logo após o programa Experiência de Deus com o padre Reginaldo Manzotti. Até o nosso próximo encontro, se Deus quiser.
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3: O supermercado Pais e Filhos informa a hora certa. 9:49.

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3: 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Hora certa. 9:53. 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
4: Chegando o nosso momento de fé e oração. Pedimos pela vida dos amigos do nosso clube de amigos, os nossos representantes, os renovantes Augusta Maria de Jesus, Maria Ivanete Gomes Pereira, Vera Lúcia Fernandes Viana, Arthur Moreira de Souza, Noêmia Pereira Rodrigues. Pelos aniversariantes Marli Ferreira dos Santos, o São Pedro do Jequitinhonha e Carlesi Alves de Brito, no sítio Betânia. Pela alma de Maurício Brasileiro Pedra, nosso amigo que residia na rua Duque de Caxias. Orações pela vida e pela família. Didida na comunidade Boa Vista, Tuti no sítio Beija-Flor, Eliana na comunidade Jataí, Marcos na fazenda Arco-Íris, Poliana na rua Curitiba, Daniele, Claudineia, Dona Tereza na Felipe dos Santos, Aneilde, Nilda Gomes, Luciene Pereira, Elzane, Jurlano Botelho, Ananide, José Carlos da Fazenda Jardineira, Baba Freitas, Rosimária Rodrigues, Diênio Barbosa, Luciana Ribeiro, Clério Pereira, Romário Gomes em Guaranilândia, Maria das Dores, no São Miguel, Lúcia no Centro, Leninha na Elza Mourão, Solanginha em Joaíma, Fátima na Avenida Brasil, Rita no Santo Antônio, Galdino e Cula na Nova Floresta, Devaldo em Ipatinga, Maria Aparecida no Santa Luzia, Dona Lourdes na Ilha do Pão, Salvador, Maria Marlene, Manuel Beleza Pura em Fronteira dos Vales, Dona Maria Angélica, Dani, Vanilda, Raildo Dutra, Dona Joalina na Amazonas, Dona Dinha e Seu Antônio na Duque de Caxias, Fabiana no Córrego de Areia, Maria Helena na Fazenda Lagê do Ponto dos Volantes, Lídia no Maranhão, Uzileia no Alvorada, Rogério na Elza Mourão, Osvaldina no Transvaal, Josileia Caldeira no Campo Novo, Imaculada no Vaticano, Preta do Convém, Lindalva Alves em Felisburgo, Catarina no Santa Luzia, Cláudio, Eva Batista de Norma no São Pedro e todas as pessoas que necessitem orações.
5: Amabilíssimo Jesus, os profetas vos anunciaram como príncipe da paz. Os anjos igualmente anunciaram paz aos homens por ocasião do vosso nascimento. morrestes na cruz para consolidar a paz entre Deus e os homens. E o fruto mais precioso da vossa paixão foi aquela paz que transmitisseis aos apóstolos no dia da ressurreição. Vós lhes ordenastes que levassem a paz a toda a casa onde entrassem. Dai-nos também aquela paz que o mundo não nos pode dar. Concedei-nos a todos nesta família que guardemos a paz de uma boa consciência, para que a serenidade e o vosso amor reinem entre nós. Vossa providência divina colocou-nos em uma família e nos uniu intimamente pelos laços sagrados do sangue e da graça. Que esta união verdadeiramente exista entre nós, aqui na terra, e continue no céu. Dai a mim, especialmente, amor e carinho por todos os meus familiares. Guardai-nos de toda ira, impaciência, da perigosa desconfiança e maledicência, de discussões e brigas. Sagrada Família de Nazaré, minha família vossa é.
6: Pai nosso que estais no céu, santificado seja o vosso nome. Venha a nós o vosso reino. Seja feita a vossa vontade, assim na terra como no céu. O pão nosso de cada dia nos dai hoje, e perdoai-nos nossas ofensas, assim como nós perdoamos a quem nos tem ofendido. Não nos deixeis cair em tentação, mas livrai-nos do mal. Amém.
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Louvado seja nosso Senhor Jesus Cristo, para sempre seja louvado. Queridos filhos e filhas, você que me acompanha sempre, você que só me acompanha no sábado, quero saudar a todos no nono dia da novena da exaltação da Santa Cruz. Ó Cruz bendita, ó Cruz, lenho sagrado, onde pelo sangue do Cordeiro obtivemos a nossa salvação. Na tua cruz eu coloco a minha cruz. Filhos queridos, povo amado de Deus, dai-nos a graça de nos tornarmos templo vivo do Senhor. Filhos, quero saudar a todos a partir da Rádio Evangelizar, de onde tudo começa. As rádios irmãs, cujos nomes cito neste momento. Saúdo a você pela TV Evangelizar, sinal digital em todo o país, em várias cidades, canal aberto. Pelo YouTube, Padre Manzotti Oficial. Sim, Padre Manzotti Oficial. Aproveite e se inscreva no YouTube Padre Manzotti. Vamos lá, povo de Deus. Saúda você pelo aplicativo da Associação Evangelizar é Preciso e todas as plataformas digitais. Vamos juntos rezar, pedir, suplicar. Iniciando em nome do Pai, do Filho e do Espírito Santo. Amém. Naquele tempo, disse Jesus a seus discípulos: não existe árvore boa que dê frutos ruins, nem árvore ruim que dê frutos bons. Toda árvore é reconhecida pelos seus frutos. Não se colhem figos de espinheiros, nem uvas de plantas espinhosas. O homem bom tira coisas boas do bom tesouro do seu coração. Mas o homem mau tira coisas más do seu mau tesouro. Pois sua boca fala do que o coração está cheio. Por que me chamais Senhor, Senhor, mas não fazeis o que eu vos digo? Vou mostrar-vos com quem se parece todo aquele que vem a mim. Ouve as minhas palavras e as põe em prática. É semelhante a um homem que construiu uma casa, que cavou fundo, colocou alicerces sobre a rocha. Veio a enchente, a torrente deu contra a casa, mas não conseguiu derrubá-la, porque estava bem construída. Aquele, porém, que ouve e não põe em prática é semelhante a um homem que construiu uma casa no chão sem alicerce. A torrente deu contra a casa e ela imediatamente desabou. E foi grande a ruína nesta casa. Senhor, a palavra ecoa, toca fundo em nossa alma. Senhor, nós assim o chamamos, Senhor, Senhor. Mas nós queremos fazer a tua vontade e que o nosso Senhor, Senhor, não sejam palavras ditas ao vento, sem comprometimento. Dai-nos a graça de termos a nossa casa, nosso edifício existencial, espiritual, fundado sobre a rocha que és tu, Senhor. Não como na areia,
Porque a tempestade vem, os problemas aparecem, as doenças nos visitam. Nós queremos hoje firmar nossa vida em Ti, Senhor. Faça um milagre, Jesus, em toda a minha vida. Faça um milagre, Senhor, e o maior milagre, a minha verdadeira conversão, em colocar fundamentos sólidos na base da minha fé. Faça um milagre, Senhor. Hoje, o que você quer pedir a Deus? Eu disse, o maior pedido é ter os fundamentos em Cristo. Mas junto com este pedido, tem algo que está pegando você hoje. Como foi sua semana? Quais foram as dificuldades que você enfrentou? Ou que você está terminando a semana e diria assim: é, isso ficou por resolver. É, hoje tem algo importante que vai além das minhas forças, que vai além da minha humanidade. E aqui, Senhor, eu preciso de uma intervenção divina. Eu preciso que seja meu guia. Jesus, Senhor, Jesus, diga: este nome tem poder, Jesus. Este nome liberta, Jesus. Este nome salva, é a nossa salvação, Jesus. Escute o meu clamor, atenda o meu apelo. Você clame esse nome de Jesus se está com problema na família, seja qual problema for. Você está com uma doença, está precisando que os médicos sejam guiados pelo Espírito Santo para o diagnóstico, para um procedimento que você vai fazer. Senhor Jesus, eu repito em oração: o maior milagre é ter minha vida com as bases sólidas no teu discipulado. Mas no meu dia a dia há muitos desafios que se apresentam e eu peço, Senhor, esta graça. Se for da tua vontade, conceda-me, Senhor, conceda-me, Senhor. Vai dizendo, filho, no meu coração, eu digo para você, eu que estou rezando com você, tenho muitos pedidos agora, muitas inquietações dentro de mim. Imagino que você também. Então acredite, tenha esperança, tenha fé. Este Deus não decepciona. Eu creio, Senhor. Eu acredito, Senhor. Eu tenho fé, Senhor. Faça um milagre. É a palavra de hoje. Faça um milagre. Vamos passar esta hora juntos, vamos? Vamos passar esse momento de oração. Não é um programa qualquer, não é um programa de entretenimento, nem um programa musical. É uma experiência da ação de Deus em nossa vida. Vamos para o intervalo e nós voltamos com a leitura orante, partilha de vida, testemunhos que edificam e o nono dia da exaltação da Santa Cruz. Volte comigo.

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0: Queridos filhos e filhas, eu tenho duas coisas a lhe dizer. Primeiro, você sempre tem a leitura durante no YouTube Padre Manzotti Oficial. Se você tem, perde às 10 da manhã, tem às 10 da noite, ou depois você vai no YouTube Padre Manzotti, acompanha a experiência de Deus, que sempre fica no YouTube. É tempo real. E no final da tarde, eles colocam a leitura orante. Mas hoje, o que o senhor vai começar, padre? Eu estava celebrando uma missa, estava lendo uma das leituras que eram de um dos profetas. E me veio a inspiração de ler, de fazermos a leitura orante da vida dos profetas. E nós começamos hoje. Toca a corneta, sacristão. Leitura orante dos profetas. Este é o primeiro ponto. Vai ser uma verdadeira novela. Segundo ponto. Nós estamos em plena quaresma de São Miguel. Sim, às 9:30, um pouquinho antes, nós tivemos o 25º dia. Está lá no YouTube, terminado o programa. Se você não fez a quaresma de São Miguel, tá lá para você fazer. E nós estávamos, sempre é uma batalha espiritual. Sempre uma batalha espiritual. As orações são as mesmas. A ladainha, as orações de São Miguel, as invocações do príncipe guerreiro São Miguel Arcanjo. Mas hoje, pedindo pelos que sofrem na vida financeira. Então, não esqueça, se você ainda não fez a oração de São Miguel de hoje, da quaresma de São Miguel, 25º dia, faça durante o dia de hoje. Agora, vamos juntos acolher. Arlene, que a paz de Jesus esteja com você, Arlene.
1: Amém, padre. Bom dia, sua
0: bênção. Bom dia, Deus abençoe. Você fala de onde?
1: Eu falo de Salinas, Minas Gerais.
0: Salinas, Minas Gerais. Seja bem-vinda, filha.
1: Obrigada.
0: Como que você me acompanha aí?
1: Aqui pela rádio FM 107,7.
0: Tá bom. Diga lá, Arlene, a palavra é sua.
1: Ó, padre, tô querendo oração, padre, que o senhor faça oração pro meu irmão, Jesuíno, que ele bebe.
0: Tá.
1: Bebe bastante também, a minha irmã que mora em São Paulo também, a Lindaci.
0: Que tem a Lindaci?
1: Ela bebe também.
0: Também?
1: Eles usam droga também, sabe?
0: Ô, filha, tá. Tá certo.
1: E também, assim, a maior coisa também que tem pro meu bebezinho, meu filhinho que tá, vai fazer, ele tá com 8 meses, vai fazer 9 meses agora.
0: Ah.
1: Ele vai fazer uma, tá precisando fazer uma cirurgia, padre, na cabecinha, por conta que a moleirinha dele já fechou, sabe?
0: Tá, entendi. Como que é o nome do seu bebê?
1: É Saulo.
0: Como?
1: Saulo.
0: Saulo.
1: Isso.
0: Tá certo, nome bonito. Tá bom. Filha, então vamos pedir a Deus esta libertação. A Jesus das Santas Chagas, eu gostaria de rezar com você, pode ser?
1: Pode ser, padre.
0: Então diga, Senhor.
1: Senhor.
0: Pelas tuas santas chagas. Dolorosas e gloriosas. Pela tua santa cruz bendita.
1: Afaste da vida dos meus irmãos.
0: O vício do alcoolismo. E o vício das drogas. Peço, Senhor.
1: Não porque mereço.
0: Mas por tua infinita bondade e amor. Derrame uma gota do teu preciosíssimo sangue. Sobre o Jesuíno.
1: Ouviu, Jesus.
0: A linda Cir.
1: E a linda Cir.
0: E liberte-os dos vícios.
1: Liberte-os dos vícios.
0: Senhor Jesus, nós te pedimos, não só por eles, mas pelas famílias, hoje eu dizia, da importância de recolocar Jesus como a rocha, que consigam, a partir desta realidade, conversão à libertação. Continue, filha. Senhor.
1: Senhor.
0: Peço pelo meu filho.
1: Peço pelo meu filho.
0: Guia a mão dos médicos.
1: Guia a mão dos médicos.
0: Nossa Senhora.
1: Nossa Senhora.
0: Zele pelo meu filho Saulo.
1: Zele pelo meu filho Saulo.
0: Amém.
1: Amém.
0: Força, Lene. Coragem, filha. A fé. A fé é o que te sustenta.
1: Eu
0: tá
1: tô
0: bom?
1: Com muita fé, padre, que ele não vai precisar fazer cirurgia.
0: Sim, que faça a cirurgia. Não há problema disso, mas que a cirurgia possa ser bem sucedida. E que,
1: amém.
0: E que você possa proclamar as graças do
1: amém.
0: Senhor. Deus
1: amém.
0: Abençoe, Arlene. Deus abençoe.
1: Amém, padre.
0: Filhos,
1: amém.
0: Por isso a intercessão é um dos pontos da obra evangelizar. É preciso. De Salinas, Arlene, Minas Gerais. Parabólica Digital, Rádio Alvorada Gerais FM, Dom Roberto José da Silva de Janaúba. Escute esse testemunho, escute.
2: Meu nome é Francisco Holanda, sou de Fortaleza, Ceará.
0: Pois
2: no
0: não,
2: dia 31
0: Francisco.
2: De outubro, o padre vai estar aqui.
0: Opa.
2: E eu quero que as pessoas saibam que eu alcancei o milagre.
0: Conta.
2: Em 2024, fui diagnosticado com câncer.
0: Ah.
2: E não pude comparecer no evento de 2024, mas levaram minha foto, meus colegas, meus
0: olha
2: familiares.
0: Aí.
2: Eu fiquei em casa orando e em 2025 eu me submeti a tudo que precisaria fazer para a cura do câncer. E hoje eu estou ligando para dizer e agradecer a Deus e dizer a todos que estão escutando esse depoimento que não desista, porque o Deus é o Deus do impossível.
0: Amém,
2: basta você
0: Francisca.
2: Acreditar, basta você crer. Hoje eu estou curada. Pela graça de Deus, bate o sino sacristão e informe que no dia 31 de outubro estarei presente para que eu possa escutar novas bênçãos em nome de Jesus. Amém.
0: Amém, Francisca. E se possível, entre em contato com a nossa equipe ou a equipe com ela, para que ela esteja no palco dando esse belíssimo testemunho. A Francisca de Fortaleza. Meu grande abraço à TV Evangelizar 21.1, Jangadeira FM, Shalom FM, Dom Bosco, Dom Gregório Paixão, Arquidiocese de Fortaleza. E aqui quero fazer o convite a todo o povo do Ceará, a todo o povo do Nordeste, ao Brasil inteiro. Está chegando o Evangelizar é Preciso Fortaleza, dia 31 de outubro, ela mesmo citou, no aterro da Praia de Iracema, com abertura às 12 horas. Segue momento de oração, terço mariano, terço das Santas Chagas, de momento da Arquidiocese de Fortaleza, às 17 horas, Santa Missa presidida pelo arcebispo Dom Gregório Paixão. Estarei com celebrando, depois adoração ao Santíssimo, momento de evangelização pela música. E a Francisca disse muito bem, é um momento de graças e de bênçãos, é um momento de cura e de libertação. E Francisca, entre em contato com a nossa equipe, marca essa mulher para que ela testemunhe diante de Deus. 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Adquira a camiseta oficial que você estará ajudando o evento. Mas mais do que isso, organize caravanas, ônibus, lotação e você se programe. Dia 31 de outubro, eu espero você para esse momento de cura, de graças e de bênçãos. Inabalável, dai-me, Senhor, uma fé inabalável. Evangelizar Fortaleza. Eu vou para o intervalo, eu volto já. Volte comigo com a leitura orante.

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3: Salmo 31. Em vossas mãos, Senhor, entrego o meu espírito. Sede uma rocha protetora para mim, de um abrigo bem seguro que me salve. Sim, sois vós a minha rocha e fortaleza. Por vossa honra, orientai-me e conduzi-me. Em vossas mãos, Senhor, entrego o meu espírito, porque vós me salvareis. Ó Deus fiel, vosso amor me faz saltar de alegria, pois olhastes para as minhas aflições. Eu entrego em vossas mãos o meu destino, libertai-me do inimigo e do opressor. Mostrai serena a vossa face ao vosso servo e salvai-me pela vossa compaixão.

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Eu fui para o intervalo falando do evangelizar é preciso fortaleza com tema inabalável. 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Não tenha pressa, porque tem questionamentos muito sérios que precisam ser digeridos, precisam ser refletidos. São princípios que precisam ser acima de tudo internalizados, que toquem temas muito difíceis. 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Em Deus, minha fé inabalável. Vai dizendo sempre isso, seja o que for, dai-me, Senhor, como Jó, uma fé inabalável. Querido povo de Deus, nós vamos para a leitura orante e eu vou contextualizar. Começamos hoje a leitura dos profetas. Preciso explicar que nós não faremos uma leitura sequencial como você já está acostumado. Como assim, padre? Nós não vamos pegar um livro do começo ao fim. Nós vamos selecionar trechos onde mostra os principais fatos da vida de um profeta. Nós vamos passar também nem por todos os profetas, os mais relevantes, porque é importante nós entendermos um pouco da vida dos profetas no seu contexto. Vai dar mais trabalho para mim, porque eu vou ter que sempre contextualizar, porque aí sim a gente entende o sentido do profeta naquele momento. Mas vamos lá, vamos refletir, vamos estudar, vamos aprofundar catequese.

versículo 15 a 22. Escutemos o texto. Moisés disse ao povo: os povos da terra que vai ser de vocês seguem o conselho dos que adivinham o futuro e dos que tiram a sorte. Olha, ele começa denunciando. Isso é importante. Qualquer semelhança, mera coincidência. Nos dias de hoje, os povos da terra, poderíamos dizer, as pessoas hoje, seguem muitas vezes os conselhos dos que adivinham o futuro e dos que tiram a sorte, leem a sorte, mas o Senhor nosso Deus não quer que vocês façam isso. Padre, então eu não posso ler sorte? Não. Tirar a sorte? Não. Não posso ir em adivinho do futuro? Não. Deus não quer isso. Então o que Deus quer? Escutemos. Padre, que texto é esse? Vou repetir porque é o começo. Deuteronômio, capítulo 18, versículo 14 seguintes. Não, Deus não quer que vocês façam isto. Versículo 15. Do meio de vocês, Deus escolherá para vocês um profeta que será parecido comigo, e vocês vão lhe obedecer. Deus escolherá um profeta. Lembrem que naquele dia em que estavam reunidos ao pé do Monte Sinai, vocês oraram ao Senhor assim: ó Deus, não nos obrigueis a ouvir de novo a tua voz, nem a ver outra vez este grande fogo, para que não morramos. Então o Senhor lhe disse: esse pedido do povo é justo. Do meio deles escolherei para eles um profeta que será parecido com você, no caso, Moisés. Atenção, atenção. Darei a este profeta a minha mensagem. Primeiro ponto. O profeta tem a mensagem de Deus. E ele dirá ao povo tudo que o ordenar. Eu castigarei quem não obedecer às ordens que esse profeta der em meu nome. Alguns pontos. Primeiro, o profeta é escolhido por Deus. Primeiro ponto. Segundo, o profeta recebe a mensagem de Deus. Terceiro ponto, fala ao povo tudo o que Deus manda. Aqui está o alicerce, o conceito de profeta. Versículo 20. E Moisés continuou dizendo ao povo: o Senhor disse também: se um profeta tiver o atrevimento de dar uma mensagem em meu nome, quando eu não lhe tiver dito nada, ou se falar em nome de outros deuses, deverá ser morto. Mas vocês vão ficar pensando assim: como é que vamos saber que aquilo que o profeta diz não é mensagem de Deus, o Senhor? Versículo 22. Fiquem sabendo que se um profeta falar em nome de Deus, mas se o disser não acontecer, então o que ele disse não foi mensagem de Deus. Esse profeta

foi atrevido. E vocês não precisam ter medo dele. Como distinguir um profeta? Se aquilo que ele diz em nome de Deus, e se em nome de Deus o for, deve acontecer. Palavra do Senhor. Graças a Deus. Reflitam comigo esse texto. Moisés anuncia ao povo que suscitará um profeta semelhante a ele, alguém escolhido pelo Senhor que transmite sua palavra. O profeta não é alguém simplesmente que prevê o futuro. A primeira missão do profeta é escutar a Deus e comunicar fielmente aquilo que recebeu. Por isso, o profeta, duas realidades ele tem: escuta o coração de Deus e fala ao coração do povo. Esse texto tem outros elementos, mas nós vamos continuar e rezar depois do intervalo. Portanto, hoje é o início da leitura orante de alguns profetas na Bíblia. Eu vou para o intervalo, eu volto já, volte comigo.

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0: continuando a leitura orante, quero que você faça uma oração, porque nós somos profetas. No dia do nosso batismo, fomos ungidos como profetas, sacerdotes e reis. Dai-me, Senhor, a vocação, a missão de profeta. E o texto que acabamos de ler coloca um critério importante. O profeta não fala em seu próprio nome, não inventa mensagem para agradar, convencer ou conquistar seguidores. Assim, eu diria que são todos aqueles que trabalham como influencers da igreja. Vou usar essa palavra. Aqueles que trabalham na pregação, no profetismo, no anúncio. É ser fiel ao que Deus revela. Deus promete que o povo não ficará abandonado, o povo não ficará sem direção. Até hoje, os profetas existem hoje, os profetas do mundo moderno. Eu suscitarei do meio de irmãos profetas como tu. O profetismo ainda é uma missão atual. E isso nos ensina a seguir Jesus Cristo. Faça essa oração comigo. Senhor, antes de pedir a ti que nos faça falar, queremos pedir a ti, nos ensine a escutar. Ensina-nos, Senhor, a escutar tua palavra. Tirai de dentro de mim as vozes que ecoam o medo, ansiedade, necessidade de aprovação, preocupações, desejos. Senhor, mais do que falar, ensina-me a escutar. Dai-me a graça de viver a vocação de profeta hoje. Amém. Está no batismo. Somos um povo de profetas. Amém. Assim começamos a leitura orante dos profetas. Lucy Kelly, que a paz de Jesus esteja com você.
1: Bom dia, padre.
0: Deus abençoe. De onde você fala, Lucy Kelly?
1: De Uricuri, Pernambuco.
0: Meu abraço, Uricuri, Pernambuco. Como é que você me acompanha ali?
1: Eu me acompanho, senhor, pela TV Evangelizar e pelo YouTube.
0: Meu abraço à TV Evangelizar e YouTube. Diga lá, Lucy Kelly.
1: Ô, padre, há 23 anos eu sofri um acidente. Aí morreram dois, né, na hora. A mais grave ficou grave. Ficou eu quebrei as duas pernas.
0: Certo.
1: Me recuperei na honra da glória do Senhor.
0: Sim.
1: Mas há 3 anos atrás eu fui diagnosticada com uma trombose. Aí veio 2 desligamentos. Aí agora, em abril, fui diagnosticada com uma doença crônica, um edema. Quem fazer essa cirurgia, deu um derrame. Aí muitas dores, né?
0: Tá.
1: Porque a médica falou assim, que a vascular, que não aconselhava também eu fazer essa cirurgia, porque é uma perna muito sofrida.
0: Tá.
1: Pode ser até que eu possa até perder ela, mas o ortopedista quer fazer a cirurgia, né?
0: Tá.
1: Mas eu tô muito confiante em Deus, que Deus vai me dar um discernimento e vai me dizer o momento certo para mim fazer, né?
0: Tá.
1: E tô passando também um momento de financeiro desses 3 anos, né? Que fui diagnosticado, que trabalhava em um auxílio de doença, já fiz várias perícias.
0: E ainda não saiu?
1: Não. Aí vou fazer outra agora esse mês. Dia 13.
0: Tá bom.
1: E peço a Deus, né, que Deus abençoe primeiro minha cura, né?
0: Tá.
1: E a agradecer a Deus, pelo Deus me dar o livramento de 23 anos, né? Certo. Que eu sofri esse acidente, foram dois a óbito, e tenho certeza que Deus tem um plano na minha vida.
0: Perfeito. Filho, então veja, primeiro você colocou no final, mas é algo importante de sempre você ter como início da sua oração, sempre começar: obrigado, eu te louvo, Senhor, pelo dom da vida, por eu estar viva. Isso você tem que sempre ter nos teus lábios. Depois disso, como consequência desse acidente, vieram muitas provações. Sim. Então nós vamos colocar diante de Deus o que, primeiro, teu auxílio doença, que é um direito seu. Não é nem, não é algo que você está pedindo extraordinário, é um direito. E um ponto que você falou que é muito importante pedir: que Deus inspire o momento certo. Você está entre dois médicos e posso lhe dar um conselho, Lucicley?
1: Pode.
0: Você peça a opinião de uma terceira via, um terceiro médico. E depois, acredite em um. O discernimento, ele é feito assim: a gente, você tá um médico que quer cirurgia, outro médico que não quer. Então você vai pedir a terceira opinião. Só que depois você vai ter que acreditar em um, porque senão você pode estar protelando um problema que podia ser resolvido. Não sei se eu me faço entender. A gente reza para Deus, reza, mas depois a gente tem que confiar que Deus inspira, que Deus mostra, que o anjinho da guarda age, que os arcanjos ajam. Então, você entendeu o que eu falei?
1: Entendi, padre.
0: Peça uma terceira opinião, mas já vamos rezar junto. Divino Espírito Santo,
1: Divino Espírito Santo,
0: iluminai-me,
1: iluminai-me
0: a tomar a decisão certa,
1: a tomar uma decisão certa.
0: Coloque-me um médico,
1: coloque um médico
0: que possa resolver meu problema,
1: que possa resolver meu problema.
0: Eu confio, Senhor.
1: Eu confio, Senhor.
0: Jesus das Santas Chagas.
1: Jesus das Santas Chagas.
0: Eu te entrego.
1: Eu te entrego.
0: Esta minha causa.
1: Esta minha causa.
0: Se devo ou não fazer a cirurgia.
1: Se devo ou não fazer minha cirurgia.
0: Amém.
1: Amém.
0: Que Deus abençoe, filha. Que Deus abençoe Lucicley, de Oricuri, Pernambuco. Ela falou do YouTube, TV Parabólica Digital. Lá, rádio também nos transmite, Grande Serra FM. Dom Vicente Pinto de Alencar Silva, da Diocese de Salgueiro. 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Eu volto já.

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0: Hoje, aniversário de Dom José Benedito Cardoso, da Diocese de Catanduva, São Paulo. Dom José Valdeci Santos Mendes, da Diocese de Brejó, Maranhão. Rádio Amplitude FM, Paranaíta, Mato Grosso. Grande Serra FM, Uricuri, Pernambuco. Olha, hoje atendi uma pessoa lá de Grande Serra FM, Uricuri. Meu abraço, aniversário da rádio. Líder FM, Ponto dos Volantes, Minas Gerais. Sorriso FM, Mato Grosso. Amanhã aniversário da rádio Turvo Ativo, Turvo Paraná. Filhos queridos, contagem regressiva para a festa das Santas Chagas. Eu digo contagem regressiva porque eu vivo cada momento essa festa. Você sabe o quanto eu vibro nesta festa. E eu convido você a estar conosco. A festa das Santas Chagas começa. A programação, ela é intensa. Padre, eu quero saber todos os detalhes, todos os detalhes. Você vai ter horário por horário, você terá no evangelizarepreciso.com.br. Organize sua caravana, venha Curitiba, região metropolitana. Diariamente nós teremos 7:30 a missa, depois às 11 horas a novena das Santas Chagas, às 12 horas missa, na grande maioria, acho que todos os dias, presidida por mim, às 18 horas também Santa Missa, às 13 horas programação cultural fora, depois noite de louvor, terça-feira encontro dos devotos das Santas Chagas, quarta-feira missa solene em honra de São Pio no santuário, isso na quarta-feira, à noite também Santa Missa Campal, depois show com Padre Ezequiel Dalpozo, quarta-feira Rede Vida com público, quinta-feira adoração, passeio com Santíssimo Sacramento, trido em honra a Jesus das Santas Chagas, sexta-feira missa sempre ao meio-dia, como eu disse, mas à noite teremos um show, Padre Ginaldo Manzotti, convidados, sábado louvor e pregação à noite, não esqueça, nós temos a Via Sacra em Senada no sábado e domingo, nós temos o domingo todo das Chagas Gloriosas, sábado as Chagas Dolorosas, domingo as Chagas Gloriosas e encerramento a missa às 18 horas. Portanto, padre, eu queria mais informações. Eu vou dizendo aos poucos, mas eu digo que é de segunda a domingo. Organize sua caravana. Se possível, venha quinta, sexta, sábado, domingo. Não dá, padre. Venha um outro dia. Mas venha, participe das Santas Chagas de Nosso Senhor Jesus Cristo. Todo ano. Um ano você vem pedir, no outro ano você vem agradecer. Filhos queridos, povo amado de Deus, escute este testemunho. Veio de Japeri, Rio de Janeiro. A paz, padre. Escuto o seu programa há anos. Me chamo Tatiane Neves de Paula, 44 anos, um filho de 23. Já tinha escrito ao senhor há 3 anos para contar a libertação do meu pai do vício das drogas. Foi de novena em novena que Jesus das Santas Chagas o libertou. Mas continuo agora lutando pelo meu filho. Meu filho é um homem do bem, não tem vícios, é muito estudioso, terminando a faculdade de letras. Mas tentou o suicídio 3 vezes, com corda, remédio e fogo. Eu nunca desisti dele. Sou mãe solteira, luto cada dia da minha vida. Faço oração, leio a Bíblia todos os dias e rezo todos os dias o meu terço das Santas Chagas. Padre, no meio das dificuldades, eu creio no Deus do impossível. O meu filho me pede ajuda, ele me fala, mãe, eu preciso de um psicólogo, um neuropsiquiatra. Eu sou faxineira e passadeira. Fiz curso de cuidadora, cuidei de idosos, mas no movimento não está aparecendo nada. Eu pago a faculdade dele com as diárias. Padre, eu sei que novena em novena eu venço batalhas. A cada momento eu luto. Sou de missa dominical. E durante a semana participo quando posso. Hoje eu quero pedir, rezem pelos meus filhos, pelo meu filho. Ele diz dos nomes, eu prefiro não dizer. Equipe, eu peço que entre em contato, mas ela não deixou contato. Filha, também não vou dizer teu nome. Tatiane, você recebeu uma graça do teu pai. Entre em contato conosco. Tatiana, vou dizer só o primeiro nome, de Japeri, Rio de Janeiro. A nossa equipe pode tentar ajudar com acompanhamento online. Nós temos profissionais, e isso é uma benção, que às vezes cedem um gratuitamente. Atendimento, acompanhamento, seja na área da psicologia, da psiquiatria, direito, assistentes sociais, etc. Entre em contato conosco, mas por hora, coloquemos assim, a Tatiane, o filho cujo nome está aqui, mas não vou dizer, que Deus ajude a tirar o que lhe pede, que o que está instigando esse desejo de morte. Amém. Vamos à novena, nono dia da novena da exaltação da Santa Cruz.
1: No céu há de
0: pelo sinal da Santa Cruz, livrai-nos, Senhor nosso Deus, dos nossos inimigos. Senhor Jesus, por tuas chagas fomos curados, por tua cruz fomos libertados. Jesus, que no seu próprio corpo levou nossos pecados ao madeiro, a fim de que morrêssemos para o pecado e vivêssemos para a graça. Ó Jesus, em cujos ombros foram abertas feridas por causa do peso da cruz, feridas causadas pelo madeiro e pelos nossos pecados. Se a cruz pesar, seja nosso sirineu. Se a cruz pesar e eu cair, ajude-me a levantar. Que a tua cruz seja a minha salvação. Ó Santa Cruz bendita, onde a humanidade foi redimida e o Filho do Homem teve suas mãos transpassadas e seu peito aberto, de onde jorrou água e sangue. Ó Santa Cruz, instrumento de morte e de castigo, mas que pelo sangue redentor tornou-se sinal de nossa salvação. Jesus, na tua cruz eu coloco a minha cruz. O Senhor esteja convosco, ele está no meio de nós, abençoai a água, a roupa dos enfermos, as fotos de família, em nome do Pai, do Filho, do Espírito Santo, amém. Um bom final de semana, Deus abençoe. Termino com o clipe Templo Vivo, YouTube Padre Manzotti. Evangelizar é preciso.
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9: Querido povo de Deus, um bom dia, que beleza, que sábado maravilhoso para todos nós. O clima aconchegante, aconchegante mais quando a gente ouve a palavra de Deus. Bem, hoje é sábado, então vamos louvar a Virgem Maria, fazendo a sua saudação. O anjo do Senhor anunciou Maria e ela concebeu do Espírito Santo. Eis aqui a serva do Senhor, faça-se em mim segundo vossa palavra. E o Verbo divino se fez homem e habitou entre nós. Ave Maria, cheia de graça, o Senhor é convosco. Bendita sois vós entre as mulheres e bendito é o fruto do vosso ventre, Jesus. Santa Maria, Mãe de Deus, rogai por nós, pecadores, agora e na hora de nossa morte. Amém. Rogai por nós, Santa Mãe de Deus, para que sejamos dignos das promessas de Cristo. Oremos e infundi, Senhor, em nossos corações a vossa graça, a fim de que, conhecendo pela anunciação do anjo a encarnação de Jesus Cristo, vosso Filho, cheguemos pela sua paixão e morte à glória da ressurreição. Pelo mesmo Cristo, nosso Senhor. Amém.

Gente boa, povo de Deus, gente boa que está ouvindo aí a Rádio Santa Cruz e agora a Bíblia e a Vida. Vamos então agora ouvir o Evangelho de domingo. Proclamação do Evangelho de Nosso Senhor Jesus Cristo segundo Mateus. Glória a vós, Senhor. Naquele tempo, Pedro aproximou-se de Jesus e perguntou: Senhor, quantas vezes devo perdoar se meu irmão pecar contra mim? Até 7 vezes? Jesus respondeu: não digo até 7 vezes, mas 70 vezes 7. Porque o reino dos céus é como um rei que resolveu acertar as contas com seus empregados. Quando começou o acerto, levaram-lhe um que lhe devia uma enorme fortuna. Como empregado não tivesse com que pagar, o patrão mandou que fosse vendido como escravo, junto com a mulher e os filhos, tudo que possuía, para que pagasse a dívida. O empregado, porém, caiu aos pés do patrão e, prostrado, suplicava: dá-me um prazo, eu te pagarei tudo. Diante disso, o patrão teve compaixão, soltou o empregado e perdoou toda a dívida. Ao sair dali, aquele empregado encontrou um dos seus companheiros que lhe devia apenas 100 moedas. Ele o agarrou e começou a sufocá-lo, dizendo: paga o que me deves. O companheiro, caindo aos seus pés, suplicava: dá-me um prazo, eu te pagarei. Mas o empregado não quis saber disso. Saiu e mandou jogá-lo na prisão, até que pagasse o que devia. Vendo o que havia acontecido, os outros empregados ficaram muito tristes. Procuraram o patrão e lhe contaram tudo. Então o patrão mandou chamá-lo e disse: empregado perverso, eu te perdoei toda a tua dívida, porque tu me suplicaste. Não devias tu também ter compaixão do teu companheiro, como eu tive compaixão de ti? O patrão indignou-se e mandou entregar aquele empregado aos torturadores, até que pagasse toda a sua dívida. É assim que meu Pai, que está nos céus, fará convosco, se cada um não perdoar de coração o seu irmão.

Pois bem, minha gente, a leitura de hoje é muito linda. Linda, mas muito exigente. Ela é exigente demais. A questão do perdão. Nós não temos esse costume cristão de perdoar sempre. Às vezes a gente perdoa a quem você gosta ou algo mais simples, mas perdoar sempre é difícil. Nós temos que treinar a perdoar sempre. É muito difícil. Principalmente quando uma chaga é aberta. Uma chaga é aberta por alguma implicação do seu irmão, coisa ruim que fez com você. Se a chaga está muito aberta, então é mais difícil perdoar. Mas não é impossível. Então essa história do evangelho é muito longa. Questão do perdão. 70 vezes 7 significa por toda a vida. Sempre. Então 70 vezes 7 é sempre. Perdoar sempre. Bem, o perdão é algo difícil. Como também é difícil o amor. O amor, aquele amor puro, aquele amor verdadeiro, aquele amor que é no seu limite, você dá a vida para alguém. O amor é difícil, como também o perdão é difícil. Agora, essas duas grandes virtudes são virtudes do céu. Lá no céu existe o perdão e o amor, que não existe no outro mundo. Daquele outro mundo que nós não queremos ir para lá, né? Nós não queremos ir para lá, que não existe o amor e perdão. É só mesmo no céu, que é o amor pleno, o perdão pleno, e aqui na terra nós vamos aprender como perdoar, aprender como amar. Veja só, Jesus na cruz, ele muito, muito nos perdoou, porque muito nos amou. E ele muito nos amou porque muito nos perdoou. Então o amor e o perdão andam junto. Jesus Cristo lá na cruz falando: Pai, perdoai aqueles que não sabem o que fazem. Pai, perdoai aqueles que não sabem o que fazem. Eles que não sabem o que fazem, exatamente aqueles que incomodaram Jesus, aqueles que entregaram Jesus, condenaram Jesus, crucificaram Jesus. Então Jesus, com muito amor, perdoou. Para que, caso Jesus pedisse ao Pai para perdoar aqueles que não sabem o que fazem, tem que amar, tem que amar. Nós temos que amar para perdoar. Por que que é difícil perdoar alguém? Porque nós não amamos, não amamos. Não precisa ser aquele amor pleno, completo, não. Aquele amor, assim, tipo, respeito, a consciência, a sabedoria, a... você entender o conhecimento do erro, o conhecimento do outro, o respeito pelo outro. O outro é nosso irmão, nossa pessoa, a gente é semelhante à nossa pessoa. Então nós não queremos vingança. Vingança é coisa, não é de Deus, não. A vingança não é de Deus. A vingança fica aqui na terra entre os homens e mulheres que querem vingar. Isso não é de Deus. Onde há vingança, não há perdão. Não há perdão. Então, onde há perdão, há o amor. Totalmente o contrário. Totalmente o contrário. Então, opõe. O perdão opõe a vingança. O amor opõe ao desamor, à morte. Então, aqui no evangelho, quando a pessoa perdoou, ganhou o céu quando perdoou. Ele perdoou a dívida, ele ganhou. Então Jesus Cristo, é claro, no seu coração. Agora, aquele que não perdoou, o demônio gosta disso, né? Para não perdoar, ele gosta muito disso. E o perdão ali também envolve a misericórdia. Eu vou perdoar porque tem misericórdia dessa pessoa. Essa pessoa, por exemplo, não raciocinou bem. O seu juízo, seu juízo da sua inteligência não funcionou bem, é fraco. Então eu quero entender essa pessoa. A pessoa não é madura. A pessoa, ele fez isso sem pensar.
impensável. A pessoa solta a palavra impensável. Eu vou entender que ele não errou por si mesmo, mas foi levado ao instinto que ele não queria. Então eu vou ter conhecimento disso, eu vou perdoar. Eu te perdoo, porque no fundo você não queria fazer isso, né? No fundo você não queria fazer. Tanto que muitas vezes a pessoa arrepende de ter feito alguma maldade. Ó, você me desculpa porque eu estava fora de mim, eu estava nervosa, você me desculpa. E foi um mal entendido, falei alguma coisa, entendeu outra. Isso é comum entre nós, né? É muito comum, o tal do mal entendido. O mal entendido é muito comum. Então, enquanto a isso, esse mal entendido, tem que ter o esclarecimento para a pessoa não ficar de mal, a pessoa não ter problemas assim de vingança. A pessoa perde um amigo. Quem perdoa, ganha um amigo. Está escrito aí, né, no Evangelho, mas não de hoje. É outra parte. Você perdoa alguém, você ganha um amigo, ganha um irmão. Que beleza, que maravilha. Então, já que para fazermos amigos, boas pessoas, fiéis, vamos perdoar as pessoas, mesmo aquela que nós não conhecemos bem, que as pessoas que não são próximas da gente, vão perdoar também aquelas pessoas. Porque o perdão ela extravasa, ela vai para longe, vai até os céus. O perdão vai até os céus. Deus fica sabendo direitinho quando há perdão aqui na terra. Então, se um irmão perdoa o outro irmão, Deus fica sabendo na hora. Eu quero acrescentar, sim, sede misericordiosos para que o Pai dos Céus seria também misericordioso para com vocês. Aqui vem uma coisa, seria uma coisa, que vocês perdoam as pessoas, que o Senhor Deus vai perdoar vocês também. Olha só que beleza, o que liga na terra liga no céu. Então, se o perdão ligou aqui na terra, seu irmão, liga no céu também, liga a Jesus Cristo. Olha que beleza. Então tem que fazer a ligação entre o céu e a terra através do perdão. O perdão liga. Assim como o amor liga. O amor liga você com o céu, o que está aqui na terra, como também o perdão. Este perdão é para qualquer um. Qualquer um. É uma criança pedindo perdão ao jovem, o jovem pedindo perdão ao papai e mamãe, os idosos pedindo perdão aos adultos, e vice-versa, idosos pedindo perdão às crianças, jovens pedindo perdão às crianças, jovens pedindo perdão a adultos, a idosos. Então não interessa se é maior, se é menor, não interessa. O perdão é qualquer um. Qualquer pessoa que ofendeu o outro, seja a idade que for, então quem ofendeu pede perdão. Seja humilde, a forma de humildade pedir perdão, a forma de humildade. E Jesus gosta da humildade. Essa virtude da humildade, Jesus gosta muito, mas muito. Tanto que Jesus fala no Evangelho, eu sou humilde de coração, eu sou manso e humilde de coração. Que beleza, que maravilha. Também devemos ser manso e humilde de coração. Olha só como é que as coisas encaixam muito bem. Manso e humilde de coração. O manso e humilde de coração que Jesus foi e ele propõe para nós, o que acontece? A pessoa que é manso e humilde de coração, ele perdoa. Agora, a pessoa avarenta, é difícil perdoar. Uma pessoa egoísta, é difícil de perdoar. Uma pessoa raivosa, que guarda raiva à toa, que quer vingança, é difícil perdoar. Para perdoar, então, ser um manso e humilde de coração. Para perdoar, o amor, já falei aqui agora anteriormente, o amor e o perdão andam juntos, né? Tem que ter o amor para perdoar. E o perdão em si mesmo, você usa sua boca, sua palavra para pedir perdão. A gente, pedir perdão no silêncio é difícil. A pessoa não ouve. A pessoa tem que ouvir. Eu peço perdão a você. Eu te perdoo. Então a boca tem que funcionar nesse momento. O ouvido tem que ouvir nesse momento.
tem que ouvir esse momento do perdão. E a confissão, o sacramento da confissão é um momento de perdão. Você vai na confissão, vai confessar e pede perdão a Deus pelos erros, pelas falhas, pelos pecados, seja pequenos, seja grandes. É um momento de perdão. E Jesus perdoa por causa da sua misericórdia. O seu amor infinito, a sua misericórdia infinita. Então Deus perdoa mesmo. Mas na confissão, é claro, a pessoa pede o perdão com veracidade, sem falsidade. Pedir o perdão com coração, com sentimento de perdão, onde o coração se mexe, né? Não com o coração endurecido, com o coração mole, coração que chora, para pedir perdão, para ser perdoado. A pessoa pede o perdão para ser perdoado. Então tem que ter a resposta, tem que ter o retorno. Por exemplo, você me perdoou? Eu te peço perdão. Você me perdoou? Tem que haver uma resposta. Tem uma proposta e uma resposta. O ouvinte e o falante. Eu te peço perdão. Ah, eu te perdoo. Eu te perdoo. Você me perdoou? Perdoei. Ah, então obrigado. Te agradeço. Te agradeço muito que você me perdoou. Por quê? Porque nem sempre as pessoas perdoam alguém, né? Nem sempre. Agora, mesmo que se fique alguma mágoa, ainda uma chaga aberta, não tem problema, perdoa a si mesmo, viu? Perdoa, perdoa sempre. É o que está no Evangelho, Jesus pede para perdoar e pronto. São palavras curtas. Eu te perdoo, eu te peço perdão. Você é meu irmão. Eu não quero mal, nada de mal com você, e vice-versa. Portanto, irmãos e irmãs, que nós possamos treinar a perdoar as pessoas e a si mesmo, e na confissão pedir perdão ao Senhor Jesus. Que assim seja. Amém. Vamos ouvir agora uma música para São Francisco.

Gente boa, tô aí outra vez. Olha só, voltei para falar agora sobre São Francisco de Assis, sobre a vida dele e os seus companheiros. Quando falo em companheiros, são os frades, companheiros de São Francisco de Assis. Até o momento é São Francisco e mais 12 frades. Mas que beleza, mais 12 frades. Tudo bem. Agora deixa eu relembrar um pouco do domingo passado, que houve o capítulo, reunião deles, dos franciscanos, para resolver, decidir coisas, organizar. Então, nos capítulos reúne os 12 e vamos discutir, vamos falar alguma coisa sobre evangelização. Como é que vai ser? Aonde? Quando começar? Tem que levar algum papel para anotar, levar alguma água benta. Então eles discutem muita coisa, os frades, nesse capítulo, fica o dia inteiro, por exemplo, para resolver as coisas para o ano. O capítulo é duas vezes ao ano, é na época do Pentecostes e no dia de São Miguel. Isso foi na época de São Francisco de Assis. Na nossa província, todo ano tem o capítulo, todo ano. Ou então o congresso capitular. Então agora em outubro, os frades, nós teremos o congresso capitular, que seria capítulo, em outubro agora lá na cidade de Santo Dumont, né? Estarei lá, firme. Ok, então vamos começar então, lendo aqui. Agora é o tempo pós-capitular, pós. Acabou o capítulo, discutiram, organizaram. Agora vamos ver o que eles vão fazer. Terminado o capítulo, abençoava todos os irmãos. Quem abençoava? É o Francisco, claro. Abençoava todos os irmãos no capítulo e destinava cada um pelas províncias. Província aqui é estado, viu? É o local. É o local. Que no Brasil temos aí estado, os estados do Brasil, mas lá é província, seria o local. A área grande. Nas quais queria, concedia. São Francisco de Assis concedia a licença e obediência de pregar aqueles que dentre eles tinham o Espírito de Deus e eloquência para pregar tanto os clérigos como leigos. Esses clérigos aqui, gente, seria padres, né? Padres. Leigos são franciscanos, porém não padres. Então era concedido então a pregação às pessoas dotadas de leitura, educação para

Não existia América, nada. Então o mundo era pequeno. Ali, Europa, principalmente Europa. Nada levando pelo caminho, a não ser somente os livros dos quais pudesse rezar suas horas. Então são os livros de reza, livros de rezas, próprios para os franciscanos. Onde quer que se encontrasse um sacerdote, pobre ou rico, inclinando-se como foram instruídos pelo bem-aventurado Francisco, fazia reverência. Então São Francisco de Assis tinha muita reverência aos padres. E quando era hora de procurar hospedagem, hospedavam de preferência na casa deles e hospedar nas casas de outros seculares. Então eles hospedavam nas casas que eram recebidos. Quando eram bem recebidos, aí hospedavam. Eles não tinham casa, porque eram missionários. E quando não podiam ter hospedagem na casa deles, interrogavam quem naquela terra será, era homem espiritual e temente a Deus, junto a quem pudesse hospedar-se mais honestamente. Pouco tempo depois, o Senhor inspirou pelas diversas cidades, aldeias, para onde chegariam. Alguém temente a Deus de preparar-se a hospedagem, até que eles mesmos depois edificassem seus eremitérios nas cidades e aldeias. Então, eles, os franciscanos, que são 12, com Francisco 13, iam pelas cidades e buscavam hospedagem. E conseguiam hospedagem. Conseguiam. O Senhor deu a palavra e o Espírito, de acordo com a oportunidade do tempo, para proferirem palavras agudíssimas que penetravam nos corações de muitos ouvintes, principalmente dos jovens, mais do que dos velhos. Esses, deixando o pai e a mãe, e os franciscanos, e todos seus haveres, seguiam recebendo o hábito da santa religião. Aos poucos ia aumentando pessoas entrando na ordem franciscana, aos poucos. Naquele tempo, principalmente nesta região, cumpriu-se a palavra do Senhor. Assim diz no Evangelho: não vim trazer a paz à terra, mas espada, pois vim separar o homem de seu pai, a filha de sua mãe. Os irmãos conduziam o bem-aventurado Francisco àqueles que acolhiam para que fossem vendidos por ele. Semelhantemente, também muitas mulheres virgens e que não tinham maridos, ou seja, as viúvas, também, ouvindo a pregação deles, vinham a eles com o coração compungido, dizendo: nós, e o que faremos? E o que nós vamos fazer? Não podemos estar convosco. Dizei-nos, portanto, como podemos salvar nossas almas. Para isso, nas diversas cidades, puderam eles organizar mosteiros reclusos para aí elas ou eles, irmãs ou irmãos, fazerem penitência. Constituir também um dos irmãos para visitador e corretor delas. Olha que está crescendo muito a ordem aqui, né? Crescendo bastante. Porque já está aparecendo mulheres para ser irmãs religiosas e homens para ser frades. E adquiriram um espaço, uma casa, uma ruína, uma casa desocupada para morar. Uma casa simples, barata, humilde, pequena, para morar. Já começou a crescer já. De maneira semelhante, também os homens que tinham esposas diziam: temos esposas que não consentem ser abandonadas. Ensinar-lhes, portanto, que caminho podemos percorrer salutamente. Eles organizaram entre eles uma ordem que se chama Ordem Penitência, fazendo com que essa fosse confirmada pelo Sumo Pontífice. Então, deixa eu relembrar aqui e deixa eu explicar melhor. Então, as moças virgens entrariam no convento facilmente. E depois as viúvas também. Depois de certificar que realmente é viúva, tem que ter a documentação pronta, que é viúva mesmo, né, para entrar no convento. E depois os casados chegando perto de Francisco: e nós? Eu tenho minha mulher me tem agora, como é que nós podemos salvar nossa alma? Aí São Francisco concedeu

que esses casais também entrassem numa ordem chamada Ordem da Penitência. Que bom. O venerável pai, o senhor cardeal São João de Paulo, que mais frequentemente dava conselho e proteção a bem-aventurado Francisco, recomendava outros cardeais os méritos e hábitos do bem-aventurado Francisco e todos os irmãos. Ao ouvir essas coisas, comoveram de suas entranhas, de amor para com os irmãos, e cada um desejava ter um dos irmãos em sua cúria. Cúria aqui seria diocese, viu? Não, é cúria. Cúria episcopal. Seria a casa, o prédio do bispo. Para não receber algum serviço da parte deles, mas por causa da devoção e do amor que muito grandemente tinham para com os irmãos. Então, o que aconteceu? Os bispos estavam querendo que os irmãos fossem trabalhar na sua diocese. Olha que beleza. De forma gratuita. Nada de paga. Um certo dia, quando o bem-aventurado Francisco chegou à cúria, ou seja, à casa do bispo, cada um dos cardeais lhe pediu alguns dos irmãos, e ele benignamente lhes concedeu segundo a vontade deles. Faleceu, no entanto, o mencionado senhor João, que é o cardeal, e descansou em paz aquele que amava muito os franciscanos. Depois disso, o senhor inspirou um dos cardeais de nome Ugolino, bispo da cidade de Ostia, que amou profundamente o bem-aventurado Francisco de Assis e seus irmãos, não somente como amigo, mas antes como pai. O bem-aventurado Francisco, tendo ouvido a fama dele, foi ter com ele, com o cardeal Ugolino. O cardeal Ugolino, ao vê-lo, recebeu com alegria, dizendo: eu me ofereço a mim mesmo, colocando à vossa disposição para dar conselho, auxílio, proteção. Quero que tenhais por recomendado em vossas orações. O bem-aventurado Francisco rendeu graças ao Altíssimo, porque inspirou o coração dele para dar conselho, auxílio e proteção. Ele disse: quero de bom grado ter-vos como pai, Senhor meu, de todos os meus irmãos, e quero que todos os irmãos sejam obrigados a rezar ao Senhor. Em seguida, rogou-lhes que dignasse ir ao capítulo dos irmãos em Pentecostes, aí seria no outro ano, e ele recebeu, e vinha cada ano. Então, cada ano teria aí o capítulo. Capítulo, repetindo, seria reunião dos frades para discutirem todas as diretrizes, as orientações. Quando ele chegava, é São Francisco de Assis, todos os irmãos reunidos em capítulo lhe saía o encontro processionalmente, ou seja, em processão. E ele, quando os irmãos chegavam, desciam do cavalo e ia a pé com os irmãos até a igreja, por causa da devoção que tinha para com eles. E depois fazia um sermão, celebrava a missa, e o bem-aventurado Francisco cantava o evangelho. Olha que maravilha, Francisco de Assis cantando o evangelho. Geralmente ele não canta, não, né? Geralmente a gente reza o evangelho. Agora o senhor Francisco cantou o evangelho, mas que beleza, tudo bem. Completados 11 anos desde o início da criação, né, da ordem, 11 anos já, e tendo multiplicado em números dos irmãos, foram eleitos ministros, enviados com bom número de irmãos por quase todas as províncias do mundo, onde cultivava a fé católica. Em quase todas as províncias do mundo, do província do mundo seria país da Europa. Em algumas províncias, eles eram recebidos, mas de maneira alguma lhe era permitido edificar nelas habitações. De algumas, eles eram expulsos, porque se temia que os irmãos não fossem fiéis cristãos, porque os irmãos ainda não tinham a regra confirmada pelo Papa, mas a pena concedida. Quer dizer, isso é claro, né? É claro, a pessoa, para pregar em algum lugar, tem que ter uma concessão, uma anuência do bispo, tem que ter uma prova reescrita, e lá eles não tinham, tinha que provar. Então, tá claro. Então, se você tem uma prova que você é pregador, então você pode pregar. Se você não tiver documento, então não tem jeito. Então, naquela época era assim, ainda mais na Idade Média, né? Naquela época é mais complicado.
Por causa disso, sofreram muitas tribulações da parte dos clérigos e leigos, espoliados por ladrões. Regressava ao bem-aventurado Francisco, extremamente angustiado e aflito. Essas tribulações foram infligidas na Hungria e na Alemanha e outras províncias ultramontanas. Os irmãos, porém, notificaram que essas coisas ao mencionado cardeal, senhor da Ostia. Ostia aqui é a cidade chamada Ostia. Ele, tendo chamado a si o bem-aventurado Francisco, conduziu ao senhor Papa Honório, porque o senhor Inocêncio já havia falecido, e mandou que fosse escrita outra regra, confirmada, consolidada com a proteção do selo do dito Papa. O que acontece? Com o Papa falecido, que é o Inocêncio, houve a anuência dele, a concessão de pregar. Mas só que não tinha papel, não escrito, nada escrito. Daí morre o Papa e vem o outro, o Papa Honório, que agora ele deu a regra confirmada, consolidada, com selo lacrado, escrito pelo Papa. Então agora sim, agora vocês podem pregar em qualquer lugar e ninguém vai maltratar vocês. Que beleza, né? Nesta regra, ele prolongou o prazo do capítulo para evitar a fadiga dos irmãos que moravam em regiões longínquas. É claro, irmãos e irmãs, nessas missões, vão para a Alemanha, para a Hungria, para a Bulgária, para a Áustria, a Itália, cansava, claro, a cavalo ou a pé, cansa muito, hospedar na casa dos outros, então cansa muito. Então tinha que dar um descanso. Então, por isso que adiou o capítulo para outra época, né? Então, o que a gente acaba até esse relato? Então, perceberam que a ordem está crescendo. Já não é mais 12, não. Vamos colocar aí quantas pessoas? São 50 pessoas ou 60 pessoas. A gente não tem um número por enquanto, não, né? Então, eu vou dar a bênção final. E para vocês, nesse belíssimo sábado e melhor ainda domingo de amanhã. O Senhor esteja convosco, Ele está no meio de nós. Abençoe Deus Poderoso, Pai, Filho e Espírito Santo. Dê sobre vós e permaneçam para sempre. E de paz nos acompanhe. A todos vocês, um bom sábado e até amanhã ou domingo. Fique com Deus.

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2: Muito bem, bom dia, 11:49, sábado 12 de setembro, está no ar o nosso Brasil Sertanejo. Mesmo que por apenas 10 minutinhos, eu estou aqui com você para trazer o melhor da música sertaneja. 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Quero aproveitar aqui a companhia, né, de você daqui de Jequitinhonha, você na Praça do Mercado Municipal, você sintonizado pelas comunidades rurais, nos sítios, nas fazendas, nas cidades vizinhas, inclusive você que nos acompanha aí em Padre Paraíso, eu estou chegando, viu? Me coloque em suas orações logo mais. Eu estarei comemorando mais um ano da reinauguração do Alvorada. Vou estar cantando aquele forró gostoso pra você. Espero muito carinho, muita gente bonita, muita gente dançante, cantante, porque essa noite é pra festejar. Começo com Panda, Ícaro Gilmar, Humberto e Ronaldo, Mariana Fagundes.
3: Sofrer

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5: Ei, atende o interfone aí, senão eu vou pular o muro, hein?

0: nossa programação para agradecer o carinho da sua audiência. Ficamos aqui com a voz de Diego e Vitor Hugo. Interfone, escolha de Vinícius França, já tá aqui. Um abraço pra Beto, lá na Beto Agroveterinária, acompanhando a programação. Não vai dar tempo de mandar seu modão, viu? Mais um beijo aí pra Dona Lica, sua avó, avó de Samira, lá no São Pedro. Um abraço pra vocês, bom final de semana. Na sequência tem a propaganda eleitoral obrigatória. Logo após, Radar Santa Cruz, com produção e apresentação de Vinícius França. Até lá!
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4: 12:27.
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1: Meio-dia, 30 minutos. Muito bem, uma excelente tarde para você em Jequitinhonha e toda a região. Está no ar o Radar Santa Cruz. Eu sou o Vinícius França e trago agora para você as principais notícias, os principais destaques do Brasil, do mundo e, é claro, da nossa região. E no Radar de hoje você ouve: artesanato é destaque nas feiras livres de Jequitinhonha. Santa Cruz no Congresso Nacional da Sobriedade em Aparecida do Norte. Os desdobramentos do caso Master em Brasília. E o fim de semana que pode ser decisivo para os times mineiros no Campeonato Brasileiro, além da primeira divisão. Isso e muito mais agora. Hoje, sábado, dia 12 de setembro de 2026, em Jequitinhonha, tempo ensolarado e 32 graus de temperatura. Está no ar o Radar Santa Cruz. Muito bem, começamos o Radar Santa Cruz de hoje com notícias locais. A tradição do artesanato ganha destaque nas feiras livres de Jequitinhonha. Presentes nas quartas e sábados, os artesãos da cidade aproveitam a oportunidade para alcançar mais pessoas. O repórter Alberto Ferreira conta essa história.
2: Vinícius França, boa tarde. Eu vou conversar com a Nessinha do artesanato. Ela e várias colegas fazem esse trabalho, levando o nome de Jequitinhonha e do Vale do Jequitinhonha para toda Minas Gerais, Brasil e mundo. Ô Nessinha, desde quando que você trabalha com artesanato?
3: Já tem mais de 30 anos que eu trabalho aqui dentro de Jequitinhonha, muito mais.
2: E quais são os seus tipos de produtos?
3: São panos de prato bordado à mão, batimão, jogo de cozinha, porta-papel higiênico.

0: obrigada. E a gente pede aí os clientes, né, para vir fazer uma visita aqui na barraca do artesanato, na feira do sábado e na feira de quarta-feira, e também vendo em casa.
1: Ah, ok. Para chegar à sua casa, conhecer seus produtos, quais são os caminhos?
0: Rua Águas Marinha, número 80, bairro Santo Antônio.
1: Tem algum contato?
0: Tem, 999-76384.
1: Tá aí então, Vinícius França, no radar Santa Cruz, especial de sábado. A Anicinha do artesanato foi a nossa convidada aqui, explicando sobre seus trabalhos, né, suas confecções aqui. Reportagem Alberto Moreira.
2: Muito bem, obrigado Alberto pelas informações. O artesanato, que realmente é um dos produtos de exportação na nossa cidade e também da nossa região, é sempre importante valorizar. Meio-dia, 33 minutos. Falamos agora direto de Aparecida do Norte, no interior de São Paulo. A reportagem da Santa Cruz acompanhou os trabalhos do 5º Congresso Nacional da Sobriedade, lá na capital brasileira da fé. Ouvimos agora os detalhes na reportagem de Gilberto Santos.
3: Nós estamos aqui na Casa da Mãe Aparecida, no 5º Congresso Nacional da Sobriedade, e nós viemos lá da Diocese de Almenara, Pastoral da Sobriedade, e estamos aqui com Donélio. Prazer ter o senhor com a gente aqui na Rádio Santa Cruz. E com o objetivo desse encontro,
4: estamos no 5º Congresso Nacional da Pastoral da Sobriedade, unindo todo o povo, os nossos agentes, fortalecendo a fé em primeiro lugar, o encontro com a palavra de Deus, e nesse desejo de contribuir para que as pessoas tenham mais vida, plenitude de vida em todos os sentidos. O Papa Leão destaca esta preocupação de cuidar com toda a vida, o ser humano no seu todo. Por isso, conectar as pessoas, conectar também as ciências, conectar também os ensinamentos, para que nós possamos caminhar juntos, nos querermos bem, fortalecer esta unidade entre pessoas. Somos humanos, precisamos cuidar da vida, cuidar também nesta dimensão do relacionamento, das dimensões que possam nos unir sempre mais. Por isso, este cuidado. E o Congresso fortalece esta unidade, e perceber também a extensão da pastoral da sobriedade em todo o Brasil, e que se expande também além do Brasil para a América e o Caribe.
3: E todos os fiéis estão aqui na Casa da Mãe Aparecida nesse encontro.
4: Aqui é um lugar especial com a padroeira do Brasil, Nossa Senhora Aparecida. É o lugar que as peregrinações, quem está aqui em Aparecida neste dia, ao chegar, observa que está praticamente lotado todo o pátio aqui, todos os espaços, muitos ônibus de todo o Brasil que se acorrem para este santuário, porque confiam em Nossa Senhora, confiam na mão de Jesus, e também nós, da Pastoral da Sobriedade, com o título de Nossa Senhora da Piedade, ela que está sempre, assim como acolheu Jesus ao descer da cruz, ser retirado da cruz, colocado nos seus braços, ela também nos acolhe todo, e todos nós, e a pessoa no seu todo também acolhendo, para conduzir sempre a Jesus. E Jesus sempre é a meta de todos nós.
3: As suas considerações finais, eu gostaria que o senhor deixasse um abraço para o nosso diretor-presidente da Rádio Santa Cruz, Padre Rafael, e o nosso bispo diocesano, Dom José Hamilton de Castro.
4: Que bom também os agentes aqui estar nesse 5º Congresso da Diocese de Almenara, ao nosso bispo de Almenara, Dom José Hamilton, ao Padre Rafael. Então, essa alegria também de saber desse apoio do irmão bispo e também do padre, e assim, unindo aos padres e todos os bispos do Brasil, a nossa igreja, e os agentes caminhando juntos também entre si, com o pároco, com o bispo, a pastoral cresce, e as pastorais trabalham juntos, unidas, né, sempre anunciando Jesus Cristo.
3: Deus abençoe o senhor. Obrigado por ter falado nossa reportagem da Rádio Santa Cruz FM de Jequitinhonha.
4: Deus abençoe todos os ouvintes da Rádio Santa Cruz de Jequitinhonha, da Diocese de Almenara. Grande abraço para todo o povo de Deus, todos os nossos ouvintes.
3: Aqui da Mãe Aparecida para a Rádio Santa Cruz, repórter Gilberto Santos.
2: Muito bem, obrigado Gilberto pelas informações, e parabéns às equipes aqui de Jequitinhonha, presentes aí no 5º Congresso Nacional da Sobriedade, a Pastoral da Sobriedade aqui na cidade, que marcou presença e esteve lá nos trabalhos, né?

0: em nome aí da Diocese de Almenara. Agora, meio-dia, 37 minutos. Seguimos com o Radar Santa Cruz. Agora com informações diretamente de Brasília. Com mais destaques e informações do caso Master no Supremo Tribunal Federal. A defesa de um ex-chefe do Banco Central, Beline Santana, pediu o fim das medidas cautelares contra o analista após decisões do ministro André Mendonça relativas ao caso Master. A informação agora.
1: A defesa do ex-chefe do Departamento de Supervisão Bancária do Banco Central, Beline Santana, pediu ao Supremo Tribunal Federal a revogação das medidas cautelares impostas pelo ministro André Mendonça, como, por exemplo, o uso da tornozeleira eletrônica e a entrega do passaporte. Os advogados argumentam que o próprio Mendonça colocou em dúvida a atuação da cúpula da Polícia Federal quando determinou o afastamento do diretor-geral Andrei Rodrigues e do diretor de inteligência Leandro Almada. Segundo a defesa, isso comprometeria a credibilidade da investigação sobre o caso. Beline é investigado por suspeitas de prestar consultoria informal ao ex-banqueiro Daniel Vorcaro, acusado de manter influência indevida sobre servidores do Banco Central. De Brasília, Aline Peçanha.
0: Meio-dia, 38 minutos, no Radar Santa Cruz. Muito bem, vamos agora falar de esporte aqui no Radar. Fim de semana que pode ser decisivo para clubes mineiros no Campeonato Brasileiro, inclusive na Série D. Vale título para o Uberlândia. A informação agora no Giro do Esporte.
2: Sabadão de Campeonato Brasileiro aqui na Itatiaia. Destacando o Galo, o técnico Eduardo Domingues, o Barba, deve mandar o Galo a campo com o time titular para o duelo contra o Fluminense na Arena MRV, às 16h, pela 27ª rodada do Brasileiro. O provável Galo para o duelo: Gabriel Delfim, Natanael, Vitão, Lianco ou Vitor Hugo, Renan Lodi, Castanho, Maicon, Fred, Bernard ou Vitor Hugo, Coelho e Reinier no comando de ataque. Galo que encara o Fluminense é Brasileirão. Na Itatiaia, mais tarde, tem a Raposa em campo. O Cruzeiro encarando o Santos. O Cruzeiro que está pronto para o duelo contra o Peixe no dia de hoje, pela 27ª rodada do Brasileiro, às 21h, na Vila Belmiro. O técnico Arthur Jorge deve levar a campo o que tem de melhor. Entre os considerados titulares, o único desfalque é o zagueiro Jonathan Jesus. O provável Cruzeiro para o jogo: Otávio, Fagner, Fabrício Bruno, João Marcelo ou Vidalba, Rojas, Lucas Romero, Gerson, Matheus Henrique e Matheus Pereira, Arroio e Caio Jorge no comando de ataque. Santos e Cruzeiro, às 21h, na Vila Belmiro. 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
3: A Série D do Campeonato Brasileiro vai revelar o seu campeão amanhã, domingo. O Uberlândia recebe às 17h no Parque do Sabiá o Asa de Arapiraca. Lembrando que no domingo passado, o Verdão saiu na frente, venceu fora de casa pelo placar de 2-0. Asa e Uberlândia já estão garantidos na Série C de 2027.

0: Muito bem, 12:41. Fazemos agora um rápido intervalo e voltamos a seguir com mais destaques do noticiário nacional, o giro internacional e as últimas deste sábado aqui no Radar Santa Cruz.
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0: Agora faltando 15 minutos para 1 da tarde. Estamos de volta com o Radar Santa Cruz. Muito bem, falamos agora de meio ambiente. Especialistas afirmam que o Super El Niño, fenômeno natural que se aproxima, pode ter efeitos imprevisíveis em todo o mundo. Confira agora a informação.
8: Imprevisível, esse é o principal adjetivo que especialistas climáticos usam para classificar o Super El Niño deste ano. Na prática, os fenômenos serão, de certa forma, exagerados, ou seja, um período maior sem chuva e altas temperaturas até dezembro. Porém, vai chover sim em determinados momentos e quando ela vier, poderá ser em forma de tempestade muito severa. Resultado, possibilidades de desastres naturais, como alagamentos, enchentes, quedas de árvores, ventos fortes. Na intenção de prevenir isso e salvar vidas, a Defesa Civil Estadual já trabalha nas ações traçadas pelo Comitê Estadual de Enfrentamento aos Efeitos do El Niño, criado pelo governo por meio de um decreto. Quem detalha é o coordenador da Defesa Civil de Minas Gerais, Coronel Paulo Roberto Rezende.
9: Para a gente aqui, o que vai impactar no nosso estado? Uma expectativa de a gente ter um prolongamento da estiagem. Ou seja, a gente tem um período chuvoso que tradicionalmente começa em outubro, mas a gente tem uma expectativa que ele seja retardado, que a nossa estiagem vai até dezembro, com aumento de temperaturas. Mas o que é importante dizer, Cleve, nesse mundo que a gente vive de extremos climáticos? Quer dizer que não vai chover nada? Não. A gente, a palavra da vez é imprevisibilidade. Então, assim, não quer dizer que nesse período de estiagem a gente não vai ter pancadas pontuais de chuva. E aí vale toda a nossa atenção. E aí a gente, qual que é a nossa atenção, Kleber? É pensar que Defesa Civil não é só um órgão, um sistema, e a gente tem ações aí multidisciplinares para esse período.
8: E que a Defesa Civil também age além da chuva em outras frentes, como a seca também, né?
9: Exatamente. E o sistema, como eu disse, por exemplo, na área da saúde. O secretário de saúde montou um plano aí para enfrentar até esse período, porque com a seca a gente tem os problemas respiratórios, mas quando vem a pancada de chuva, vem a chuva de maneira mais frequente também, a gente tem as arboviroses, a dengue, a chikungunya, então assim, tem ações de saúde, a gente tem ações que elas são de agricultura e pecuária, porque se a gente tiver escoamento adequado da água da chuva, a gente tem um impacto menor nas nossas estradas, e com isso a gente tem preservado o deslocamento das equipes de socorro, de segurança, enfim, o trânsito mais tranquilo, com menor número de acidentes nas estradas para as pessoas.
8: Inclusive, norte de Minas, né, Jequitinhonha também, auxílio de caminhões-pipa, como é que funciona essa parte?
9: A gente tem uma operação, que a gente está inclusive com ela em andamento no norte de Minas, e a gente tem que também pensar, Kleber, que com esse mundo dos extremos climáticos que a gente estava conversando, cada vez mais a gente tem que investir em ações de prevenção e preparação, responder com excelência, mas a gente pensar que agir antes do desastre é sempre muito melhor, ajuda a preservar vidas, ajuda a mitigar prejuízos, danos, enfim. A gente tem que enfatizar essas ações. E queria te dar notícia que para essa preparação, inclusive, do El Niño, então, enfim, o que a gente precisa entender? O fenômeno climático a gente não consegue agir em cima dele, a gente tem que agir em cima da vulnerabilidade, principalmente com ações de prevenção e preparação.
8: Ouvimos o coordenador da Defesa Civil de Minas Gerais, Coronel Paulo Roberto Rezende. Repórter Clever Ribeiro.
0: Obrigado, Kleber, pela informação. Agora, 12:49. As novas tensões no conflito em andamento no Oriente Médio podem causar aumentos no preço do combustível cobrado aqui no Brasil. Confira agora os detalhes.
10: Se, por um lado, os conflitos no Oriente Médio aumentam os preços de combustíveis no mercado global, por outro, medidas do governo brasileiro tentam reduzir os impactos dessa alta. E, no meio disso tudo, os consumidores têm vivenciado uma variação constante dos preços nas bombas. Nos últimos dias, a escalada da guerra no Oriente Médio aumentou novamente o preço do barril de petróleo internacional. Além disso, a Petrobras ainda anunciou que retirou o desconto de 44 centavos por litro na gasolina A, vendida às distribuidoras. Por outro lado, porém, está em vigor um decreto do governo brasileiro que reduziu em 63 centavos por litro os impostos federais sobre a gasolina. Diante de todos esses cálculos, de acordo com a Petrobras, o preço final da gasolina deve ficar 19 centavos por litro mais barato, vendida então às distribuidoras por R$ 3,05. O economista e planejador financeiro Carlos Eduardo Costa explica o que tem influenciado para tantas mudanças no preço da gasolina.
11: Primeiro é importante enxergar o que está acontecendo no mercado do petróleo globalmente volátil em função principalmente do que a gente tem no Oriente Médio. Né? Dos ataques americanos ao Irã, as respostas iranianas, tem feito com que, ao longo dos últimos meses, o petróleo flutue bastante. Quando há um otimismo em relação ao encerramento da guerra, o preço cai. Mas quando existe, né, um pessimismo em relação ao encerramento da guerra, o preço do petróleo ele acaba aumentando. Isso faz com que a Petrobras seja pressionada por rever os preços internos, porque boa parte da gasolina utilizada no Brasil é importada, né? A capacidade de refino no Brasil é limitada e esses preços acabam acompanhando o que está acontecendo no mercado externo. Internamente, há uma preocupação muito grande do governo em não alterar o preço da gasolina, o preço do combustível, por uma série de razões. A primeira delas, que gasolina mais cara acaba impactando vários outros produtos. E inflação mais alta, preços maiores, traz uma sensação de desconforto muito grande para a população. Então está usando uma série de subterfúgios, ele coloca de repente um subsídio por um prazo determinado, depois diminui esse subsídio, aí aumenta o desconto em termos dos tributos, aí traz um desconto da Petrobras. A ideia final é tentar que esse preço da gasolina, o preço na bomba, aquele preço que a população enxerga, que ele não varie, ou se variar o mínimo possível, de novo, para não ter aquela sensação de desconforto.
10: Aproveitando para a gente explicar também como que é a cadeia desse preço, né? Porque a Petrobras coloca ali essas medidas, né? Coloca o preço, mas isso passa pelas distribuidoras, por cada posto de gasolina. Como que é esse percurso até chegar ao preço final mesmo? O que que pode variar ali no meio?
11: Então é uma cadeia longa. Isso é uma cadeia longa, vai depender muito do comportamento de cada um. Não adianta nada a Petrobras diminuir o preço se a distribuidora não diminuir também. E se o posto de gasolina também não diminuir. Porque para o consumidor, o que interessa é o preço final da bomba. Mas o mais importante é dizer que nos últimos meses há uma volatilidade muito grande. A montanha-russa sobe e desce, dependendo do que está acontecendo ou da perspectiva em relação ao conflito, que hoje é um conflito muito sério que está impactando a principal região produtora desse recurso do petróleo.
10: É essa variação grande de preços mesmo que a gente pode esperar.
11: Com certeza. E a gente tem visto os impactos que isso tem trazido até em outros países. Nos Estados Unidos, a gasolina tem subido de preço e isso tem efetivamente chegado no humor dos consumidores. E os Estados Unidos também tem uma eleição próxima.
10: Repórter Giovana Meirelles.
0: Meio-dia, mais 53 minutos. Seguimos com o radar. Agora vamos ao giro de notícias nacional, as últimas deste fim de semana, deste sábado, inclusive com mais destaques diretamente de Brasília.
12: Olá, este é o Giro de Notícias. Eu sou o Aline Costa e você acompanha os destaques do momento. O Supremo Tribunal Federal viveu nesta sexta-feira uma batalha de ofícios entre ministros por causa do caso Banco Master. Alexandre de Moraes e Cristiano Zanin cobraram acesso a documentos. Edson Fachin determinou a retirada do sigilo. André Mendonça liberou 38 processos, mas manteve restrições e investigações em andamento. A operação da Polícia Federal que investiga o financiamento do filme Dark Horse encontrou divergências em relação à perícia contratada pela produtora. Segundo a PF, os gastos no Brasil chegaram a 10 milhões de reais e a maior parte dos 9 milhões recebidos teve origem no país. Os dados foram divulgados na Operação Makeup. A defesa do senador Flávio Bolsonaro tentou 4 vezes transferir para André Mendonça a investigação sobre emendas destinadas às entidades ligadas à produtora de Dark Horse. A apuração autorizada por Flávio Dino envolve suspeitas de desvio de recursos públicos, lavagem de dinheiro e organização criminosa. O Tribunal Superior Eleitoral rejeitou por unanimidade o registro da candidatura de Pablo Marçal à presidência da República. Os 7 ministros votaram contra o pedido. Marçal está inelegível até 2032 por decisão da Justiça Eleitoral de São Paulo. O TSE também considerou que ele não estava filiado ao PRTB no prazo exigido. Plataformas digitais terão prazo sugerido de 15 dias para informar ao governo como funcionam os canais de denúncia de violência contra mulheres. O objetivo é aprimorar o atendimento do Ligue 180 com informações sobre remoção de conteúdo íntimo, assédio, violência política de gênero e materiais produzidos por inteligência artificial. O Giro de Notícias é uma produção da agência Rádio Web. Texto, apresentação e edição, Aline Costa.
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15: Paris, 12 de setembro de 2026. Vamos aos destaques desta edição. Os líderes da Rússia, China e Irã estão entre mais de 10 chefes de Estado e de governo presentes à cúpula dos BRICS neste fim de semana em Nova Delhi, na Índia. Eles discutirão temas como comércio, energia, governança global e os impactos das guerras no Oriente Médio e na Ucrânia. O presidente iraniano, Massoud Pezeshkian, declarou que o Oriente Médio não precisa de um policial americano e que a segurança pode ser feita pelos países que integram a região. O foco principal desse evento na Índia é econômico, com destaque para a reaproximação entre a China e a Índia. O Brasil é representado pelo ministro das Relações Exteriores, Mauro Vieira. A utilização de moedas nacionais, evitando o dólar em operações financeiras, será um dos assuntos em pauta. Os BRICS representam cerca de metade da população mundial, 40% do produto interno bruto global e mais de um quarto do comércio internacional. As autoridades sauditas anunciaram o fechamento temporário do oleoduto Leste-Oeste, uma rota crucial para a exportação de petróleo bruto, utilizada para contornar o bloqueio do Estreito de Hormuz, após ataques atribuídos a drones originários do Iraque. Desde o início da guerra no Oriente Médio, Riad aumentou sua dependência desse oleoduto, que termina no Mar Vermelho, a oeste da Península Arábica. O presidente dos Estados Unidos, Donald Trump, chegou à Irlanda neste sábado para uma visita de 2 dias que combina diplomacia e campeonato de golfe. Ele terá encontros em Dublin com o presidente e o primeiro-ministro irlandeses. O ocupante da Casa Branca tem promovido abertamente os investimentos de golfe de sua holding familiar, sem se preocupar com críticas sobre conflito de interesses. Pelo menos 4 mil policiais e membros das forças de segurança irlandesas estão mobilizados para esta visita. O exército ucraniano atacou um dos maiores produtores russos de borracha sintética em Togliatti, região de Samara, causando um incêndio, informou o Estado-Maior ucraniano. Um comunicado de imprensa especifica que essa fábrica produzia borrachas sintéticas e aditivos de combustível que são usados para impulsionar mísseis russos. O governador da região de Samara relatou um ataque de drones ucranianos. Segundo a prefeitura de Togliatti, várias casas foram danificadas. Pelo menos uma pessoa ficou ferida, informa a agência de notícia russa Interfax. 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
0: Muito bem, agora 1 da tarde, vai ficando por aqui o Radar Santa Cruz de hoje. Muito obrigado pela participação e pela audiência. Nós voltamos pontualmente ao 12:30 na próxima segunda-feira. Vem aí o Conexão Santa Cruz. Para você, um ótimo fim de semana, um forte abraço e até a próxima.
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3: Maravilha, 1:05. Tá no ar o Conexão Santa Cruz, pra você aqui na 105 FM. Vamos nessa, muito boa tarde pra você, hoje sabadão, dia 12 de setembro de 2026. Muito prazer, eu sou o Vinícius França e vou juntinho com você por aqui, até logo mais, às 3 horas de hoje, com música boa. Nosso fim de semana fica bom demais aqui, hein? E você tá com a gente, tá na melhor.
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3: Santa Cruz 105 FM, Conexão 105 no ar. Vamos juntos, hoje logo mais sem arroz do sucesso, né? Alberto Ferreira com a gente por aí, circulando pelas ruas da cidade, batendo um papo com a galera e trazendo aí os pedidos musicais de todo mundo na sintonia. Jequitinhonha, se liga na Santa Cruz. Um beijo grande pra você. Vamos juntinhos. 1:06, tá no ar o nosso Conexão. E eu quero já chamar a sua participação por aqui no Zap Zap que mais toca na cidade. É o telefone do sucesso, 3741-1521. Pode mandar o seu alô, pedir a sua música e fazer a sua parte com a nossa grade. Interação é sempre bom demais. Contamos com você, amigo ouvinte. Vamos nessa nesse sabadão agora pra começar com música boa, animando o nosso dia, nosso fim de semana, né? Tem que ser pra cima, tem que ser com alto astral. E agora, quem canta pra gente é ela, a Rosalía, tocando Despechar.

0: Santa Cruz com tempero latino. O molho da Rosalía tocando Despechar pra abrir o nosso Conexão Santa Cruz neste sabadão, dia 12 de setembro. Vamos nessa, agora com a Rua do Sucesso, Alberto Ferreira, chegando com a primeira de hoje, conversando com a galera aí na cidade, né? E trazendo os pedidos musicais. Alô, Alberto, fala comigo. Quem conversa com você por aí?
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3: Vinícius França, bom Opa. Dia. Como é que é seu nome?
4: Anardelli.
3: Anardelli, tá na Rua do Sucesso para fazer o pedido musical. É, quem é a cantora?
4: Eu quero hoje com Paula Fernandes, Pássaro de Fogo.
3: Curtição e dedicação para alguém?
4: Para todo o pessoal aqui do mercado, né? E pro Brejão, pra Zélio, o pessoal lá. E pro Crauno, pro pessoal daqui da Redondeza mesmo. Para todo o pessoal aqui do mercado.
3: Ah, beleza. Tá aí então o Vinícius. 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
0: Maravilha, Alberto, muito obrigado pela participação. Agora 1:10, essa é a Rua do Sucesso. Vamos nessa, porque aqui o ouvinte não pede, ele manda. Chegando aí pra Nardelli, o som que ela pediu. Paula Fernandes, tocando Pássaro de Fogo. Muito boa tarde pra você, bom sabadão.

0: Aí o som da Paula Fernandes animando o nosso fim de semana aqui na 105. Tá com a gente, tá sempre na melhor. Curtimos Pássaro de Fogo, hein? Um dos maiores sucessos da carreira da Paula, que tocou demais aí nos últimos anos. Bom, gente, vamos nessa. Fazemos agora um rápido break por aqui no nosso Conexão, tá? E voltamos daqui a pouquinho com mais música, mais participação. Você com a gente ligadinho, né? Pode mandar seu valor e fazer o seu pedido musical que eu tô te esperando por aqui. É você que faz a nossa programação aqui na Santa Cruz. Logo mais tem mais uma também da Rua do Sucesso e muito mais conteúdo te esperando nessa tarde legal aqui na 105 FM. Fazemos um break e voltamos já.
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2: 13 horas e 15 minutos.

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Muito bem, agora 1:18. Estamos de volta aqui na Santa Cruz com o nosso Conexão Santa Cruz. Conexão 105, música boa e muito mais pra você nesse sabadão. E agora com um aviso importante, hein, gente? Foi encontrado e deixado aqui nos estúdios da nossa Rádio Santa Cruz os documentos em nome de Benjamin Cardoso Silva. O Benjamin, gente, que é um baby, ele tem só 8 mesinhos, né? Ele que é filhinho aí da Alana Rodrigues e do Eric Gonçalves. Então, se você conhece o casal ou os familiares, né? Ou sabe como encontrar, né? Pode buscar aqui na Rádio Santa Cruz. Os documentos estão aqui, né? Tem uma certidão de nascimento, temos também aí uma caderneta da criança e alguns receituários aí de medicação, tá? Foi encontrado e deixado aqui nos estúdios os documentos aí do Benjamin Cardoso Silva, aqui de Jequitinhonha. Então, tá aqui nos estúdios à disposição para quem puder buscar ou informar os familiares, tá bom? Vamos nessa, 1:19, agora com mais música boa chegando. Antes, eu quero também chamar a sua participação, tá? 3741-1521, pode mandar seu alô e pedir o seu sucesso pra gente aqui no Conexão. Por enquanto, vamos de música boa, agora com o som do Gilson. Nesse sabadão, tocando várias queixas.

0: Legal demais, sucesso aqui na sua Santa Cruz, Dorival Dantas e Léo Santana, tocando Quanto Custa. Mais cedo teve também Murilo Rufi com Saudade Estranha e Gilsons tocando Várias Queixas. Vamos nessa, fazemos agora uma rápida pausa e voltamos daqui a pouquinho com mais sucesso no seu rádio.
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2: 13:30.
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3: Muito bem, voltamos aqui com o nosso Conexão Santa Cruz, agora 1h35. Vamos com mais sucesso, porque daqui a pouquinho tem mais uma de Alberto Ferreira, uma rua do sucesso pra você. Por enquanto por aqui, a gente comanda a máquina e vamos com o som do Thiaguinho, tocando Valeu e Livre pra Voar. Bom sabadão, um ótimo fim de semana pra você.
4: Muito boa tarde, tardezinha. Que prazer, que delícia estar aqui no Maracanã.

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8: Maravilha, 1:48. Estamos de volta com o nosso Conexão Santa Cruz, nesse sabadão, dia 12 de setembro. Vamos nessa por aqui. Muito obrigado pelo carinho de sempre, pela audiência. Pra você que nos ouve aqui em Jequitinhonha e região, tamo sempre junto, hein? E tá na hora de abraçar a galera com a gente por aqui, participando na sintonia de hoje. Minha amiga Baba Freitas, no bairro Vaticano, participando com a gente. Ela que deixa um boa tarde, um alô e pede música com Roberto Carlos, à distância. Valeu, Baba, tamo junto. Um abraço grande pra você, tá? Obrigado pelo carinho aí, pela audiência mais uma vez. Tá com a gente em mais um programa, mais um sabadão por aqui. Nosso amigo Diênio Barbosa, aqui em Jequitinhonha, também deixando um abraço. E também a Eusane participando com a gente. Valeu, Eusane, tamo junto. Um abraço grande pra você, pra toda a família, todo mundo contigo por aí, curtindo a nossa programação. Vamos nessa agora pra mais uma da Rua do Sucesso. Alô, Alberto Ferreira, fala comigo. Quem tá contigo por aí nesse momento?
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10: Ô, Vinícius, a Rua do Sucesso aqui no mercado. Regis, tudo bem contigo?
11: Bom dia, Alberto, beleza.
10: Pois é, ô Valério, é o Regis que vai pedir a música.
12: É o Regis.
10: Qual é que você vai pedir, Regis?
11: João Mineiro e Marciano.
10: João Mineiro e Marciano. E qual é a música? Uai, qual é a música?
13: Quem é o cantor? Escolha, então.
10: Ainda ontem chorei de saudade.
11: Aí pode ser, pode ser.
10: Tá, pode ser?
12: Pode.
10: Sabe cantar essa música, Valério?
12: Saber eu sei, né, Alberto? Mas a voz tá ruim hoje.
11: Ainda ontem chorei de saudade.
8: Olha o coral Santa Cruz aí.
10: Você me pede na carta eu que eu
11: desapareço. Manda pra nós, viu, Vinícius?
8: Deixa comigo.
10: Vinícius é seu amigo,
11: né? Amigo demais, Vinícius, França, né?
10: Quem tem amigo assim, Vinícius, não precisa de inimigo,
8: hein? Não é aí.
10: Tá aí então, Vinícius França, aqui no mercado, aqui, oferecimento da Indiana. 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
8: Maravilha, Alberto, muito obrigado pela participação. Essa foi a Rua do Sucesso deste sabadão, dia 12. Vamos nessa, aqui o ouvinte não pede, ele manda. Chegando pra galera do Mercado Municipal, João Mineiro e Marciano, um clássico sertanejo. Ainda ontem chorei de saudade. Pra você, um bom fim de semana, bom sabadão.

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11: É isso aí, estamos de volta aqui na sua Santa Cruz, 2:07 com o nosso Conexão 105. Vamos agora com mais música boa chegando no seu rádio. Agora quem canta pra gente é a Lana Del Rey, tocando Born to Die.

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5: 2:20, voltamos com o nosso Conexão Santa Cruz. Vamos juntos, hoje sabadão, dia 12 de setembro, né? Dia tá lindo aqui em Jequitinhonha, tá legal demais. Muito obrigado pela parceria, pela companhia e pela sua audiência. Agora vamos juntinhos por aqui com mais música, mais sucesso no seu rádio nesse fim de semana legal. Agora quem canta pra gente é a Adele, tocando Rolling in the Deep.

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1: 14 horas e 32 minutos.

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Maravilha! Agora 2:48. Estamos de volta aqui na sua Santa Cruz com o nosso Conexão 105. Música boa e muito mais pra você nesse sabadão. Infelizmente, chegamos às últimas do dia. Pra você que nos ouviu, né? Muito obrigado pelo carinho, pela companhia e pela audiência de sempre, hein? Dá tempo ainda por aqui para os últimos abraços dessa tarde. A galera que chegou aqui no finalzinho, né? Mas tá participando com a gente. Sempre bom contar com vocês. Um abraço aí pra Luciene Pereira, lá no assentamento Brejão, aqui em Jequitinhonha. Ela que pede música e deixa um boa tarde pra galera. Valeu, Lu. Tamo junto, um abraço grande pra você, tá? Bom fim de semana, bom sabadão por aí. As últimas do dia hoje são pra você, hein? É, em especial aí pra você e todos no Brejão, sempre acompanhando a gente. Tamo juntinho, valeu demais pela presença e pela participação. E abraçando por aqui também a Ananide, no bairro Alvorada. Valeu, Ananide, tamo junto. Obrigado pelo carinho, tá? Pela audiência. Pra você também, um bom fim de semana e um bom sabadão. Vamos nessa, agora as últimas do dia. Pra você mais uma vez, muito obrigado pelo carinho e pela companhia nessa tarde. Nós voltamos na segunda-feira, né? Pontualmente, à 1 da tarde, com o nosso Conexão Santa Cruz pra você. Pra você em casa, aqui na cidade e toda a região, um ótimo fim de semana, um ótimo sábado. Forte abraço, curta bastante e voltamos na segunda. Vem aí a consagração à Nossa Senhora Aparecida e logo mais tem a Tarde é Sua com Taíson Ribeiro aqui na Santa Cruz pra você. Vamos juntos, um forte abraço e até a próxima. Tchau, tchau.

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0: Muito bem, vamos chegando a mais um momento de fé e oração aqui na Rádio Santa Cruz. É hora da consagração à Nossa Senhora Aparecida. E hoje oferecemos com muito carinho a consagração para os amigos que participaram durante a tarde na sintonia da Santa Cruz. A consagração de hoje vai oferecida com muito carinho para Luciene Pereira, no assentamento Brejão. Também para Ana Nide, no bairro Alvorada. Para Dienio Barbosa. Para Baba Freitas, no bairro Vaticano. E também para Eusane.
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0: Oferecemos hoje também com muito carinho a consagração para os amigos do clube que completam mais um ano de vida neste sábado, dia 12 de setembro. Aqui em Jequitinhonha, a consagração vai para Marli Ferreira dos Santos, na comunidade São Pedro. E também para Carleci Alves Brito, no sítio Betânia. Oferecemos também a consagração de hoje pela alma do amigo do clube já falecido, Maurício Brasileiro Pedra, que residiu à rua Duque de Caxias. E oferecemos também a consagração com muito carinho para os amigos que renovaram o compromisso com o nosso clube. Augusta Maria de Jesus, Maria Ivanete Gomes Pereira, Vera Lúcia Fernandes Viana, Arthur Moreira de Souza e Noêmia Pereira Rodrigues. Muito bem, agora direto do Santuário Nacional de Aparecida, ouvimos a consagração à Nossa Senhora.

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2: Meu querido irmão, minha querida irmã, continuamos hoje a refletir mais um capítulo aqui do livro do profeta Daniel, que é o livro de meditação, estudo, reflexão e oração para esse mês de setembro, mês da Bíblia. Hoje nós vamos mergulhar no espírito, na mensagem do capítulo 12, o fim dos tempos e a ressurreição. No capítulo 12, Daniel vai chamar a atenção para que o tempo da angústia está chegando ao fim, né? Ele vai fazer esse percurso, né? A relação desde o primeiro capítulo até o 14, a relação com Deus, a relação humana, a deturpação da relação com Deus que vai refletir-se na destruição das relações humanas, né? A corrupção da experiência da fé ou da religião, que vai se refletir numa sociedade corrupta, até usando uma linguagem que se encaixa na sua fórmula, a linguagem religiosa, termos, expressões, mas ela carrega no fundo a corrupção, porque ela não leva à transformação real, mas sim a idolatria. Cria-se uma divindade ou um Deus que não tenha relação ou interferência na vida humana. A grande questão que o profeta Daniel vai enfrentar é isso. O ídolo está lá colocado num canto e ele é manipulado de acordo com os interesses humanos. Por isso que é a corrupção da experiência de fé ou da religião. Ao passo que Deus não. Deus, ele vai vivenciar conosco as experiências que passamos. Ele vai com o povo para a escravidão na Babilônia, mas ele continua inspirando o povo a recordar-se de quem ele é, qual é o seu lugar, qual é a sua qualidade. Portanto, há um aspecto revolucionário na experiência da fé, que é não se contentar com um aqui e agora, mas é pensar o hoje, olhar o hoje na perspectiva do amanhã, com a memória do ontem. É interessante essa conjugação no livro do profeta Daniel, que vai se dar compreendendo que é uma espiritualidade que está se refletindo no humano, na história humana, nas tramas humanas, e entender que nas tramas humanas está refletida a inspiração. Se a inspiração divina, ela conduz a uma história humana harmônica. Se é uma inspiração idolátrica, ela conduz a uma história humana de conflitos, de guerras, de destruição, porque aquele que não é de igual, ele tem que ser eliminado. Então, o capítulo 12 vai falar, né, o fim dessa trama toda, e vai dizer, vai afirmar o capítulo 12. Então, em todos os capítulos, o profeta vai dizer assim: olha, tem essa trama, tem esse problema, tem essa dificuldade, tem essa questão aqui. Tem essa aparente vitória das estruturas humanas corruptas, idolátricas, tirânicas, representadas nos grandes e fortes reinos que dominaram a terra, mas no final a vitória é de Deus. Então, cada capítulo ele vai trazer ali uma trama, uma experiência no qual Deus vence, né? E aqui no capítulo 12, então, ele vai fazer a conclusão desta reflexão. A imagem do arcanjo Miguel que se levanta para proteger o povo, ou seja, mostrando que quando vamos num caminho de fidelidade, a vitória virá, o tempo da graça virá, a vitória de Deus virá, e como um arcanjo se levantando, ou seja, isto é projetado, isto é visível, é experienciado, sem precedentes, né? E esse que vem, né? Essa estrutura, não está falando de uma pessoa. Interessante nós entendermos que o livro do profeta Daniel, ele não está falando de uma pessoa. Não coloquemos em pessoas humanas, a não ser no Verbo que se encarnou em Jesus Cristo. é o único no qual toda a profecia encontra o seu ponto de chegada e de partida. É nele que se cumpre a profecia e a partir dele nós somos convidados a ser profeta. O único, Jesus Cristo. Outros humanos nenhum tem esse poder e tem este dom para exercê-lo como representante de Deus. É falso quem se coloca nesse lugar, no sentido de libertar o povo de suas incongruências. Quando nós assumimos o serviço ministerial, nós estamos assumindo o serviço ministerial na pessoa de Jesus Cristo, não em nome próprio ou na pessoa de cada um próprio, não, é na pessoa de Jesus Cristo. Por isso o centro de nossa fé é ele, Jesus Cristo, ontem, hoje e sempre. O nome que é dado acima de todo nome e é o qual todo joelho se dobre e toda língua proclame que ele é o Senhor. Isso vai dizer, né? O profeta. E em outro momento, aqui no capítulo 12, esse anjo, o arcanjo de Deus que se levanta, encerra então as revelações proféticas, chegando ao clímax das profecias escatológicas. A gente percebe isso na revelação cristã. Em Jesus Cristo, o profetismo bíblico, antes de Jesus, é claro, né? Mas até Jesus, o profetismo bíblico, ele se encerra. O que nós vivemos dali para cá é a nossa leitura e interpretação da realidade em que vivemos à luz do profetismo bíblico. Após João Batista, não tem mais profeta. O próprio Jesus vai declarar isso. Nunca houve alguém acima de João nascido de mulher. Ou seja, o último profeta foi João. Como a linguagem solene, então, vai trazer essa mensagem, o capítulo 12 de Daniel, vai trazer essa mensagem sobre o tempo do fim. Veja bem, o tempo do fim, não é o fim do tempo. O gênero apocalíptico no profeta Daniel, ele não fala do fim da história cronológica, mas é o tempo do fim, que é o tempo da finalidade, do objetivo, o sentido que a história vai ganhar. E esse tempo do fim, ele vai trazer o quê? A ressurreição com a mensagem final, que é a soberania de Deus sobre a história. O resgate de toda a esperança, de toda a fidelidade, de toda a angústia vivida, mas da confiança em Deus com a ressurreição. Com o tempo do fim, essa história, esse momento vai chegar. O arcanjo Miguel então se levanta como grande protetor do povo de Deus num período de dificuldades, e isso o profeta vai falar nos diversos capítulos, e ele vai nos mostrar na imagem que inclusive o evangelista São João no livro do Apocalipse vai trazer essa imagem também do livro da vida, onde estão escritos os nomes de todos aqueles que recebem a garantia, a libertação, recebem a salvação eterna, ou seja, de todos aqueles que fazem este caminho que Deus aponta para todos nós. Então o livro da vida vai trazer esses nomes. E ele vai trazer então esta consciência, vai trazer essa iluminação da consciência, esse acordar. O humano, os seres humanos, nós que confiamos em Deus, olharemos de novo a realidade. A imagem que o profeta utiliza é: aqueles que dormem no pó da terra acordarão. Lembrando-nos do livro do Gênesis, que nos fala da morte física, né? Do pó viremos, ao pó voltaremos, ou seja, todos aqueles que estão dormindo no pó da terra acordarão. Isso vai perpassar a Sagrada Escritura, essa imagem da morte, como a imagem do distanciamento do projeto de Deus, do enfraquecimento da adesão, da fidelidade, do enfraquecimento da confiança, ou seja, tudo aquilo que nos leva a estar fora do circuito de vitalização, isto é lido na Sagrada Escritura como a morte, né? E que a última grande fronteira é a nossa morte física, mas em Jesus Cristo, no Salvador, no nosso Redentor, até esta morte é vencida. Então, todos aqueles que dormem no pó da terra, serão despertados ao serem lidos os seus nomes no livro da vida. E, consequentemente, o que acontece? Se aqueles que confiaram, que buscaram, que viveram o caminho da redenção serão despertados para a alegria, aqueles que conduzem as pessoas aos caminhos do mal vão ser despertados para a vergonha. Os que conduzem para o caminho da justiça, compreendem o caminho de Deus, brilharão como as estrelas do firmamento para sempre. É uma imagem muito bonita esse capítulo 12, porque ela renova em nós a esperança e a confiança em fazermos do nosso dia a dia, da nossa história, lugar onde se revela a bondade do nosso Deus. O grande fim da história é a ressurreição. O grande fim, o fim da nossa história é estarmos em Deus, com Deus e para Deus.

Ó Maria Santíssima, pelos méritos de nosso Senhor Jesus Cristo, em vossa querida imagem de Aparecida, espalhais inúmeros benefícios sobre todo o Brasil. Eu, embora indigno de pertencer ao número de vossos filhos e filhas, mas cheio do desejo de participar dos benefícios de vossa misericórdia, prostrado a vossos pés, consagro-vos o meu entendimento, para que sempre pense no amor que mereceis. Consagro-vos a minha língua, para que sempre vos louve e propague a vossa devoção. Consagro-vos o meu coração, para que depois de Deus vos ame sobre todas as coisas. Recebei-me, ó Rainha incomparável, vós que o Cristo crucificado deu-nos por mãe, no ditoso número de vossos filhos e filhas. Acolhei-me debaixo de vossa proteção, socorrei-me em todas as minhas necessidades espirituais e temporais, sobretudo na hora de minha morte. Abençoai-me, ó celestial cooperadora, e com vossa poderosa intercessão fortalecei-me em minha fraqueza, a fim de que, servindo-vos fielmente nesta vida, possa louvar-vos, amar-vos e dar-vos graças no céu por toda a eternidade. Assim seja. Amém.

Neste momento vamos pedir a bênção da água que você vai utilizar aí na sua casa, a água que vamos aspergir sobre os nossos objetos de devoção, para cada vez mais termos essa consciência pura, santa e sagrada. Senhor Deus Todo-Poderoso, fonte e origem de toda a vida, abençoai esta água que apresentamos com fé diante de vós. Nós vos pedimos que ela seja para nós sinal da vossa graça e recordação do nosso batismo, que ao utilizá-la com devoção, sejamos protegidos de todo o mal, fortalecidos na fé e renovados em nosso compromisso de viver como filhos e filhas vossos. Purificai nossos corações, nossos lares e nossas famílias. Derramai sobre nós as bênçãos do vosso amor e concedei-nos saúde do corpo, paz de espírito e perseverança no caminho do Evangelho. Por intercessão da bem-aventurada Virgem Maria, Nossa Senhora Aparecida, e de todos os santos, fazei que esta água nos recorde sempre a água do nosso batismo, presença viva do Cristo, fonte de água viva que nos conduz à vida eterna. Em nome do Pai, do Filho e do Espírito Santo. Amém. O Senhor esteja convosco, Ele está no meio de nós. Por intercessão de Nossa Senhora da Conceição Aparecida, Rainha e Padroeira do Brasil, desça sobre vós, as vossas famílias, os vossos projetos e sonhos, vossos desejos, alegrias e tristezas, a bênção de Deus Todo-Poderoso, Pai, Filho e Espírito Santo. Amém.

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0: Muito boa tarde para você, meu amigo. Uma ótima tarde para você, meu amigo ouvinte. Tá começando a tarde nossa. Olha a hora certa para você. 3:22. Hoje é sabadão, dia 12 de setembro de 2026. Hoje que é dia nacional da recreação, também é dia do operador de rastreamento, dia do médico urologista. E eu quero parabenizar você que faz parte aqui do nosso Clube dos Amigos. Você aí do outro lado do rádio, soprando velhinhas na data de hoje. Eu quero desejar para você aqui muita paz, saúde, felicidades, alegrias, mil, tudo de bom para você. Muitos e muitos anos de vida para todos os aniversariantes do dia de hoje. E a gente começa bem demais o A Tarde é Nossa, mandando aquele boa tarde mais que especial para você que tá nos acompanhando através do site, através do aplicativo, nas cidades, nos municípios vizinhos, você que vai dando carona aí no seu veículo de passeio, no veículo de trabalho, você que tá aí no seu local de trabalho, uma ótima tarde para você, tenha um bom trabalho, viu? Boa tarde para os amigos que já estão na sintonia, estavam aguardando o nosso programa começar. Meu amigo Dienio Barbosa no bairro Alvorada, Abrindo da comunidade Lajeado, Maria da Conceição da Lua Bonita, Baba do bairro Vaticano, Alzenir na Transilvânia, Zinoela na Inglaterra, Gilza Matos em Lisboa, Portugal, e você que chegou agora, seja muito bem-vindo, muito bem-vinda, é uma alegria enorme ter você aqui conosco, viu? Boa tarde! A gente segue junto até logo mais às 5:45 da tarde de hoje, na verdade até às 5:40 da tarde de hoje. A partir das 5:45 tem o programa Viva a Vida da Pastoral da Família, viu? Para começar bem demais, a tarde é nossa, vamos trazer ele, ao Alberto Ferreira, o homem da galinha gorda e a nossa Rua do Sucesso, que tem um oferecimento aqui do supermercado Pais e Filhos, é o dono do menor preço da cidade. 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Esse pessoal todo tá trazendo ele, é o Alberto Ferreira e a nossa primeira Rua do Sucesso de hoje. Alberto
1: Ferreira. Tyson Ribeiro, o Zezinho do Bananal. É Zezinho do Bananal, né? Todo mundo sabe quem é você, basta falar Zezinho do Bananal.
2: Tyson Ribeiro, tudo bem? Manda uma música pra nós aí com Eduardo Quem Costa, é Saco de Ouro, meu irmão.
1: Beleza, acertou. Obrigado, viu, Zezinho?
2: Obrigado a você, Tyson Ribeiro.
1: Muito obrigado, fica lá no almoxarifado, né, Zezinho?
2: É isso,
1: aí, nossa catarata. Tem um problema de estrada aí, eles falam com você, né?
2: Acertou. É isso.
1: Aí você manda o trator lá.
2: É na hora, Alberto.
1: Manda o carro buscar o pessoal pras feiras.
2: Isso, atendendo o pedido do povo, da população, nossa.
1: Precisou, aí. Não deixa de falar com você, não.
2: Não, pode ligar pra Zezinho do Bananal que tá na hora.
1: Beleza, que telefone que o pessoal liga, Zezinho?
2: É o 99999-429774. Fala direto com o Zezinho do Bananal.
1: Beleza, obrigado. Zezinho falando aqui, Tyson Ribeiro, na Rua do Sucesso. 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

0: 15h32.
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4: Voltamos com A Tarde é Nossa, 3:38. Deixar um abraço para minha amiga Lúcia, tá nos acompanhando aqui no bairro Centro. Manuel, lá no bairro Nova Esperança. Antes de trazer o Alberto Ferreira com a nossa segunda Rua do Sucesso de hoje, eu tenho um recado para você, viu? Encontra-se aqui nos nossos estúdios uma certidão de nascimento, também uma caderneta da criança, né? Do nome de Benjamin Cardoso Silva. Se você conhece aí os pais do Benjamin Cardoso Silva, pede para eles estarem vindo buscar aqui nos estúdios da Rádio Santa Cruz a certidão de nascimento, também a caderneta da criança, algumas receitas aqui na sacola. Esses documentos foram encontrados ali no Salão do Adilson, né? Próximo ao Salão do Adilson, aqui no bairro Centro. Se você perdeu esses documentos nessas imediações, pode estar vindo aqui nos estúdios da Rádio Santa Cruz e pegando comigo, viu? 3:39, no oferecimento aqui do supermercado Pais e Filhos, Telepizza Bacana, Padaria Paiva, Farmácia Indiana, Alinhamento do Gilcinho. 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
1: Ô Tyson, de volta com o Salvador. Ô Salvador, você conhece Tyson Ribeiro?
2: Conheço.
1: É gente boa.
2: Gente boa.
1: Tyson. Isso. A Tyson Ribeiro também é pé de pano?
2: Pé de pano, igual Gilberto Santos.
1: Errou! Santos. Pois é, é Tyson Ribeiro que tá aguardando o seu pedido musical?
2: Tyson Ribeiro, meu amigo, aqui é Salvador, você passa uma música pra mim aí. Quem que eu sou sem Jesus? Padre Alessandro Campos, oferecendo a minha esposa Maria Marlene, que vai aparecer no Norte, e oferecendo todo o pessoal da rádio, que Deus leve e traz isso.
1: Beleza. Tá aí, Tyson, boa viagem pro pessoal. 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
0: Beleza, Alberto, chega no sucesso, Padre Alessandro Campos, o que é que eu sou sem Jesus?

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1: Boa tarde, meu nome é Fabrini, da comunidade Lajeado.
2: Queria desejar um pedido
1: de música para minha mãe Vilma, da comunidade Lajeado, todos os ouvintes da Rádio Santa Cruz que gostarem dessa música, todas as pessoas da comunidade Lajeado,
2: isso,
1: que tocam fitas do meu carro.
2: Abraço pra você, Fabrini. Eu mando pra você aqui na sequência sucesso com Bartô Galeno no Toca Fitas do Meu Carro, 3 horas e 44 minutos.

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1: Voltamos com a tarde é nossa, 3:51. Daqui a pouquinho a gente começa a atender todos os pedidos musicais. Tem muita gente na sintonia, participando, interagindo aqui conosco. 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Esse pessoal todo tá trazendo ele, é o nosso amigo Alberto Ferreira e a última Rua do Sucesso de hoje. Tá preparado, Alberto? A Rua do Sucesso, a última de hoje, é com você, meu amigo.
2: Ô Tyson Ribeiro, o Sérgio está conosco aqui. Ô Sérgio, o senhor que é secretário municipal de agricultura, o pessoal falou, Sérgio, você fala na rádio, não manda uma música pra gente, hoje o senhor vai mandar a música, não vai?
3: Ô meu amigo, deixa eu te contar, estamos vendo que a feira está cada vez mais festiva, a feira está mais surtida, muitos produtos da agricultura familiar, só melhorando isso aí, isso é graças a um incentivo do nosso, da nossa administração e da Secretaria da Agricultura. Então hoje a gente fica feliz de estar vendo tanto produto sendo ofertado para nossa população e nós vamos pedir você uma música do Sérgio Silva para poder mandar para todas as comunidades rurais aqui de Jequitinhonha.
2: Beleza, tá aí então, viu, Tais Ribeiro? Obrigado, viu, doutor Sérgio, pediu uma música do xará dele. Ô, Tais, hoje tem um forrozão pesado lá no bar do Nélio, até me chamou para dar uma sacudida no esqueleto, mais tarde eu chego por lá. 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
4: O nome dela é Vivendo ou Existindo.
1: Beleza, Alberto, chegando o sucesso, Sérgio Silva, Vivendo ou Existindo.

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1: Ô, Tarcísio Meira.
2: Boa tarde, meu amigo.
1: Nova Esperança. Peço uma música com Roberto Carlos, meu grande bem.
2: Isso, oferece pra quem?
1: Ofereço pra minha esposa, ofereço pra minha esposa Zara, minhas filhas, meus filhos, Simara, minha esposa Guinho do Táxi, e todos que gostaram da música. Valeu, um abraço.
2: Abraço pra você também, meu amigo Manuel, tá aí acompanhando o nosso programa. Eu mando pra você aqui na sequência sucesso com Roberto Carlos, a música Meu Grande Bem. Vamos mandar essa música também pra Baba aí no bairro Vaticano, pra Alzenina na Transilvânia e pra tia Cida que tá aí com o rádio ligado acompanhando o nosso programa.

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0: 16:01.
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7: Thales, boa tarde.
8: Boa tarde, meu amigo.
7: Tema do Santa Luzia.
8: Isso.
7: Gostaria de pedir uma música com Gerson Rufino, se você puder mandar pra mim, qualquer uma que você tiver na ponta da caneta aí.
8: Beleza.
7: Apareço para todos os ouvintes, pessoal da zona rural, do Transvaal, principalmente o Vitor, que está na escuta neste momento ali no Transvaal, toda a família, das fazendas Transilvana, e que Deus continue abençoando cada um nessa tarde. Se você puder, você manda para mim.
8: Um abraço para você, Demo, obrigado pelo carinho. Vamos mandar para você aqui na sequência sucesso com Gerson Rufino, a música Dia de Sol. Quem também tá participando conosco aqui é a nossa amiga ouvinte, a Gleide. Ela tá pedindo um louvor para Raab Rodrigues Moreira, que hoje está completando 4 aninhos de vida. Tá falando aqui que ama muito o Raab, que Deus abençoe ele, abençoe todos os aniversariantes. Para você eu mando na sequência a linda canção da Damares, a música Um Novo Vencedor. Olha a hora certa para você, 4:06, chegando o sucesso com Gerson Rufino, a música Dias de Sol, e na sequência tem a Damares cantando pra gente a música Um Novo Vencedor.

0: 16:15.
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4: Boa tarde, você tá bom? Eu tô querendo pedir uma música de Ana Castela.
5: Isso.
4: Eu oferecer pra Rian Maria Reni, Yasmin e Uesa. Maria de Lourdes do Campo Novo.
5: Abraço para você, Maria de Lourdes, quem também está participando conosco aqui, a nossa amiga ouvinte. Boa tarde.
6: Boa tarde. Gostaria de pedir uma música. Jesus, Manso e Humilde de Coração.
7: Eu ofereço.
6: Para meus avós.
7: Para meus avós.
6: Toda a minha família.
7: E para toda a minha família.
6: Do bairro Santa Luzia. Um beijo, vó. Aqui é a Luísa.
7: Rodrigues.
6: São Paulo.
7: De São Paulo.
6: Um beijo.
7: Luísa Rodrigues Braga.
5: Abraço para você, Luiz. Obrigado pelo carinho. Tá acompanhando o nosso programa aí em São Paulo, 4 horas e 19 minutos. Vem chegando o sucesso com Ana Castela, a música Onde Olha Onde Eu Tô. E na sequência tem Eliane Ribeiro cantando pra gente a música Jesus Manso e Humilde. Deixar um abraço especial aqui para todo mundo que tá na sintonia, curtindo, acompanhando o nosso programa. A nossa amiga Geisa, lá na Rua Goiás, também tá na sintonia. Daqui a pouquinho a gente atende o seu pedido musical, viu? 4 horas e 20 minutos.

Voltamos com a tarde nossa, 4 horas e 28 minutos. Quem tá participando conosco aqui é a nossa amiga Geisa, lá da Rua Goiás. Ela tá pedindo uma música. Ela tá oferecendo essa canção pra sua mãe Ninha, lá na Rua João Pinheiro, também pra Joalina, na Rua Amazonas, e pra todos da Rádio Santa Cruz. Ela pede música com o Padre Marcelo Rossi. A música Já Deu Tudo Certo. Eu vou mandar pra você aqui na sequência, viu? Deixar um abraço aí pro nosso amigo Marcos, tá acompanhando o nosso programa. Eusane, lá do Guaranilândia, também tá com o rádio ligado. Daqui a pouquinho a gente atende o pedido de vocês, viu? 4 horas e 28 minutos.

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1: 16:33.
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4: Boa tarde, meu amigo.
5: Boa tarde, meu amigo.
4: Sou Antônio Jacinto, da Fazenda Santos Rocha. Quero que você toque uma música pra mim de Zezé, pode ser qualquer um, e tenha uma boa tarde, meu amigo.

0: Boa tarde para você também, meu amigo Marcos. Obrigado pelo carinho. Quem também tá na sintonia, nossa amiga Eusane lá do Guaranilândia, tá pedindo uma música. Boa tarde, Eusane.
1: Boa tarde, Tassi Ribeiro. Ô, Tassi Ribeiro, passa a música para mim, por favor. Aquela Indiana, porque brigamos.
0: Isso.
1: Eu tô esperando, Eusane, para vocês tudo da rádio, mas tô esperando mesmo.
0: Beleza, Eusane, um abraço para você, obrigado pelo carinho, tá aí acompanhando o nosso programa. Quero deixar um abraço especial também para nossa amiga Simone, tá aí com o rádio ligado, curtindo A Tarde é Nossa. Vamos mandar para você também aqui, Simone, para você curtir o sucesso com Zezé de Camargo e Luciano, a música Sem Medo de Ser Feliz. Na sequência tem Diana, a música Por que Brigamos, e a Clecinha cantando pra gente a música Quando Some. 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Quero deixar um abraço também pra minha amiga, tá aí acompanhando, tá curtindo o nosso programa, é a nossa amiga ouvinte, a Lindalva Alves, tá acompanhando o nosso programa lá em Felisburgo, a Preta do Convém também, abração pra Elísia na comunidade Quarteirão, meu amigo Tida, todo mundo ligado na Rádio Santa Cruz. Daqui a pouquinho tem o nosso parabéns pra você. 4:41.

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3: 16 horas e 54 minutos.

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4: Atenção, atenção, amigos e amigas, está no ar o nosso momento mais especial do dia. É o quadro que celebra a vida, a amizade e o carinho daqueles que fazem parte da nossa história. Hoje a nossa Rádio Santa Cruz, ela se enche de alegria para celebrar o aniversário dos nossos queridos membros aqui do nosso Clube dos Amigos. Que privilégio é ter vocês aqui conosco, acompanhando, apoiando e fazendo parte desta grande família. Vamos fazer o registro dos amigos que renovaram conosco aqui no nosso Clube de Amigos. Augusta Maria de Jesus, Maria Ivanete Gomes Pereira, Vera Lúcia Fernandes Viana, Arthur Moreira de Souza, Noêmia Pereira Rodrigues. Aos amigos que hoje, dia 12 de setembro, completam mais um ano de vida. Completando mais um ano de vida hoje, dia 12 de setembro, em Jequitinhonha, Marli Ferreira dos Santos, no São Pedro do Jequitinhonha. Carleci Alves de Brito, popular Tó, no sítio Betânia. Os amigos falecidos, hoje é o nosso saudoso Maurício Brasileiro Pedra, que residia na rua Duque de Caxias.

Meus queridos amigos, que alegria poder lembrar de vocês neste dia tão especial. O aniversário é uma oportunidade de agradecer a Deus pelo dom da vida, pelas experiências vividas, pelas pessoas que caminham ao nosso lado e por todas as bênçãos recebidas. Que Deus cubra cada aniversariante com saúde, paz, proteção e esperança. Que nunca falte amor dentro de casa, força para vencer os desafios e motivos para sorrir. Que os sonhos continuem vivos e que cada novo dia seja uma oportunidade de ser feliz e fazer o bem. A saudade permanece, mas também permanecem as boas lembranças, os momentos compartilhados e o carinho que cada um deixou em nossos corações. A história desses amigos continua fazendo parte da história do nosso clube de amigos aqui da Rádio Santa Cruz. Aos familiares, queremos transmitir o nosso abraço fraterno e dizer que vocês não estão sozinhos. Que Deus conforte os corações, fortaleça a fé e transforme a saudade em lembranças de amor e gratidão. Aos nossos amigos que já partiram, tiram a nossa eterna saudade, o nosso respeito e as nossas orações. Que Deus os acolha em sua infinita misericórdia e conceda paz a todos que sentem a sua falta. Muito obrigado pela confiança, pelo carinho e por continuarem fazendo parte dessa família. Cada renovação é um gesto de amizade, de apoio à nossa emissora, que há tantos anos leva informação, música, fé e companhia para tantos lares. Queremos também agradecer de maneira muito especial aos familiares aqui dos nossos amigos que já partiram, que continuam renovando conosco. Essa atitude demonstra que o amor, a gratidão e a amizade não terminam com a partida. É uma forma bonita de manter viva a memória de quem tanto fez parte da nossa história, viu? O nosso muito obrigado. E você, amigo ouvinte, que deseja ingressar no Clube dos Amigos, mas não sabe como, pode falar com os representantes da Rádio Santa Cruz. Em Joaíma tem a Solanginha, o Dazinho Chaveiro, em Felisburgo, Lindalva Alves. Aqui em Jequitinhonha pode falar com a Dona Ceícia, que há mais de 30 anos ela presta serviço ao nosso clube. Pode falar com Alberto Ferreira pelas ruas da cidade, na feirinha, vir nos estúdios da Rádio Santa Cruz, tomar um cafezinho conosco, conhecer toda a equipe. Você que nos acompanha através do site, do aplicativo, está em outra cidade, até mesmo fora do Brasil, e tem o desejo de ingressar no Clube dos Amigos, é só mandar mensagem no 33-3741-1521. Falta só você aqui, viu, para a família ficar completa. Aos amigos aí do outro lado do rádio, celebrando o dom da vida, que Deus abençoe cada um de vocês, conceda saúde, paz, proteção e muitos anos de vida. A todos os amigos do nosso clube, aos amigos que renovaram, aos aniversários antes do dia de hoje, a gente manda essa linda canção com o Grupo Melim, a música Peça Felicidade.

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1: 17 horas e 4 minutos.
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0: 17:16.
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6: Boa tarde.
7: De volta com a tarde é nossa, 5:19. Eu tenho um recado aqui pra você, viu? Encontra-se aqui nos nossos estúdios uma certidão de nascimento e uma sacola contendo algumas receitas, também uma caderneta da criança. A certidão de nascimento está no nome de Benjamin Cardoso Silva. Se você conhece aí os pais do Benjamin Cardoso Silva, pode falar para eles estarem pegando aqui nos estúdios da Rádio Santa Cruz, viu?
6: Boa tarde!
7: Quero deixar um abração aqui para a dona Julinha, tá aí acompanhando o nosso programa. Obrigado pelo carinho, um abração para você, minha amiga. Abraço também para o meu amigo Adilson Cabeleireiro, tá sempre com o rádio ligado. Obrigado pelo carinho. Abração também para a galera lá do Bar da Alegria, meu amigo Roberto, também o Meifi, Zé dos Santos, toda a galera bonita aí ouvindo o nosso programa. Deixar um abraço também para o Robson Móveis Planejados, lá em Belo Horizonte, tá aí na sintonia, tá nos acompanhando através do aplicativo. Vem chegando o sucesso com Guilherme Silva, música Só Capilão. Daqui a pouquinho tem a última de hoje do nosso programa. Daqui a pouco também tem o programa Viva Vida, da Pastoral da Criança. 5:20.

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1: Voltamos com a Tarde é Nossa, 5 horas e 25 minutos. Quem tá aí na sintonia do nosso programa é meu amigo Didi, tá aí com o rádio ligado. Um abração pra você, Didi. Tá pedindo música com o trio Parada Dura e a participação da saudosa Marília Mendonça. A música Aceita Que Dói Menos, eu mando pra você na sequência, viu? Um abração pra você, meu amigo, tá sempre com o rádio ligado. Abraço também pro Vanderlei, lá na padaria São Cristóvão, ele, sua esposa, toda a equipe trabalhando aí com o rádio ligado. Obrigado pelo carinho. Daqui a pouquinho tem a nossa última de hoje, 5 horas e 25 minutos.

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1: 17:32.
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2: Voltamos com A Tarde é Nossa, 5:36, programa de hoje chegando à sua reta final. Eu quero agradecer todas as pessoas que participaram conosco no dia de hoje, aquelas que não participam, mas estão sempre com o rádio ligado. Meu muito obrigado, eu agradeço pelo carinho também, pela grande audiência. Desejo para você um excelente fim de tarde, um bom início de noite. Que Deus abençoe você, abençoe toda a sua família. Eu espero poder contar com você amanhã, a partir das 5 da manhã no Paradão Sertanejo e ao longo da programação da Rádio Santa Cruz, viu? Pra gente finalizar bem demais o nosso programa de hoje, vem chegando o sucesso com o Padre Reginaldo Manzotti e a participação de Michel Teló, a música Um Jantar pra Jesus. Na sequência, você fica com o programa Viva a Vida da Pastoral da Criança. Forte abraço, fique com Deus e até amanhã!

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2: 17 horas e 41 minutos.

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2: Alô Brasil, está no ar o programa Viva a Vida, na Pastoral da Criança.
3: Olá amigo ouvinte, o programa Viva a Vida conta mais uma vez com a sua companhia.
2: Hoje vamos conversar sobre um tema que tem causado muito sofrimento em várias famílias brasileiras, o tráfico de crianças.
3: O que fazer quando uma criança desaparece? O que você pode fazer para ajudar seu filho? O que seu filho pode fazer para se proteger?
2: É sobre isso que vamos conversar no programa de hoje. Fique ligado!

0: No Brasil, estima-se que 40 mil crianças e adolescentes desapareçam todos os anos. Para falar sobre esse assunto, nós convidamos a coordenadora nacional da rede Um Grito pela Vida.
1: Olá, paz e bem. Sou irmã Isabel do Rocio Cus, irmã catequista franciscana, resido no interior do Amazonas, na cidade chamada Manaquiri. Hoje eu estou no serviço da coordenação nacional da rede Um Grito pela Vida, rede que enfrenta o tráfico de pessoas.
2: Irmã Isabel, o que é o tráfico de crianças?
1: O tráfico de crianças é uma grave e uma violação profunda da dignidade humana. Acontece quando crianças são recrutadas, transportadas, acolhidas ou mantidas para fim de exploração. Muitas vezes ocorre por meio de falsas promessas, pelo engano, pela manipulação ou aproveitando situações de vulnerabilidade das famílias. E é importante lembrar que criança não é mercadoria. Criança é sujeito de direitos e precisa ser protegida.
0: Qual é a finalidade do tráfico de crianças? E que perfil de crianças os aliciadores mais procuram?
1: O tráfico de crianças, ele pode ter várias finalidades, como a exploração sexual, para o trabalho infantil, para adoções ilegais, para exploração e atividades criminosas, para mendicância e tantas outras formas de exploração. Os aliciadores procuram crianças em situação de maior vulnerabilidade, como a pobreza, a fragilidade familiar, a ausência de proteção, a pouca supervisão, violência ou situação de abandono. Mas é importante dizer sempre, qualquer criança pode ser vítima. Por isso, a proteção precisa ser de todos, precisa ser de todas.
2: Irmã Isabel, que consequências podem sofrer as crianças traficadas, desaparecidas?
1: As consequências podem ser muito graves. Além dos riscos físicos, podem existir traumas emocionais profundos, medo, ansiedade, depressão e marcas que acompanham a pessoa por toda a vida. Muitas crianças desaparecidas podem acabar sendo vítimas do tráfico de pessoas, vítimas da exploração, vítimas da violência e outras formas de violações de direitos.
0: O que fazer se uma criança desaparece da família?
1: É importante destacar que não é necessário esperar 24 horas ou 48 horas. Pela lei da busca imediata, a família deve procurar imediatamente a polícia e registrar o desaparecimento. Também é importante fornecer foto recente, características físicas da criança, roupas que ela usava quando desapareceu ou qualquer informação que ajude na sua localização. Quanto mais rápido acontecer a mobilização, maiores são as chances de encontrar a criança e encontrá-la com vida.
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2: Irmã Isabel, que orientações devem ser dadas às crianças sobre como elas podem se proteger dos aliciadores?
1: Precisamos ensinar as crianças a não aceitar presentes, convites ou ajuda de pessoas desconhecidas sem autorização da família. Também é importante orientá-las a não compartilhar informações pessoais e a ter cuidado nas redes sociais e jogos online. E algo muito importante, a criança precisa sentir que pode conversar com os pais ou responsáveis sobre qualquer situação que lhe cause medo ou desconforto.
0: Quais dicas de prevenção que os pais devem tomar para evitar ou dificultar o sequestro de crianças?
1: Então, os pais precisam acompanhar mais de perto a rotina dos seus filhos e filhas, saber onde estão, com quem estão e também acompanhar a vida digital dos seus filhos, das suas filhas. É importante conhecer seus amigos, as suas pessoas próximas e manter diálogo constante. Fotografias atualizadas e documentos organizados também ajudam em situações de emergência. Mas a principal prevenção é fortalecer vínculos com as crianças. Criança que se sente escutada e protegida tendem a comunicar situações de riscos imediatamente a seus pais.
2: como deve ser o acolhimento das crianças vítimas de tráfico.
1: O acolhimento precisa acontecer com muito respeito, acontecer com muito cuidado e proteção. A criança não pode ser julgada e muito menos culpabilizada. Ela precisa ser escutada, acolhida com carinho e acompanhada por uma rede de proteção. A rede de proteção que é a sua família, que é a assistência social do município, pelo pessoal da saúde, pela escola, pelo apoio psicológico. A recuperação não é apenas física, mas é também emocional, afetiva e é humana.
0: O que a comunidade pode fazer para ajudar a combater o tráfico de crianças?
1: O enfrentamento ao tráfico de crianças é responsabilidade de toda uma sociedade. É responsabilidade da igreja, é responsabilidade da família. A comunidade pode estar atenta às situações suspeitas, participar de ações de prevenção, orientar famílias e denunciar casos de violência ou exploração. Também precisamos fortalecer a cultura do cuidado. Quando uma comunidade protege suas crianças, ela protege o seu futuro e defende a vida. E proteger as crianças é missão de todos nós.
2: Que mensagem a senhora gostaria de enviar para os nossos ouvintes?
1: Convidamos você a conhecer a Rede Um Grito pela Vida, rede que enfrenta o tráfico de pessoas, principalmente de crianças, adolescentes, jovens e mulheres. Faça parte dessa rede de proteção de cuidado. Visite as nossas redes sociais e conheça um pouco mais a nossa vida e nossa missão.
0: Obrigado, irmã Isabel, por essas importantes orientações e até uma próxima oportunidade.

0: Vamos conversar agora com a Maria Inês Monteiro de Freitas, coordenadora nacional da Pastoral da Criança.
1: Maria Inês, como a Pastoral da Criança colabora na prevenção e combate do tráfico de crianças?
2: O combate ao tráfico de crianças é uma urgência que exige atenção, conscientização e ação de toda a sociedade. É fundamental fortalecer redes de proteção, investir em educação, denunciar suspeitas e garantir que políticas públicas sejam efetivamente aplicadas para prevenir e enfrentar esses crimes. Combater o tráfico de crianças é assumir a responsabilidade em defesa da vida e construir um mundo mais justo e seguro para todos.
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0: Vamos conversar também com a professora Tânia Valéria de Oliveira Custódio, de Coari, estado do Amazonas. A Tânia é líder da rede Um Grito pela Vida, que é parceira da Pastoral da Criança.
1: Tânia, que orientações vocês dão para as famílias sobre a prevenção e o combate ao tráfico de crianças?
4: O combate ao tráfico das crianças é algo muito importante e que todos devem ficar atentos. Dá orientações às crianças, aquelas orientações que já são básicas. Não aceitar nada de pessoas que eles não conheçam, não aceitar caronas, que é muito comum nas cidades pequenas, que todo mundo aceita carona, não aceitar comida dada por estranhos, nem aceitar convites. E nas saídas de escola, principalmente, que as pessoas veem, olha, sua mãe mandou lhe pegar, seu pai mandou lhe pegar, eles nunca aceitem, a não ser que a mãe diga ou o pai diga que fulano vai pegá-los. Isso é uma informação muito importante, porque o tráfico vai acontecer de uma forma por pessoas que não apresentam nenhum tipo de ser suspeitos. São pessoas alegres, pessoas bem vestidas, pessoas simpáticas, pessoas solícitas, e é esse disfarce que engana as famílias. E na nossa região, eles botam as crianças para dormir e viajam nos barcos como se fossem filhos dormindo. Então, a gente tem que ficar atento àquela história, porque eles não pegam filho de famílias pobres. Eles se aproveitam dessa máxima falsa e é aí que eles pegam as crianças, porque são essas crianças que estão mais vulneráveis. Essas crianças estão nas ruas, essas crianças brincam, essas crianças ficam fora das casas, né? As famílias têm uma confiança no fato de que não serão sequestradas e que largam as crianças de forma muito tranquila. Toda pessoa, ela tem por obrigação sempre ficar atento quando tem uma criança, não só a sua. Verificar se realmente aquele adulto foi o que trouxe aquela criança, se aquela criança ela tá saindo de forma tranquila ou ela tá rejeitando. Então, tudo isso a gente tem que ficar atento.
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1: E agora nós vamos ouvir a mensagem de Dom Frei Severino Klazen, arcebispo de Maringá, Paraná e presidente da Pastoral da Criança.
5: O combate ao tráfico de crianças é um compromisso com a defesa incondicional da vida e da dignidade humana. Cada criança é vista como dom de Deus e qualquer forma de exploração ou violência contra ela é uma grave ofensa ao Criador. Dentro dessa realidade, a Igreja levanta sua voz em favor dos mais vulneráveis, denunciando o mal do tráfico humano e promovendo a cultura da proteção, do respeito e do amor à infância. Assim, combater o tráfico de crianças torna-se também uma missão de fé, onde a justiça, a solidariedade e o compromisso com a vida refletem o amor de Deus pelos seus pequenos. Por isso é uma insistência, todos aqueles que professam a fé em Jesus Cristo têm o dever, a obrigação de ajudar a defender a vida dos pequenos, que nunca seja objeto de comercialização e de uma maneira tão bruta. Que Deus proteja e abençoe nossas crianças.

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0: 18 horas.
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0: Muito boa noite, querido ouvinte da Rádio Santa Cruz. Nesse momento, a Rádio Santa Cruz transmite para você este Santo Terço de Nossa Senhora e eu quero deixar a minha saudação para todos aqui do município de Jequitinhonha e também dos municípios que compõem a nossa Diocese de Almenara. Quero convidar todos vocês à oração. Pelo sinal da Santa Cruz, livrai-nos, Deus nosso Senhor, de nossos inimigos. Em nome do Pai, e do Filho, e do Espírito Santo. Amém. Creio em Deus Pai Todo-Poderoso, Criador do céu e da terra, e em Jesus Cristo, seu único Filho, nosso Senhor, que foi concebido pelo poder do Espírito Santo. Nasceu da Virgem Maria, padeceu sobre Pôncio Pilatos, foi crucificado, morto e sepultado, desceu à mansão dos mortos, ressuscitou ao terceiro dia, subiu aos céus, está sentado à direita de Deus Pai Todo-Poderoso, de onde há de vir e a julgar os vivos e os mortos. Creio no Espírito Santo, na Santa Igreja Católica, na comunhão dos santos, na remissão dos pecados, na ressurreição da carne e na vida eterna. Amém. Pai nosso que estais nos céus, santificado seja vosso nome. Venha a nós o vosso reino. Seja feita a vossa vontade, assim na terra como no céu. O pão nosso de cada dia nos dai hoje. Perdoai as nossas ofensas, assim como nós perdoamos a quem nos tem ofendido. Não nos deixeis cair em tentação, mas livrai-nos do mal. Amém. O anjo do Senhor anunciou a Maria e ela concebeu do Espírito Santo. Ave Maria, cheia de graça, o Senhor é convosco. Bendita sois vós entre as mulheres. Bendito é o fruto do vosso ventre, Jesus. Santa Maria, Mãe de Deus, rogai por nós, pecadores, agora e na hora de nossa morte. Amém. Maria disse, eis aqui a serva do Senhor. Faça-se em mim, segundo a tua palavra. Ave Maria, cheia de graça, o Senhor é convosco. Bendita sois vós entre as mulheres. Bendito é o fruto do vosso ventre, Jesus. Santa Maria, Mãe de Deus, rogai por nós, pecadores, agora e na hora de nossa morte. Amém. E o Verbo divino se fez carne e habitou entre nós. Ave Maria, cheia de graça, o Senhor é convosco. Bendita sois vós entre as mulheres. Bendito é o fruto do vosso ventre, Jesus. Santa Maria, Mãe de Deus, rogai por nós, pecadores, agora e na hora de nossa morte. Amém. Glória ao Pai, ao Filho, ao Espírito Santo, como era no princípio, agora e sempre. Amém. Ó meu Jesus, perdoai-nos, livrai-nos do fogo do inferno, levai as almas todas para os céus e socorreis principalmente aquelas que mais precisarem da vossa infinita misericórdia. Nossa Senhora Aparecida, rogai por nós. São José, rogai por nós. São Miguel Arcanjo, defendei-nos no combate. Este primeiro mistério, nós contemplamos o batismo de Jesus nas águas do Rio Jordão. Esse mistério será conduzido pelo Padre Gabriel. Rezemos com o Padre Gabriel.
1: Pai nosso que estais no céu, santificado seja o vosso nome. Venha a nós o vosso reino. Seja feita a vossa vontade, assim na terra como no céu. O pão nosso de cada dia nos dai hoje. Perdoai as nossas ofensas, assim como nós perdoamos a quem nos tem ofendido. E não nos deixeis cair em tentação, mas livrai-nos do mal. Ave Maria, cheia de graça, o Senhor é convosco. Bendita sois vós entre as mulheres. Bendito é o fruto do vosso ventre, Jesus. Santa Maria, Mãe de Deus, rogai por nós, pecadores, agora e na hora de nossa morte. Ave Maria, cheia de graça, o Senhor é convosco. Bendita sois vós entre as mulheres. Bendito é o fruto do vosso ventre, Jesus. Santa Maria, Mãe de Deus, rogai por nós, pecadores, agora e na hora de nossa morte. Ave Maria, cheia de graça, o Senhor é convosco. Bendita sois vós entre as mulheres. Bendito é o fruto do vosso ventre, Jesus. Santa Maria, Mãe de Deus, rogai por nós, pecadores, agora e na hora de nossa morte. Ave Maria, cheia de graça, o Senhor é convosco. bendita sois vós entre as mulheres, e bendito é o fruto do vosso ventre, Jesus. Santa Maria, Mãe de Deus, rogai por nós, pecadores, agora e na hora de nossa morte. Ave Maria, cheia de graça, o Senhor é convosco. Bendita sois vós entre as mulheres, bendito é o fruto do vosso ventre, Jesus. Santa Maria, Mãe de Deus, rogai por nós, pecadores, agora e na hora de nossa morte. Ave Maria, cheia de graça, o Senhor é convosco. Bendita sois vós entre as mulheres, bendito é o fruto do vosso ventre, Jesus. Santa Maria, Mãe de Deus, rogai por nós, pecadores, agora e na hora de nossa morte. Ave Maria, cheia de graça, o Senhor é convosco. Bendita sois vós entre as mulheres, bendito é o fruto do vosso ventre, Jesus. Santa Maria, Mãe de Deus, rogai por nós, pecadores, agora e na hora de nossa morte. Ave Maria, cheia de graça, o Senhor é convosco. Bendita sois vós entre as mulheres, bendito é o fruto do vosso ventre, Jesus. Santa Maria, Mãe de Deus, rogai por nós, pecadores, agora e na hora de nossa morte. Ave Maria, cheia de graça, o Senhor é convosco. Bendita sois vós entre as mulheres, bendito é o fruto do vosso ventre, Jesus. Santa Maria, Mãe de Deus, rogai por nós, pecadores, agora e na hora de nossa morte. Ave Maria, cheia de graça, o Senhor é convosco. Bendita sois vós entre as mulheres, bendito é o fruto do vosso ventre, Jesus. Santa Maria, Mãe de Deus, rogai por nós, pecadores, agora e na hora de nossa morte. Glória ao Pai, e ao Filho, e ao Espírito Santo, assim como era no princípio, agora e sempre. Amém. Ó meu Jesus, perdoai-nos, livrai-nos do fogo do inferno, levai as almas todas para o céu e socorrei principalmente as que mais precisarem da vossa misericórdia.
0: Segundo o mistério, nós contemplamos o primeiro milagre de Jesus nas bodas de Caná. Este segundo mistério será contemplado e será conduzido pelo Padre Gilberto. Rezemos juntos com o Padre Gilberto.
1: Pai nosso que estais nos céus, santificado seja o vosso nome. Venha a nós o vosso reino, seja feita a vossa vontade, assim na terra como no céu. O pão nosso de cada dia nos dai hoje, perdoai as nossas ofensas, assim como nós perdoamos a quem nos tem ofendido. Não nos deixeis cair em tentação, mas livrai-nos do mal. Amém. Ave Maria, cheia de graça, o Senhor é convosco. Bendita sois vós entre as mulheres, bendito é o fruto do vosso ventre, Jesus. Santa Maria, Mãe de Deus, rogai por nós, pecadores, agora e na hora de nossa morte. Amém. Ave Maria, cheia de graça, o Senhor é convosco. Bendita sois vós entre as mulheres, bendito é o fruto do vosso ventre, Jesus. Santa Maria, Mãe de Deus, rogai por nós, pecadores, agora e na hora de nossa morte. Amém. Ave Maria, cheia de graça, o Senhor é convosco. Bendita sois vós entre as mulheres, bendito é o fruto do vosso ventre, Jesus. Santa Maria, Mãe de Deus, rogai por nós, pecadores, agora e na hora de nossa morte. Amém. Ave Maria, cheia de graça, o Senhor é convosco. Bendita sois vós entre as mulheres, bendito é o fruto do vosso ventre, Jesus. Santa Maria, Mãe de Deus, rogai por nós, pecadores, agora e na hora de nossa morte. Amém. Ave Maria, cheia de graça, o Senhor é convosco. Bendita sois vós entre as mulheres, bendito é o fruto do vosso ventre, Jesus. Santa Maria, Mãe de Deus, rogai por nós, pecadores, agora e na hora de nossa morte. Amém. Ave Maria, cheia de graça, o Senhor é convosco. Bendita sois vós entre as mulheres, bendito é o fruto do vosso ventre, Jesus. Santa Maria, Mãe de Deus, rogai por nós, pecadores, agora e na hora de nossa morte. Amém. Ave Maria, cheia de graça, o Senhor é convosco. Bendita sois vós entre as mulheres, bendito é o fruto do vosso ventre, Jesus. Santa Maria, Mãe de Deus, rogai por nós, pecadores, agora e na hora de nossa morte. Amém.
2: Ave Maria, cheia de graça, o Senhor é convosco. Bendita sois vós entre as mulheres, bendito é o fruto do vosso ventre, Jesus. Santa Maria, Mãe de Deus, rogai por nós, pecadores, agora e na hora de nossa morte. Amém. Ave Maria, cheia de graça, o Senhor é convosco. Bendita sois vós entre as mulheres, bendito é o fruto do vosso ventre, Jesus. Santa Maria, Mãe de Deus, rogai por nós, pecadores, agora e na hora de nossa morte. Amém. Ave Maria, cheia de graça, o Senhor é convosco. Bendita sois vós entre as mulheres, bendito é o fruto do vosso ventre, Jesus. Santa Maria, Mãe de Deus, rogai por nós, pecadores, agora e na hora de nossa morte. Amém. Glória ao Pai, ao Filho e ao Espírito Santo, como era no princípio, agora e sempre. Amém.
0: Nossa Senhora da Divina Providência, providenciai. Jesus manso e humilde de coração, fazei o nosso coração semelhante ao vosso. Agora estamos no terceiro mistério, e nesse mistério contemplamos as proclamações das bem-aventuranças do Senhor. Este mistério será rezado e conduzido pelo Frei Esdras. Vamos rezar juntos esse mistério com o Frei Esdras.
3: Pai nosso que estais nos céus, santificado seja o vosso nome. Venha a nós o vosso reino, seja feita a vossa vontade, assim na terra como nos céus. O pão nosso de cada dia nos dai hoje, perdoai as nossas ofensas, assim como nós perdoamos a quem nos tem ofendido, e não os deixeis cair em tentação, mas livrai-nos do mal. Amém. Ave Maria, cheia de graça, o Senhor é convosco. Bendita sois vós entre as mulheres, bendito é o fruto do vosso ventre, Jesus. Santa Maria, Mãe de Deus, rogai por nós, pecadores, agora e na hora de nossa morte. Amém. Ave Maria, cheia de graça, o Senhor é convosco. Bendita sois vós entre as mulheres, bendito é o fruto do vosso ventre, Jesus. Santa Maria, Mãe de Deus, rogai por nós, pecadores, agora e na hora de nossa morte. Amém. Ave Maria, cheia de graça, o Senhor é convosco. Bendita sois vós entre as mulheres, bendito é o fruto do vosso ventre, Jesus. Santa Maria, Mãe de Deus, rogai por nós, pecadores, agora e na hora de nossa morte. Amém. Ave Maria, cheia de graça, o Senhor é convosco. Bendita sois vós entre as mulheres, bendito é o fruto do vosso ventre, Jesus. Santa Maria, Mãe de Deus, rogai por nós, pecadores, agora e na hora de nossa morte. Amém. Ave Maria, cheia de graça, o Senhor é convosco. Bendita sois vós entre as mulheres, bendito é o fruto do vosso ventre, Jesus. Santa Maria, Mãe de Deus, rogai por nós, pecadores, agora e na hora de nossa morte. Amém. Ave Maria, cheia de graça, o Senhor é convosco. Bendita sois vós entre as mulheres, bendito é o fruto do vosso ventre, Jesus. Santa Maria, Mãe de Deus, rogai por nós, pecadores, agora e na hora de nossa morte. Amém. Ave Maria, cheia de graça, o Senhor é convosco. Bendita sois vós entre as mulheres, bendito é o fruto do vosso ventre, Jesus. Santa Maria, Mãe de Deus, rogai por nós, pecadores, agora e na hora de nossa morte. Amém. Ave Maria, cheia de graça, o Senhor é convosco. Bendita sois vós entre as mulheres, bendito é o fruto do vosso ventre, Jesus. Santa Maria, Mãe de Deus, rogai por nós, pecadores, agora e na hora de nossa morte. Amém. Ave Maria, cheia de graça, o Senhor é convosco. Bendita sois vós entre as mulheres, bendito é o fruto do vosso ventre, Jesus. Santa Maria, Mãe de Deus, rogai por nós, pecadores, agora e na hora de nossa morte. Amém. Ave Maria, cheia de graça, o Senhor é convosco. Bendita sois vós entre as mulheres, bendito é o fruto do vosso ventre, Jesus. Santa Maria, Mãe de Deus, rogai por nós, pecadores, agora e na hora de nossa morte. Amém. Glória ao Pai, ao Filho e ao Espírito Santo, como era no princípio, agora e sempre. Amém.
0: Nossa Senhora Aparecida, rogai por nós. Santa Teresinha do Menino Jesus, rogai por nós. Agora nós estamos no quarto mistério, e nesse quarto mistério nós estamos contemplando a transfiguração do Senhor no Monte Tabor. E este mistério será rezado pelo Padre Vicente. Vamos rezar junto com o Padre Vicente.
4: Pai nosso que estais no céu, santificado seja vosso nome. Venha a nós o vosso reino. Seja feita a vossa vontade, assim na terra como no céu. O pão nosso de cada dia nos dai hoje. Perdoai as nossas ofensas, assim como nós perdoamos a quem nos tem ofendido. E não nos deixeis cair em tentação, mas livrai-nos do mal. Amém. Ave Maria, cheia de graça, o Senhor é convosco. Bendita sois vós entre as mulheres. Bendito é o fruto do vosso ventre, Jesus. Santa Maria, Mãe de Deus, rogai por nós, pecadores, agora e na hora de nossa morte. Amém. Ave Maria, cheia de graça, o Senhor é convosco. Bendita sois vós entre as mulheres. Bendito é o fruto do vosso ventre, Jesus. Santa Maria, Mãe de Deus, rogai por nós, pecadores, agora e na hora de nossa morte. Amém. Ave Maria, cheia de graça, o Senhor é convosco. Bendita sois vós entre as mulheres, bendito é o fruto do vosso ventre, Jesus. Santa Maria, Mãe de Deus, rogai por nós, pecadores, agora e na hora de nossa morte. Amém. Ave Maria, cheia de graça, o Senhor é convosco. Bendita sois vós entre as mulheres, bendito é o fruto do vosso ventre, Jesus. Santa Maria, Mãe de Deus, rogai por nós, pecadores, agora e na hora de nossa morte. Amém. Ave Maria, cheia de graça, o Senhor é convosco. Bendita sois vós entre as mulheres, bendito é o fruto do vosso ventre, Jesus. Santa Maria, Mãe de Deus, rogai por nós, pecadores, agora e na hora de nossa morte. Amém. Ave Maria, cheia de graça, o Senhor é convosco. Bendita sois vós entre as mulheres. Bendito é o fruto do vosso ventre, Jesus. Santa Maria, Mãe de Deus, rogai por nós, pecadores, agora e na hora da nossa morte. Amém. Ave Maria, cheia de graça, o Senhor é convosco. Bendita sois vós entre as mulheres. Bendito é o fruto do vosso ventre, Jesus. Santa Maria, Mãe de Deus, rogai por nós, pecadores, agora e na hora de nossa morte. Amém. Ave Maria, cheia de graça, o Senhor é convosco. Bendita sois vós entre as mulheres. Bendito é o fruto do vosso ventre, Jesus. Santa Maria, Mãe de Deus, rogai por nós, pecadores, agora e na hora de nossa morte. Amém. Ave Maria, cheia de graça, o Senhor é convosco. Bendita sois vós entre as mulheres. Bendito é o fruto do vosso ventre, Jesus. Santa Maria, Mãe de Deus, rogai por nós, pecadores, agora e na hora de nossa morte. Amém. Ave Maria, cheia de graça, o Senhor é convosco. Bendita sois vós entre as mulheres. Bendito é o fruto do vosso ventre, Jesus. Santa Maria, Mãe de Deus, rogai por nós, pecadores, agora e na hora de nossa morte. Amém. Glória ao Pai, ao Filho e ao Espírito Santo, como era no princípio, agora e sempre. Amém. Ó meu Jesus, perdoai-nos, livrai-nos do fogo do inferno, levai as almas todas para o céu e socorrei principalmente as que mais precisares.
0: Nossa Senhora da Ajuda, rogai por nós. São José, rogai por nós. Agora nós chegamos no quinto e último mistério, que será rezado pelo Padre Messias. Neste quinto mistério, estamos contemplando a instituição da Eucaristia. Vamos rezar juntos com o Padre Messias.
5: Pai nosso que estais no céu, santificado seja o vosso nome. Venha a nós o vosso reino, seja feita a vossa vontade, assim na terra como nos céus. O pão nosso de cada dia nos dai hoje, perdoai-nos as nossas ofensas, assim como nós perdoamos a quem nos tem ofendido. Não nos deixeis cair em tentação, mas livrai-nos do mal. Amém. Ave Maria, cheia de graça, o Senhor é convosco. Bendita sois vós entre as mulheres, bendito é o fruto de vosso ventre, Jesus. Santa Maria, Mãe de Deus,
6: rogai por nós, pecadores, agora e na hora de nossa morte. Amém. Ave Maria, cheia de graça, o Senhor é convosco. Bendita sois vós entre as mulheres. Bendito é o fruto de vosso ventre, Jesus. Santa Maria, Mãe de Deus, rogai por nós, pecadores, agora e na hora de nossa morte. Amém. Ave Maria, cheia de graça, o Senhor é convosco. Bendita sois vós entre as mulheres. Bendito é o fruto de vosso ventre, Jesus. Santa Maria, Mãe de Deus, rogai por nós, pecadores, agora e na hora de nossa morte. Amém. Ave Maria, cheia de graça, o Senhor é convosco. Bendita sois vós entre as mulheres. Bendito é o fruto de vosso ventre, Jesus. Santa Maria, Mãe de Deus, rogai por nós, pecadores, agora e na hora de nossa morte. Amém. Ave Maria, cheia de graça, o Senhor é convosco. Bendita sois vós entre as mulheres. Bendito é o fruto de vosso ventre, Jesus. Santa Maria, Mãe de Deus, rogai por nós, pecadores, agora e na hora de nossa morte. Amém. Ave Maria, cheia de graça, o Senhor é convosco. Bendita sois vós entre as mulheres. Bendito é o fruto de vosso ventre, Jesus. Santa Maria, Mãe de Deus, rogai por nós, pecadores, agora e na hora de nossa morte. Amém. Ave Maria, cheia de graça, o Senhor é convosco. Bendita sois vós entre as mulheres. Bendito é o fruto de vosso ventre, Jesus. Santa Maria, Mãe de Deus, rogai por nós, pecadores, agora e na hora de nossa morte. Amém. Ave Maria, cheia de graça, o Senhor é convosco. Bendita sois vós entre as mulheres. Bendito é o fruto de vosso ventre, Jesus. Santa Maria, Mãe de Deus, rogai por nós, pecadores, agora e na hora de nossa morte. Amém. Ave Maria, cheia de graça, o Senhor é convosco. Bendita sois vós entre as mulheres. Bendito é o fruto de vosso ventre, Jesus. Santa Maria, Mãe de Deus, rogai por nós, pecadores, agora e na hora de nossa morte. Amém. Ave Maria, cheia de graça, o Senhor é convosco. Bendita sois vós entre as mulheres. Bendito é o fruto de vosso ventre, Jesus. Santa Maria, Mãe de Deus, rogai por nós, pecadores, agora e na hora de nossa morte. Amém. Glória ao Pai, ao Filho e ao Espírito Santo, como era no princípio, agora e sempre. Amém. Ó meu bom Jesus, perdoai-nos, livrai-nos do fogo do inferno, levai as almas todas para o céu, socorrei principalmente as que mais precisam. Nossa Senhora do Sagrado Coração, rogai por nós. São José, rogai por nós.
0: Chegamos ao final do nosso texto de Nossa Senhora. Com muita gratidão no coração, vamos agradecer a Deus por mais um texto rezado e todas as graças e bênçãos que pedimos nesse momento de oração. Por isso, vamos fazer juntos o nosso agradecimento a Nossa Senhora. Infinitas graças vos damos, soberana Rainha, pelos benefícios que todos os dias recebemos de vossas mãos liberais. Dignai-vos agora e para sempre tomarmos debaixo de vosso precioso amparo. Para mais obrigá-la, vos saudamos como a Salve Rainha. Salve Rainha, Mãe de Misericórdia, vida, doçura e esperança nossa, salve. A vós bradamos e debredados, filhos de Eva, a vós suspirando, gemendo e chorando neste valo de lágrimas, em aposa advogada nossa. Estes vossos olhos misericordiosos a nós volveis, e depois deste desterro, mostrai-nos, Jesus, bendito é o fruto do vosso ventre. Ó clemente, ó piedosa, ó doce, sempre Virgem Maria, rogai por nós, Santa Mãe de Deus, para que sejamos dignos das promessas de Cristo. Amém. E agora a bênção da Ave. O Senhor esteja convosco, Ele está no meio de nós. A nossa proteção está no nome do Senhor que fez o céu e a terra. Deus de amor e de bondade, Deus de carinho, de ternura e proteção. A vós imploramos a vossa bênção sobre esta água, criatura vossa. A água que os ouvintes da Rádio Santa Cruz irão usar confiantes para implorar o perdão de seus pecados, a proteção de suas vidas e a saúde do corpo e da alma. Abençoai, Senhor, esta água em nome do Pai, do Filho e do Espírito Santo. Amém. O Senhor esteja convosco, Ele está no meio de nós. Pela intercessão de Nossa Senhora Aparecida, Rainha e Padroeira do Brasil, abençoe-vos o Deus Todo-Poderoso, Pai, Filho e Espírito Santo. Amém. Fique com Deus e com as bênçãos da Mãe do Céu. Muito obrigado a todos vocês pelo carinho, pela audiência e por termos feito juntos esse momento de oração.

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0: abençoe você e toda a sua família. Que alegria estar aqui com você, começando mais um programa Eu Seguirei. Eu tenho certeza de que Deus vai falar muito ao seu coração através deste programa. Olha, se você pode, eu já quero convidar você a pegar a sua Bíblia, porque hoje nós vamos meditar a palavra de Deus. A palavra de Deus é o nosso alimento, a palavra de Deus que é o nosso sustento. Eu tenho certeza que essa palavra vai mover seu coração. Olha, aqui você vai ouvir a palavra de Deus, aqui você vai poder cantar. São minutos que ficaremos juntos, onde você vai fazer uma experiência com Deus. Lembrando que tudo que você ouvir aqui, depois fica registrado no meu canal do YouTube, Frei Gilson / Som do Monte, no meu Instagram, no meu Facebook, todos com o mesmo nome, Frei Gilson / Som do Monte, para que você possa também compartilhar essa palavra com os seus amigos, tá bom? Então, vamos escutar a palavra de Deus.
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0: Você precisa ser uma pessoa de fé. E deixa eu te falar uma coisa importante. Você e eu precisamos ter uma fé humilde. Porque o que adiantaria aquela fé assim? O poder de ressuscitar os mortos, o poder de curar doentes, aquela fé que tem o poder de transportar montanhas, aquela fé que tem o poder de fazer tantas coisas, né? Mas se depois de tudo isso se orgulhasse, se depois de tudo isso se envaidecesse. Portanto, o Senhor quer de nós uma fé, a qual nada para nós será impossível, como está na palavra de Deus. Convido você a abrir sua Bíblia, Mateus capítulo 17, Mateus capítulo 17, versículo 20. Que, aliás, é o evangelho de hoje. Mateus capítulo 17, versículo 20. Jesus respondeu-lhes: por causa de vossa falta de fé, em verdade vos digo, se tiverdes fé como um grão de mostarda, direis a esta montanha: transporta-te daqui para lá, e ela irá, e nada vos será impossível. E nada vos será impossível. Então, Jesus está nos falando de uma fé tão forte que nada vos será impossível. Eu sei que você está precisando dessa fé. Agora, é preciso que essa fé também seja humilde. Porque senão a gente pode se envaidecer. E não é isto que Deus quer de nós. Fique comigo até o final desse vídeo. Nós vamos meditar sobre essa realidade. Em nome do Pai, do Filho e do Espírito Santo. Amém. Mateus capítulo 17, versículo de 14 a 20. Naquele tempo, chegando Jesus e seus discípulos junto da multidão, um homem aproximou-se de Jesus, ajoelhou-se e disse: Senhor, tem piedade do meu filho. Ele é epilético e sofre ataques tão fortes que muitas vezes cai no fogo ou na água. Levei-o aos teus discípulos, mas eles não conseguiram curá-lo. Jesus respondeu: ó, gente sem fé e perversa, até quando deverei ficar convosco? Até quando vos suportarei? Trazei aqui o menino. Então Jesus o ameaçou e o demônio saiu dele. Na mesma hora o menino ficou curado. Então os discípulos aproximaram-se de Jesus e perguntaram em particular: por que nós não conseguimos expulsar o demônio? Jesus respondeu: porque a vossa fé é demasiado pequena. Em verdade vos digo, se vós tiverdes fé do tamanho de uma semente de mostarda, direis a esta montanha: vai daqui para lá, e ela irá, e nada vos será impossível. Palavra da salvação. Santo Agostinho, sobre essa passagem, diz assim: a fim de que os discípulos não se ensoberbecessem pelo poder de fazer milagres. Lhes aviso, Senhor, que procurem evitar as curas, a vaidade humana, significada nesta passagem por uma montanha elevada, e de fazê-las com a humildade da fé figurada no grão de mostarda. Olha que interessante, Santo Agostinho. Por que nós não conseguimos expulsar o demônio? Jesus respondeu: porque a vossa fé é demasiado pequena. Em verdade vos digo, se tiverdes fé do tamanho de uma semente de mostarda, direis a esta montanha. A montanha simboliza coisas grandes. Se você tiver fé, você vai fazer coisas grandes. Você vai expulsar demônios, vai curar doentes. Então, a montanha simboliza coisas grandes, que a fé vai operar. A fé em Cristo, a fé em mim. Então, se você tiver fé em mim, se você acreditar em mim, se você acreditar na minha palavra, vou operar grandes coisas na sua vida. Então, mas é uma montanha, o meu problema é do tamanho de uma montanha. Não tem problema. A fé, ela pode mover montanhas. Agora, você precisa ter a fé do... Se vós tiveres fé do tamanho de uma semente de mostarda. Então, de um lado, uma montanha gigante. Do outro lado, uma semente de mostarda. Como se Jesus quisesse dizer, significada nessa passagem por uma montanha elevada e de fazê-las com a humildade da fé figurada no grão de mostarda. Ou seja, na montanha figurada a grande fé. No grão de mostarda, simbolizado a fé humilde. Uma fé que não se envaidece. Uma fé que não é prepotente. Abra sua Bíblia em 1 Coríntios capítulo 1, versículo 27. O que é estúpido no mundo, Deus o escolheu para confundir os sábios. E o que é fraco no mundo, Deus o escolheu para confundir os fortes. Versículo 29. Assim nenhuma criatura se vangloriará diante de Deus. Nenhuma criatura se vangloriará diante de Deus, nem quando você transporta as montanhas. 2 Coríntios capítulo 12, versículo 7. Demais, para que a grandeza das revelações não me levasse ao orgulho, foi-me dado um espinho na carne, um anjo de Satanás, para me esbofetear e me livrar do perigo da vaidade. Talvez Deus não permitiu que aqueles apóstolos também tirassem os demônios para livrá-los do perigo da vaidade. E Jesus está ensinando agora para eles que a fé que eles precisam ter tem que ser uma fé humilde, grão de mostarda. Gálatas, capítulo 6, versículo 3. Quem pensa ser alguma coisa, não sendo nada, engana-se a si mesmo. Todas essas passagens nos ajudam a entender que é preciso humildade diante do Senhor. Fé poderosa, a ponto de transportar montanhas, mas tem que ser uma fé humilde. Dai-me, Senhor, a humildade da fé. Em nome do Pai, do Filho, do Espírito Santo. Amém.
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0: Resposta a essa palavra, eu quero convidar você agora a cantar comigo.
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1: O programa de hoje está bom demais e eu quero lembrar você, se você quiser ouvir mais pregações, mais meditação da palavra, basta você me acompanhar no meu canal do YouTube, Frei Gilson barra Som do Monte, no meu Instagram, no meu Facebook, no meu TikTok e lá você vai encontrar muito mais palavra de Deus para você.
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1: Nós vamos terminar este programa rezando. Eu quero clamar agora por você, quero clamar pela sua família. Senhor Deus, libera agora o teu Espírito Santo sobre cada pessoa que acompanha este programa. Vem Espírito Santo, enche todos os que estão acompanhando este programa agora. Libera, Senhor, para esta pessoa o que ela mais precisa, para o corpo e para a alma. Libera, Senhor, curas e libertações em nome de Jesus para esta pessoa que assiste, que acompanha, que escuta e para toda a sua família. Eu clamo a tua poderosa bênção. Visita agora com bênção de proteção. A bênção que só o Senhor pode dar. Abençoe-vos o Deus Todo-Poderoso, Pai e Filho e Espírito Santo. Amém.
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10: 18 horas e 59 minutos.

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4: 19 horas e 31 minutos.

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2: 19 horas e 46 minutos.

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10: 20 horas e 2 minutos.

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2: 20 horas e 16 minutos.

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7: 20 horas e 32 minutos.

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3: 20 horas e 46 minutos.
4: Eu acho que você tem que mandar aquela mensagem. Mas manda o que tá no seu coração. Porque se fosse eu falaria.

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